0: ficava e que eu pensei e que quem me convidou pensava que me habilitava para a primeira dimensão de fazer política, quando aconteceu o que aconteceu, quer no verão, quer depois no inverno, eu tive a noção de que não tinha meios, em toda a dimensão da palavra meios, os conhecimentos técnicos, o domínio do terreno, o conhecimento exato das pessoas, das corporações, até à sua ínfima particularidade que estão no terreno, para reagir imediatamente com a velocidade que se requeria ao contingente, ao imprevisível, e por isso entendi que nessa dimensão não dispunha de meios.
1: Nesta entrevista, a antiga governante diz que lhe faltava autoridade para continuar no Ministério da Administração Interna.
0: Eu não tinha mais condições pessoais e políticas para o exercício do cargo. E entendi que era o momento de concretizar o que tinha dito desde o início ao Sr. Primeiro-Ministro, que a partir do momento em que sentisse que não dispunha de autoridade para concretizar o que pensava dever ser concretizado, eu não continuaria. E naquele mesmo momento de reação pública à minha atuação quando da tempestade, eu senti, na sequência do que já tinha sucedido no verão, um mês depois de eu iniciar funções, estou a falar dos incêndios. Foram dois acontecimentos que me escaparam, digamos assim, na dimensão total do termo, pela sua contingência, pela sua imprevisibilidade, pela sua dimensão, e o que eu entendi é que justamente por isso era o momento de concretizar o que sempre tinha dito.
1: Maria Lúcia Amaral, a considerar que era mau para o país manter-se no cargo, ela é convidada desta semana do podcast da Antena 1, ponto de interrogação de António José Teixeira e David Azevedo Lopes. Sobre a base das lajes, o Ministro dos Negócios Estrangeiros afirma que Portugal pode dizer não aos Estados Unidos. Claro que sim, está previsto nos tratados. O governante reconhece também que é tempo de rever esse protocolo com os norte-americanos. Mas Paulo Rangel é o convidado desta semana do podcast Política com Assinatura.
2: Quando se dissipar e se resolver este conflito, essa seria uma altura para começar a pensar nisso. Com certeza que temos que olhar para isso, para esse dossiê, porque passaram 30 anos sobre o acordo que foi feito, portanto é natural que haja muitos ajustamentos a fazer e que essencialmente estamos num mundo diferente daquele que existia em 94-95.
3: Alguma circunstância ou capacidade de Portugal dizer não aos Estados Unidos relativamente às lajes?
2: Com certeza que Portugal, já mais do que uma vez, ao longo da sua história, recusou um ou outro determinado uso, com certeza que o fez. Agora, há uma coisa que é, as matérias que são classificadas devem ser classificadas. Não é por acaso que existem esses regimes, estamos a falar de enfim, um dia, historicamente, tudo poderá ser visto, com certeza, com uma distância e toda a gente verificará se as regras foram mesmo aplicadas e se houve ou não houve recusas em determinadas circunstâncias.
1: A propósito do encontro em Dili no próximo mês para assinalar os 30 anos da Cplp, Paulo Rangel fala sobre a Guiné-Bissau, país que em dezembro do ano passado foi suspenso da organização após o golpe de Estado. O chefe da diplomacia portuguesa fala do país como um membro imprescindível da Cplp e apela a um diálogo positivo.
2: Eu estou com alguma expectativa que nesta reunião de Dili de julho se possa fazer algum progresso. Há uma coisa que eu queria dizer. O nosso respeito pela Guiné-Bissau é enorme, é um membro imprescindível da Cplp, por todo o povo guineense, e portanto nós queremos é um diálogo positivo. Portanto, eu faço aqui um apelo a que esse diálogo possa realmente ter lugar. Não há dúvida que a Cplp suspendeu a Guiné-Bissau, foi a primeira vez que isto aconteceu, e que isso também criou aqui algum trauma, evidentemente. Mas eu acho que, porventura, se forem dados sinais por parte das autoridades, nós poderemos progressivamente restaurar um diálogo frutuoso que leve a que ela possa retomar a sua participação a 100% na vida da Cplp.
1: Política com assinatura, podcast da jornalista Natália Carvalho. O convidado desta semana é o ministro Paulo Rangel. Entrevista para ouvir esta terça-feira após o noticiário das 10 da manhã e em antena1.rtp.pt. Pelo menos 3 pessoas morreram durante um ataque russo em Kharkiv esta noite. As autoridades ucranianas dão ainda conta de 6 feridos. Nos últimos dias, o exército russo tem intensificado os ataques à segunda maior cidade ucraniana. Aviso de Donald Trump. Trump, o primeiro-ministro de Israel, pode perder o apoio dos Estados Unidos caso volte a entrar em guerra com o Irão. É o que diz o portal Axios numa altura em que Israel prossegue os ataques no Líbano. Luís Peixoto.
4: O presidente dos Estados Unidos avisa o primeiro-ministro israelita de que uma nova guerra contra o Irão pode deitar por terra o apoio do Washington a Tel Aviv. Em declarações ao portal de notícias Axios, Donald Trump garante ter dito a Benjamin Netanyahu que pode acabar sozinho caso avance com ataques contra Teherão. Apesar de as forças armadas iranianas terem anunciado o fim das operações militares contra Israel, depois dos ataques entre os dois países, o primeiro-ministro israelita promete uma resposta em força a qualquer novo ataque. Netanyahu garante também que o exército vai continuar a operar no Líbano contra o Hezbollah, uma situação que de resto motivou os ataques iranianos. Ao longo desta segunda-feira, apesar dos apelos do presidente do Líbano à paz, os ataques israelitas no sul do país fizeram mais de 10 mortos. Perante o impasse nas negociações de paz, o Irão anuncia que está a emergir um novo cinturão de segurança do Estreito de Hormuz ao Estreito de Bab el-Mandeb, na zona do Iémen. O chefe da Força Quds do Irão, Ismail Kani, avisa Estados Unidos e Israel de que novas agressões vão desencadear uma resposta regional coordenada.
1: E um sismo de magnitude 5 atingiu esta noite o sul do Irão, na região de Hormozgan, do Estreito de Hormuz. Não há até ao momento registro de vítimas ou danos materiais. Em Espanha, o Papa terminou esta segunda-feira com um banho de crentes no estádio Santiago Bernabéu e em clima de festa com 70 mil pessoas. A reportagem de Diana Craveiro.
5: À saída do encontro, todas as caras tinham um sorriso. O Papa convidou toda a comunidade diocesana de Madrid para falar sobre comunhão eclesial, aquilo que liga os fiéis a Cristo e à Igreja. Jorge e Rosa estiveram entre os milhares que participaram.
6: Sim, ha havido concerto, ha havido espetáculos de música.
5: Falam em momentos emocionantes.
7: Muito emocionante, muito emocionante.
6: Sim, muito cálido, é muito acolhedor.
5: E descrevem um Papa muito próximo das pessoas.
7: Muito entranhável, muito carinhoso com a gente.
6: Muito cercano.
5: Dizem que Leão XIV pediu que todos se mantenham como uma família unida.
7: E que sejamos uma família unida e que todos cantemos ao mesmo som, não cada um com seu tono.
5: Para Lídia foi uma festa inesquecível.
8: Única, inolvidável.
5: O Papa lembrou que é preciso levantar os olhos para o céu,
8: ao cielo, a Deus, à Virgem Maria,
5: mas também para as pessoas e olhá-las de frente. Andemos
8: com a mirada agacha, andemos com a mirada ao frente.
5: Uma referência ao lema desta visita à Espanha: levantai os vossos olhos. Um pedido feito pelo Papa contra a indiferença em relação ao outro. O líder da Igreja Católica juntou cerca de 70 mil pessoas no estádio Santiago Bernabéu, entre paróquias, movimentos, sacerdotes ou agentes pastorais. Marta fala numa festa da Igreja.
9: Oi, uma festa imensa! Hemos cantado goles, hemos bailado.
5: Uma festa que trouxe esperança a toda a comunidade.
9: É que o Papa León ha venido, nos ha dado muchísima esperança a toda a Igreja de Madrid.
5: E conta que o Papa pediu que todos estejam unidos na diversidade.
9: Uma unidade na diversidade.
1: A reportagem de Diana Craveiro, enviada da Antena 1 a Madrid. Esta terça-feira, o Papa Leão XIV despede-se da capital espanhola. A meio da manhã, viaja para Barcelona.
10: 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Gente provocadora até às duas.
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1: Boa noite e bem-vindos.

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0: em entrevista ao podcast da Antena 1, ponto de interrogação. Na primeira, desde que saiu do governo, Maria Lúcia Amaral sublinha que os incêndios do verão passado e a tempestade Christine no início do ano revelaram que não tinha como continuar no executivo.
1: Eu assumi o cargo, tendo em linha de conta o percurso que foi assinalado, que me identificava e que eu pensei, e que quem me convidou pensava, que me habilitava para a primeira dimensão de fazer política. Quando aconteceu o que aconteceu, quer no verão, quer depois no inverno, eu tive a noção de que não tinha meios, em toda a dimensão da palavra meios, os conhecimentos técnicos, o domínio do terreno, o conhecimento exato das pessoas, das corporações, até à sua ínfima particularidade que estão no terreno, para reagir imediatamente com a velocidade que se requeria ao contingente, ao imprevisível, e por isso entendi que nessa dimensão não dispunha de meios.
0: Maria Lúcia Amaral apresentou a demissão no dia 10 de fevereiro, cerca de 8 meses depois de ter assumido o cargo e numa altura em que se verificava uma onda de críticas pela resposta à depressão Christine que atingiu Portugal no final de janeiro. Nesta entrevista, a antiga governante diz que faltava autoridade para continuar na administração interna.
1: Eu não tinha mais condições pessoais e políticas para o exercício do cargo. E entendi que era o momento de concretizar o que tinha dito desde o início ao Sr. Primeiro-Ministro, que a partir do momento em que sentisse que não dispunha de autoridade para concretizar o que pensava dever ser concretizado, eu não continuaria. E naquele mesmo momento de reação pública à minha atuação quando da tempestade, eu senti, na sequência do que já tinha sucedido no verão, um mês depois de eu iniciar funções, estou a falar dos incêndios. Foram dois acontecimentos que me escaparam, digamos assim, na dimensão total do termo, pela sua contingência, pela sua imprevisibilidade, pela sua dimensão, e o que eu entendi é que justamente por isso era o momento de concretizar o que sempre tinha dito.
0: Declarações de Maria Lúcia Amaral, a antiga ministra da Administração Interna e ex-provedora de Justiça, é convidada do podcast da Antena 1, ponto de interrogação, entrevista para ouvir nas plataformas de podcasts e no YouTube. O ministro dos Negócios Estrangeiros afirma que Portugal pode dizer não aos Estados Unidos sobre a utilização da base das Lajes, porque está previsto nos tratados. Em entrevista ao Política com assinatura da Antena 1, Paulo Rangel reafirma ainda que a base na Ilha Terceira, nos Açores, foi utilizada pelos americanos de acordo com as condições normais e apenas para reabastecimento.
2: Quando se dissipar e se resolver este conflito, essa seria uma altura para começar a pensar nisso. Com certeza que temos que olhar para isso, para esse dossiê, porque passaram 30 anos sobre o acordo que foi feito. Portanto, é natural que haja muitos ajustamentos a fazer e que, essencialmente, estamos num mundo diferente daquele que existia em 94-95.
3: Alguma circunstância ou capacidade de Portugal dizer não aos Estados Unidos relativamente às leis?
2: Com certeza que Portugal, já mais do que uma vez, ao longo da sua história, recusou um ou outro determinado uso. Com certeza que o fez. Agora, há uma coisa que é, as matérias que são classificadas devem ser classificadas. Não é por acaso que existem esses regimes. Estamos a falar de, enfim, um dia, historicamente, tudo poderá ser visto, com certeza, com uma distância, e toda a gente verificará se as regras foram mesmo aplicadas e se houve ou não houve recusas em determinadas circunstâncias.
0: Paulo Rangel mantém a ideia de rever o protocolo entre Lisboa e Washington sobre a base das Lajes, preferencialmente quando o conflito no Médio Oriente estiver resolvido. Declarações do ministro dos Negócios Estrangeiros no Política com assinatura. Entrevista da editora de política da Antena 1, Natália Carvalho, para ouvir depois das notícias das 10 da manhã e nas plataformas de podcasts. António José Seguro pede à Seleção Nacional de Futebol que conquiste o título mundial e faça sonhar os portugueses. O Presidente da República jantou esta noite com os jogadores, antes da viagem para os Estados Unidos. Antes de se sentarem à mesa, António José Seguro manifestou esperança de que a seleção se sagre campeã.
4: Eu peço-vos que a equipa saiba encontrar o talento e a inteligência, que seja mais do que o somatório da inteligência, da qualidade e do talento que individualmente cada um de vós tem. O país acredita em vós. Façam-nos sonhar. Tragam para Portugal a taça que nos falta. Vamos todos torcer por vós. E eu acredito, com o vosso entusiasmo, com a vossa força, com a vossa fibra, com o vosso talento e com o vosso trabalho, que isso é possível.
0: Sem pressão, o Presidente da República pediu aos jogadores para trazerem a taça do Mundial. A viagem para os Estados Unidos é na sexta-feira, rumo a Palm Beach, em Miami. O centro de estágio da equipa portuguesa vai ser na Flórida. Portugal está no grupo K. O primeiro jogo no Mundial é com a República Democrática no Congo, no dia 17, em Houston, no Texas. Antes, a seleção portuguesa tem o último encontro de preparação. Portugal joga com a Nigéria na quarta-feira, às 9:15 da noite, no estádio de Leiria. O Papa Leão XIV terminou o terceiro dia de visita à Espanha com um banho de crentes. Cerca de 70 mil pessoas estiveram no estádio Santiago Bernabéu, em Madrid. Reportagem da enviada especial da Antena 1, Diana Craveiro.
5: À saída do encontro, todas as caras tinham um sorriso. O Papa convidou toda a comunidade diocesana de Madrid para falar sobre comunhão eclesial, aquilo que liga os fiéis a Cristo e à Igreja. Jorge e Rosa estiveram entre os milhares que participaram.
6: Sim, ha havido concerto, ha havido espetáculo de música.
5: Falam em momentos magia, emocionantes.
7: Muito emocionante, muito emocionante.
6: Sim, muito cálido, é muito acolhedor.
5: E descrevem um Papa muito próximo das pessoas.
7: Muito entranhável, muito carinhoso com a gente.
6: Muito cercano.
5: Dizem que Leão XIV pediu que todos se mantenham como uma família unida.
7: E que sejamos uma família unida e que todos cantemos ao mesmo som, não cada um com o seu tono.
5: Para Lídia foi uma festa inesquecível.
8: Única, inolvidável.
5: O Papa lembrou que é preciso levantar os olhos para o céu.
8: Ao cielo, a Deus, à Virgem Maria.
5: Mas também para as pessoas e olhá-las de frente.
8: Andemos com a mirada agacha, andemos com a mirada ao frente.
5: Uma referência ao lema desta visita à Espanha: levantai os vossos olhos. Um pedido feito pelo Papa contra a indiferença em relação ao outro. O líder da Igreja Católica juntou cerca de 70 mil pessoas no estádio Santiago Bernabéu, entre paróquias, movimentos, sacerdotes ou agentes pastorais. Marta fala numa festa da Igreja.
9: Oi, uma festa imensa! Hemos cantado goles, hemos bailado.
5: Uma festa que trouxe esperança a toda a comunidade.
9: É que o Papa León ha venido, nos ha dado muchísima esperança a toda a Igreja de Madrid.
5: E conta que o Papa pediu que todos estejam unidos na diversidade.
9: Uma unidade na diversidade.
0: Leão XIV a despedir-se de Madrid, o Papa viaja à meia da manhã para Barcelona.
10: Edição do jornalista Pedro Guilherme. Toda a informação em permanência em noticias.rtp.pt.
11: Vamos agora.
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1: a convidada de hoje, estendemos o mapa em cima da mesa e apontamos para os lugares tão diversos onde viveu e trabalhou. Viu um país nascer, Timor. Viveu nos Estados Unidos, Nova York, na era Clinton. Outros tempos, outro mundo. Esteve na Somália, um país onde a fome e a corrupção graçam. Numa certa África, os dias continuam iguais, o mundo é o mesmo. Queria ser fotógrafa e nem sei se foi registando os lugares por onde passou, mas acabou, como ela diz, a aprender a escrever e fez-se jornalista. Do jornal público fez casa. Foi a única mulher diretora deste diário entre 2009 e 2016. Livre de estilo, Bárbara segue atenta ao que se passa com o jornalismo e os média. Pode falar da visão, da Lusa, da TSF ou de certos monopólios que ameaçam a liberdade dos jornais, rádios e televisões. Ainda há dias assistimos à despedida do comediante Stephen Colbert na americana CBS, onde o humor surge cada vez mais como arma de combate e simultaneamente como ameaça a Donald Trump e ao movimento MAGA. Bárbara Reis nasceu em Lisboa em 1969. É jornalista e está hoje no Fala Com Ela. Mantém-se em guarda e vigilante. Olá, Bárbara.
11: Olá.
1: Aos 17 anos querias ser fotógrafa?
11: Sim, foi uma daquelas epifanias. O meu pai tinha um amigo que era fotógrafo e vivia ali em Campo de Ourique, que tinha um duplex. E uma vez fomos lá à casa e subimos. Eram umas escadas em caracol. E subimos e de repente aquele mundo, porque ele trabalhava no segundo andar, e aquele mundo, as máquinas, as luzes, os tripés, bom, aquilo fascinou-me, foi imediato. E quando entrei na sala, como é que se chama, de revelação, onde estão as tinas com os líquidos, eu era adolescente, tinha portanto, isto é nos 80, não é? No outro século, e pronto, e saí de lá, fiquei calada, mas saí de lá, e quando entramos no carro eu disse ao meu pai: eu quero ser fotógrafa.
1: Sendo que não deste seguimento a essa vontade?
11: Não, não. E eu comecei a trabalhar no Expresso, num bocadinho como uma brincadeira de verão. Não estava nem na faculdade, tinha 17 anos, não tinha entrado na faculdade. E pronto, e cheguei e disse: eu quero ser fotógrafa. E o Benjamin Formigo, que era o editor do Internacional, disse-me: aqui não se fazem fotografias. Pronto, e enfim, portanto, comecei a brincar, só fui para a universidade no ano seguinte, portanto fiz todo o curso já a trabalhar e depois, pronto, depois a história, enfim, depois o público nasceu e eles levaram-me, não é?
1: Como é que depois foste puxada para o público?
11: Eu fiz, portanto, eu estava no Internacional, estive lá 2 anos, na altura os estágios, bom, eram diferentes do que são hoje, eu acho que só escrevi a primeira breve. E quando digo breve, são aquelas pequenas notícias que têm o quê? 800 caracteres, nem tanto, talvez ao fim de um ano e meio. Portanto, nós estagiários, ou pelo menos assim foi o meu estágio com o Benjamin Formiga.
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0: das aves e que isso está previsto nos tratados. Em entrevista ao Política com Assinatura da Antena 1, Paulo Rangel reafirma ainda que a base na Ilha Terceira, nos Açores, foi utilizada pelos americanos de acordo com as condições normais e apenas para reabastecimento.
1: Quando se dissipar e se resolver este conflito, essa seria uma altura para começar a pensar nisso. Com certeza que temos que olhar para isso, para esse dossiê, porque passaram 30 anos sobre o acordo que foi feito, portanto é natural que haja muitos ajustamentos a fazer e que essencialmente estamos num mundo diferente daquele que existia em 94-95.
2: Alguma circunstância ou capacidade de Portugal dizer não aos Estados Unidos relativamente às leis?
1: Com certeza que Portugal, já mais do que uma vez, ao longo da sua história, recusou um ou outro determinado uso, com certeza que o fez. Agora, há uma coisa que é, as matérias que são classificadas devem ser classificadas. Não é por acaso que existem esses regimes, estamos a falar de, enfim, um dia, historicamente, tudo poderá ser visto, com certeza, com uma distância e toda a gente verificará se as regras foram mesmo aplicadas e se houve ou não houve recusas em determinadas circunstâncias.
0: Paulo Rangel mantém a ideia de rever o protocolo entre Lisboa e Washington sobre a base das lajes, preferencialmente quando o conflito no Médio Oriente estiver resolvido. Declarações do Ministro dos Negócios Estrangeiros no Política com Assinatura, entrevista da editora de Política da Antena 1, Natália Carvalho, para ouvir depois das notícias das 10 da manhã e também nas plataformas de podcasts. Donald Trump avisa Benjamin Netanyahu que poderá ficar sozinho contra o Irão se voltar a entrar em guerra. O presidente dos Estados Unidos pediu ao primeiro-ministro israelita que não respondesse ao ataque com mísseis iranianos na noite de domingo, mas Israel decidiu retaliar na mesma e só informou Washington em cima do acontecimento. O aviso de Trump a Netanyahu surge numa altura em que Israel prossegue os ataques no Líbano. Luís Peixoto.
3: O presidente dos Estados Unidos avisa o primeiro-ministro israelita de que uma nova guerra contra o Irão pode deitar por terra o apoio de Washington a Tel Aviv. Em declarações ao portal de notícias Axios, Donald Trump garante ter dito a Benjamin Netanyahu que pode acabar sozinho caso avance com ataques contra Teherão. Apesar de as forças armadas iranianas terem anunciado o fim das operações militares contra Israel, depois dos ataques entre os dois países, o primeiro-ministro israelita promete uma resposta em força a qualquer novo ataque. Netanyahu garante também que o exército vai continuar a operar no Líbano contra o Hezbollah, uma situação que de resto motivou os ataques iranianos. Ao longo desta segunda-feira, apesar dos apelos do presidente do Líbano à paz, os ataques israelitas no sul do país fizeram mais de 10 mortos. Perante o impasse nas negociações de paz, o Irão anuncia que está a emergir um novo cinturão de segurança do Estreito de Hormuz ao Estreito de Bab el-Mandeb, na zona do Iémen. O chefe da Força Quds do Irão, Ismail Kani, avisa Estados Unidos e Israel de que novas agressões vão desencadear uma resposta regional coordenada.
0: E o exército israelita adiantou esta noite que interceptou no sul do país um alvo aéreo suspeito proveniente do Iémen, sem registro de feridos. São comuns os mísseis lançados a partir do território dos rebeldes Houthis, que controlam várias zonas no noroeste do Iémen, incluindo a capital Sana'a. As Nações Unidas alertam que a guerra entre a Rússia e a Ucrânia se está a intensificar e antevêem uma escalada militar ainda maior a curto prazo. Numa reunião de emergência do Conselho de Segurança esta segunda-feira, convocada a pedido da Ucrânia, a subsecretária-geral da organização, Rosemary Di Carlo, apelou às partes para que voltem à via diplomática. Segundo as Nações Unidas, não há por agora qualquer sinal de que as hostilidades venham a diminuir. Pelo menos 3 pessoas morreram durante um ataque russo esta noite em Kharkiv. As autoridades locais dão ainda conta de 6 feridos. Nos últimos dias, o exército russo tem intensificado os ataques à segunda maior cidade ucraniana. A antiga ministra da Administração Interna, Maria Lúcia Amaral, diz que se demitiu porque perdeu autoridade. Em entrevista ao podcast da Antena 1, ponto de interrogação, a primeira desde que saiu do governo, Maria Lúcia Amaral sublinha que os incêndios do verão passado e a tempestade Christine no início deste ano revelaram que não tinha como continuar no executivo.
4: Eu assumi o cargo, tendo em linha de conta como o percurso que foi assinalado, que me identificava e que eu pensei, e que quem me convidou pensava que me habilitava para a primeira dimensão de fazer política. Quando aconteceu o que aconteceu, quer no verão, quer depois no inverno, eu tive a noção de que não tinha meios, em toda a dimensão da palavra meios, os conhecimentos técnicos, o domínio do terreno, o conhecimento exato das pessoas, das corporações, até à sua ínfima particularidade que estão no terreno, para reagir imediatamente com a velocidade que se requeria ao contingente, ao imprevisível e, por isso, entendi que nessa dimensão não dispunha de meios.
0: Maria Lúcia Amaral apresentou a demissão no dia 10 de fevereiro, cerca de 8 meses após ter assumido o cargo no Ministério da Administração Interna. A antiga ministra e ex-provedora de Justiça é convidada do podcast Antena 1, ponto de interrogação, entrevista para ouvir nas plataformas de podcasts e também no YouTube. A Federação de Dadores de Sangue queixa-se da falta de condições para recolher o sangue, o que leva a sucessivos cancelamentos de colheitas previamente planeadas e aprovadas. A Alberto Mota refere que não há recursos nos centros de recolha.
5: Fazem-se concursos, o que me dizem, e a senhora Presidente me disse, é que os concursos não são preenchidos, não há quem se candidate, outros candidatos estão meses a meses no IPST através de 300 e depois vão-se embora, e por isso não, o Ministério da Saúde e o Instituto de Proteção tem que tomar medidas. Nós, já em tempos, apresentamos algumas medidas para fazer face a esta situação de escassez de sangue, nomeadamente o alargamento de horários de recolher sangue durante os meses de junho, julho, agosto e até meados de setembro. Todas essas propostas são apresentadas, o IPST não tira da gaveta e o IPST é quem cumpre. O Sr. Presidente é que tem que pôr fim a isto.
0: A Federação Portuguesa de Dadores Benévolos de Sangue, ouvida pela Antena 1, pede uma reflexão séria e soluções para responder às principais necessidades.
5: Há dadores, há associações a trabalhar intensamente, diariamente, a promover dádiva de sangue, a promover a colheita de sangue, e depois há cancelamento sistematicamente. Nos últimos tempos têm ocorrido muitos cancelamentos.
6: E isto compromete naturalmente as nossas reservas?
5: Com certeza, preocupa-nos muito. Temos só um grupo sanguíneo, que é o AB+, com níveis satisfatórios. O resto está tudo em perigo. Seja desde os A's negativos e positivos, os B's negativos e positivos, os O's negativos e positivos. Estamos todos aqui com 3 dias de reserva de sangue. Preocupa-nos também muito a região do Algarve, que é uma região grande, é uma região que só tem um hospital ou um centro hospitalar a fazer a recolha de sangue, e mesmo assim também estamos muito mal no lugar.
0: Falta capacidade para as recolhas de sangue, diz o presidente da Federação Portuguesa de Dadores Benévolos de Sangue, Alberto Mota, ouvido pela jornalista Isabel Cunha. Um alerta a poucos dias do Dia Mundial do Dador de Sangue, marcado para o próximo dia 14 de junho.
7: Edição do jornalista Pedro Guilherme. Toda a informação em permanência em noticias.rtp.pt.
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0: Bem-vindos ao Gramofone de hoje, com a segunda e última parte da conversa com o investigador João Ricardo Pinto, que nos traz o seu livro Onde, Como, Quanto, Quando, a produção musical nos primórdios da Rádio e Televisão Portuguesa, 1956-1964. Uma edição da Tinta da China, a partir da sua tese de doutoramento, e onde somos guiados a um período pioneiro e, em várias medidas, desconhecido para muitos. Entre a canção ligeira e o folclore, com algum rock e música erudita também, a presença da música na nossa televisão tinha então que lidar com uma suposta proibição ao fado. Ricardo, como é que explicas isto?
1: Nós hoje temos uma visão do fado que é uma visão muito pós-revolução. Não é? Nós não nos podemos esquecer que o fado não era considerado uma cultura como é hoje, e ter o respeito e o reconhecimento que tem hoje, ainda bem que o tem, como é óbvio, mas era visto muito com a boémia, com a noite, com
2: os meios marginais.
1: Meios marginais. A gente tem que se lembrar que estamos a falar de uma fase em que as mulheres não saíam à rua à noite.
2: Portanto, quem ia, as que saíam tinham má fama.
1: Tinham muito má fama, ou teriam que ser acompanhadas pelos maridos. Portanto, não era impensável uma senhora na época ir sair à noite, ir, sei lá, estar com os amigos, conversar com as amigas, quer dizer, isso era é outro mundo, portanto, isso não existia. Portanto, e o fado era conotado com esse tipo de vida. Portanto, o fado, aliás, nas classificações que a televisão faz, o fado é proibido, mas curiosamente, esse é um outro aspecto que não deixa de ser contraditório na programação da televisão, é que, sendo o fado basicamente proibido pelas regras, ele depois tinha um programa ao domingo à noite. E foi o programa que, dos primeiros anos mesmo, lá dos primeiros 2-3 anos em televisão, ele depois vai mudando de designação, é Lisboa à Noite, etc. Fado, chama-se Fado, depois Lisboa à Noite, só diferentes designações. Mas a verdade é que é o programa que tem maior regularidade dos primeiros anos da televisão. Mas, por exemplo, quando era os programas de entretenimento em que havia diferentes categorias musicais presentes, o fado geralmente não estava presente. Portanto, havia aquele cuidado de ser um programa noturno, já bastante de noite, para quê? Para que os mais jovens, vi sempre esta questão da educação, não é? Dos mais jovens, não tivessem esse contacto, porque de facto ele está associado à boémia e à má vida, e inclusivamente à noite, porque era mal visto.
2: É? Em termos de Festival da Canção, o fado chega apenas em 1969, com a participação da Maria da Fé, com a canção Vento do Norte. Exatamente. Portanto, aí já tínhamos alguns anos de história.
1: Cinco aninhos de Festival.
2: RTP da Canção.
1: Sim.
2: E a presença dos géneros associados ao rock? Não se encontra muita coisa nestes primeiros anos também de história da RTP?
1: São raríssimas. Há um caso, eu não me recordo agora do nome, sou sincero, de um músico que se auto-intitula o pai do rock português, ainda na década de 50, não estamos a falar de Rui Veloso, nem nada disso, dessas discussões.
2: Essa designação do pai do rock é da imprensa, dos anos 80.
1: Exatamente. Mas não se fala basicamente do rock, é uma categoria musical, muito curiosamente, que até esta data ela é praticamente inexistente. Ela já existe, portanto, na Europa e no mundo, nos Estados Unidos, claro que sim, na década de 50, mas em Portugal, sim. Não se fala. É uma questão.
2: Eu depois aparecia timidamente nos repertórios de alguns conjuntos.
1: Sim, exatamente.
2: Alguns cantores também, sim, mas timidamente também.
1: Mas presença na programação, não. Eu, curiosamente, porque lia as revistas e não lia só, lia tudo o que era sobre música, não só sobre música e televisão, curiosamente eu descobri alguns documentos interessantes, porque, ao que segundo consta, isto é uma coisa que é preciso também trabalhar e ler e estudar, é que Salazar...
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0: ao podcast da Antena 1, ponto de interrogação, na primeira entrevista desde que saiu do governo, Maria Lúcia Amaral sublinha que os incêndios do verão passado e a tempestade Christine, no início deste ano, revelaram que não tinha como continuar no executivo.
1: Eu assumi o cargo, tendo em linha de conta como o percurso que foi assinalado, que me identificava e que eu pensei, e que quem me convidou pensava que me habilitava para a primeira dimensão de fazer política, quando aconteceu o que aconteceu, quer no verão, quer depois no inverno, eu tive a noção de que não tinha meios, em toda a dimensão da palavra meios, os conhecimentos técnicos, o domínio do terreno, o conhecimento exato das pessoas, das corporações, até à sua ínfima particularidade que estão no terreno, para reagir imediatamente com a velocidade que se requeria ao contingente, ao imprevisível, e por isso entendi que nessa dimensão não dispunha de meios.
0: Maria Lúcia Amaral apresentou a demissão no dia 10 de fevereiro, cerca de 8 meses após ter assumido o cargo e numa altura em que se verificava uma onda de críticas pela resposta à depressão Christine que atingiu Portugal no final de janeiro. Nesta entrevista, a antiga governante diz que lhe faltava autoridade para continuar na administração interna.
1: Eu não tinha mais condições pessoais e políticas para o exercício do cargo. E entendi que era o momento de concretizar o que tinha dito desde o início ao Sr. Primeiro-Ministro, que a partir do momento em que sentisse que não dispunha de autoridade para concretizar o que pensava dever ser concretizado, eu não continuaria. E naquele mesmo momento de reação pública à minha atuação quando da tempestade, eu senti, na sequência do que já tinha sucedido no verão, um mês depois de eu iniciar funções, estou a falar dos incêndios. Foram dois acontecimentos que me escaparam, digamos assim, na dimensão total do termo, pela sua contingência, pela sua imprevisibilidade, pela sua dimensão, e o que eu entendi é que justamente por isso era o momento de concretizar o que sempre tinha dito.
0: A antiga ministra da Administração Interna e ex-provedora de Justiça, Maria Lúcia Amaral, é convidada do podcast da Antena 1, ponto de interrogação, uma entrevista para ouvir nas plataformas de podcasts e também no YouTube. O ministro dos Negócios Estrangeiros afirma que Portugal pode dizer não aos Estados Unidos em relação à utilização da base das Lajes. Isso mesmo está previsto nos tratados. Em entrevista ao Política com assinatura da Antena 1, Paulo Rangel reafirma ainda que a base, na Ilha Terceira, nos Açores, foi utilizada pelos americanos de acordo com as condições normais e apenas para reabastecimento.
2: Quando se dissipar e se resolver este conflito, essa seria uma altura para começar a pensar nisso. Com certeza que temos que olhar para isso, para esse dossiê, porque passaram 30 anos sobre o acordo que foi feito, portanto é natural que haja muitos ajustamentos a fazer e que essencialmente estamos num mundo diferente daquele que existia em 94-95.
3: Alguma circunstância ou capacidade de Portugal dizer não aos Estados Unidos relativamente às leis?
2: Com certeza que Portugal, já mais do que uma vez, ao longo da sua história, recusou um ou outro determinado uso, com certeza que o fez. Agora, há uma coisa que é, as matérias que são classificadas devem ser classificadas. Não é por acaso que existem esses regimes, estamos a falar de, enfim, um dia, historicamente, tudo poderá ser visto, com certeza, com uma distância e toda a gente verificará se as regras foram mesmo aplicadas e se houve ou não houve recusas em determinadas circunstâncias.
0: Paulo Rangel mantém a ideia de rever o protocolo entre Lisboa e Washington sobre a base das Lajes, preferencialmente quando o conflito no Médio Oriente estiver resolvido. Declarações do ministro dos Negócios Estrangeiros no Política com assinatura, na entrevista da editora de política da Antena 1, Natália Carvalho, que vai poder ouvir depois das notícias das 10 da manhã e também nas plataformas de podcasts. 2025 foi um ano de gastos recordes em termos de arsenais nucleares. No ano passado, as principais potências mundiais aumentaram os arsenais para um nível recorde de quase 120 mil milhões de dólares, o que representa um aumento de 19%. O relatório da campanha internacional para abolir as armas nucleares alerta ainda que esta tendência deve manter-se durante décadas e que o risco nuclear está a aumentar. Estados Unidos, Rússia, China, Reino Unido, França, Índia, Israel, Paquistão e Coreia do Norte são 9 os países que têm armas nucleares. O ano passado gastaram quase mais 17 mil milhões de dólares nos arsenais do que em 2024. A Associação Portuguesa de Apoio ao Recluso quer tornar-se assistente nos inquéritos que investigam as mortes nas prisões portuguesas para ter mais informações sobre estes casos. O objetivo é garantir clareza, explica à rádio o secretário-geral da Associação, que não duvida do número de mortes nas cadeias e das causas oficiais nos relatórios da Direção-Geral de Reinserção e Serviços Prisionais. Vítor Ilharco sublinha que há que esclarecer melhor para evitar mais sofrimento.
4: Os números da Direção-Geral em relação à PAR não merecem nenhuma contestação. Acreditamos perfeitamente que os números são corretos e que são aqueles os motivos.
3: Mortes.
4: Sim, que são mortes de natural, mortes por suicídio, mortes por homicídio. Não temos razão nenhuma para duvidar, mas isso tudo poderia ser muito mais claro se não houvesse como que uma tentativa qualquer de não tornar as coisas mais claras. Se fossem conhecidos os relatórios das autópsias, que são obrigatórias, se fossem conhecidos os relatórios da Polícia Judiciária, que são obrigatórios, tudo isto acabava de imediato. Todas as mortes têm que ser investigadas pela Polícia Judiciária e todos os cadáveres têm que ser sujeitos a uma autópsia do Instituto de Medicina Legal. Aliás, isto está previsto na lei, precisamente para evitar isto. Só lamentamos que não seja cumprido na íntegra.
0: No primeiro semestre do ano, 28 pessoas morreram nas cadeias portuguesas, indica a Direção-Geral de Reinserção e Serviços Prisionais ao Jornal Público. A Associação Portuguesa de Apoio ao Recluso entende que a especulação sobre estas mortes está a aumentar. No mês passado, várias famílias escreveram à Ministra da Justiça a exigir respostas claras, com queixas de falhas na comunicação e versões contraditórias. Daí o pedido da APAR, pela voz de Vítor Ilharco, para acabar com todas as dúvidas.
4: As famílias já sofrem com um familiar que esteja em reclusão. Se depois há uma morte que ainda por cima, no conceito deles não é suficientemente explicado, parece-me que a dor aumenta, que o sofrimento aumenta e que tudo isto pode ser anulado com um mínimo de bom senso e com o cumprimento escrupuloso da lei. Exatamente para evitar que haja especulações. Unicamente para sossegar até as famílias e garantir uma maior transparência, uma maior segurança e uma calma maior nas cadeias para evitar alguns tipos de problemas que eram absolutamente escusados.
0: Vítor Ilharco, secretário-geral da Associação Portuguesa de Apoio ao Recluso, ouvido pelo jornalista João Coraceiro. Os dados do primeiro semestre deste ano indicam que Portugal continua sem conseguir diminuir as mortes por ano nas prisões.
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1: Madrugada de terça-feira, é véspera de feriado. Estamos quase a celebrar também mais um dia de Portugal. Para já siga a música. Estamos até bem perto das 5 com muita música por cá. Do Cabo do Mundo com o Lucas Gel, nos próximos instantes.

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0: conflito no Médio Oriente. Maria Lúcia Amaral, a antiga ministra da Administração Interna, admite que não tinha os conhecimentos técnicos nem o domínio do terreno para responder com a rapidez que este ano a tempestade Kritin exigiu. É a primeira entrevista da antiga governante desde que deixou o cargo em fevereiro deste ano.
1: A esta hora, com 13 graus no Porto, estão 16 em Coimbra e em Lisboa, Faro com 19 graus, Ponta Delgada 19 e Funchal com 20 graus. Notícias, Pedro Guilherme.
0: A antiga ministra da Administração Interna, Maria Lúcia Amaral, diz que se demitiu porque perdeu a autoridade. Em entrevista ao podcast da Antena 1, ponto de interrogação, na primeira entrevista desde que saiu do governo, Maria Lúcia Amaral sublinha que os incêndios do verão passado e a tempestade Kritin no início deste ano revelaram que não tinha como continuar no executivo.
2: Eu assumi o cargo, tendo em linha de conta como o percurso que foi assinalado, que me identificava e que eu pensei, e que quem me convidou pensava, que me habilitava para a primeira dimensão de fazer política. Quando aconteceu o que aconteceu, quer no verão, quer depois no inverno, eu tive a noção de que não tinha meios, em toda a dimensão da palavra meios, os conhecimentos técnicos, o domínio do terreno, o conhecimento exato das pessoas, das corporações, até à sua ínfima particularidade que estão no terreno, para reagir imediatamente com a velocidade que se requeria ao contingente, ao imprevisível, e por isso entendi que nessa dimensão não dispunha de meios.
0: Maria Lúcia Amaral apresentou a demissão no dia 10 de fevereiro, cerca de 8 meses após ter assumido o cargo, e numa altura em que se verificava uma onda de críticas pela resposta à depressão Kritin que atingiu Portugal no final de janeiro. Nesta entrevista, a antiga governante diz que lhe faltava autoridade para continuar na administração interna.
2: Eu não tinha mais condições pessoais e políticas para o exercício do cargo. E entendi que era o momento de concretizar o que tinha dito desde o início ao Sr. Primeiro-Ministro, que a partir do momento em que sentisse que não dispunha de autoridade para concretizar o que pensava dever ser concretizado, eu não continuaria. E naquele mesmo momento de reação pública à minha atuação quando da tempestade, eu senti, na sequência do que já tinha sucedido no verão, um mês depois de eu iniciar funções, estou a falar dos incêndios. Foram dois acontecimentos que me escaparam, digamos assim, na dimensão total do termo, pela sua contingência, pela sua imprevisibilidade, pela sua dimensão, e o que eu entendi é que justamente por isso era o momento de concretizar o que sempre tinha dito.
0: A antiga ministra da Administração Interna e ex-provedora de Justiça, Maria Lúcia Amaral, é convidada do podcast da Antena 1, ponto de interrogação, entrevista para ouvir nas plataformas de podcasts e no YouTube. Mais de metade dos alunos do 6º ano realiza hoje o teste de português das provas MODA, que tinha sido adiado na semana passada. A greve geral de 3 de junho inviabilizou o exame em 52% dos estabelecimentos escolares, segundo o Ministério da Educação, que reagendou à avaliação para esta manhã. Este ano, além de português e matemática, no 6º ano, o modelo de testes à escala nacional avaliou a disciplina de educação artística no 4º ano e inglês no 6º ano. O Ministro dos Negócios Estrangeiros afirma que Portugal pode dizer não aos Estados Unidos em relação à utilização da base das Lajes, porque está previsto nos tratados. Em entrevista ao Política com Assinatura da Antena 1, Paulo Rangel reafirma ainda que a base, na Ilha Terceira, nos Açores, foi utilizada pelos americanos de acordo com as condições normais e apenas para reabastecimento.
3: Quando se dissipar e se resolver este conflito, essa seria uma altura para começar a pensar nisso. Com certeza que temos que olhar para isso, para esse dossiê, porque passaram 30 anos sobre o acordo que foi feito, portanto é natural que haja muitos ajustamentos a fazer e que essencialmente estamos num mundo diferente daquele que existia em 94.
4: Alguma circunstância ou capacidade de Portugal dizer não aos Estados Unidos relativamente às leis?
3: Com certeza que Portugal, já mais do que uma vez, ao longo da sua história, recusou um ou outro determinado uso. Com certeza que o fez. Agora, há uma coisa que é, as matérias que são classificadas devem ser classificadas. Não é por acaso que existem esses regimes. Estamos a falar de, enfim, um dia, historicamente, tudo poderá ser visto, com certeza, com uma distância e toda a gente verificará se as regras foram mesmo aplicadas e se houve ou não houve recusas em determinadas circunstâncias.
0: O chefe da diplomacia portuguesa, Paulo Rangel, entrevistado por Natália Carvalho no programa da Antena 1 Política com assinatura, para ouvir depois das notícias das 10 da manhã e também nas plataformas de podcast. O Presidente da República começa hoje, na Ilha Terceira, as comemorações oficiais do Dia de Portugal, de Camões e das comunidades portuguesas. É a primeira deslocação oficial de António José Seguro à região autónoma dos Açores, desde que assumiu o cargo em março. A chegada do Presidente está prevista para as 11 da manhã, hora local, meio-dia em Lisboa. A cerimónia do hastear da bandeira, que marca o arranque das comemorações, está agendada para as 3 da tarde locais, no Pátio da Alfândega, em Angra do Heroísmo. E na véspera, António José Seguro pediu à Seleção Nacional de Futebol que conquiste o título mundial e faça sonhar os portugueses. O Presidente da República jantou esta noite com os jogadores antes da viagem para os Estados Unidos e manifestou a esperança de que a seleção se sagre campeã.
5: Eu peço-vos que a equipa saiba encontrar o talento e a inteligência, que seja mais do que o somatório da inteligência, da qualidade e do talento que individualmente cada um de vós tem. O país acredita em vós. Façam-nos sonhar. Tragam para Portugal a taça que nos falta. Vamos todos torcer por vós. E eu acredito, com o vosso entusiasmo, com a vossa força, com a vossa fibra, com o vosso talento e com o vosso trabalho, que isso é possível.
0: Sem pressão, o Presidente da República, António José Seguro, pediu aos jogadores para trazerem a taça do Mundial. A viagem para os Estados Unidos é na sexta-feira, rumo a Palm Beach, em Miami. O centro de estágio da equipa portuguesa vai ser na Flórida. Portugal está no Grupo K. O primeiro jogo é com a República Democrática do Congo, no dia 17, em Houston, no Texas. Os San Antonio Spurs conquistaram esta madrugada a primeira vitória na final da NBA. Venceram os New York Knicks por 115-111, no terceiro jogo da série. A jogar no Madison Square Garden, a equipa do Texas recuperou de uma desvantagem de 64-57 ao intervalo. Os Spurs reduzem assim a desvantagem na final para 2-1, depois de terem perdido os dois primeiros encontros em casa. O quarto jogo é novamente em Nova York, vai ser na madrugada de quarta para quinta-feira, à 1:30 da manhã, hora de Lisboa.
1: Foram as notícias com edição de Pedro Guilherme, simultâneo RTP Antena 1, Continente Madeira e Açores, RTP África e RTP Mundo. 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Cinco e sete, manhã de terça-feira, 9 de junho. Muito bom dia, sou José Candeias, com Guilherme Marques e Ana Narciso.
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Sara Correia a dar os bons dias e é isso, um ótimo dia para si, boa terça-feira, obrigado por estar com a Rádio de Portugal nesta emissão que convida todo o auditório nesta língua portuguesa que se espalha pelo mundo inteiro. 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

0: de Cristina exigiu aos incêndios do ano passado. Foi por isso que saiu do governo. É a primeira entrevista da antiga governante desde que deixou o cargo em fevereiro. O ministro dos Negócios Estrangeiros, Paulo Rangel, considera que é tempo de rever o acordo das lajes com os Estados Unidos, mas primeiro é preciso que acabe o atual conflito no Médio Oriente.
1: É esta hora com 12 graus em Braga e no Porto, estão 15 em Coimbra, 16 em Lisboa, 18 em Faro e nas Ilhas, 19 graus em Ponta Delgada, 20 no Funchal. Edição das 6, Pedro Guilherme.
0: A antiga ministra da Administração Interna, Maria Lúcia Amaral, diz que se demitiu porque perdeu a autoridade. Em entrevista ao podcast da Antena 1, ponto de interrogação, na primeira entrevista desde que saiu do governo, Maria Lúcia Amaral sublinha que os incêndios do verão passado e a tempestade Christie no início deste ano revelaram que não tinha como continuar no executivo.
2: Eu assumi o cargo, tendo em linha de conta como o percurso que foi assinalado, que me identificava e que eu pensei, e que quem me convidou pensava, que me habilitava para a primeira dimensão de fazer política. Quando aconteceu o que aconteceu, quer no verão, quer depois no inverno, eu tive a noção de que não tinha meios, em toda a dimensão da palavra meios, os conhecimentos técnicos, o domínio do terreno, o conhecimento exato das pessoas, das corporações, até à sua ínfima particularidade que estão no terreno, para reagir imediatamente com a velocidade que se requeria ao contingente, ao imprevisível, e por isso entendi que nessa dimensão não dispunha de meios.
0: Maria Lúcia Amaral apresentou a demissão no dia 10 de fevereiro, cerca de 8 meses depois de ter assumido o cargo, e numa altura em que se verificava uma onda de críticas pela resposta à depressão Christine que atingiu Portugal no final de janeiro. Nesta entrevista, a antiga governante diz que lhe faltava autoridade para continuar na administração interna.
2: Eu não tinha mais condições pessoais e políticas para o exercício do cargo. E entendi que era o momento de concretizar o que tinha dito desde o início ao Sr. Primeiro-Ministro, que a partir do momento em que sentisse que não dispunha de autoridade para concretizar o que pensava dever ser concretizado, eu não continuaria. E naquele mesmo momento de reação pública à minha atuação quando da tempestade, eu senti, na sequência do que já tinha sucedido no verão, um mês depois de eu iniciar funções, estou a falar dos incêndios. Foram dois acontecimentos que me escaparam, digamos assim, na dimensão total do termo, pela sua contingência, pela sua imprevisibilidade, pela sua dimensão, e o que eu entendi é que justamente por isso era o momento de concretizar o que sempre tinha dito.
0: A antiga ministra da Administração Interna e ex-provedora de Justiça, Maria Lúcia Amaral, é convidada do podcast da Antena 1, ponto de interrogação, entrevista para o devir nas plataformas de podcasts e no YouTube. O ministro dos Negócios Estrangeiros afirma que Portugal pode dizer não aos Estados Unidos em relação à utilização da base das lajes, e isto porque está previsto nos tratados. Em entrevista ao Política com Assinatura da Antena 1, Paulo Rangel reafirma ainda que a base na Ilha Terceira, nos Açores, foi utilizada pelos americanos de acordo com as condições normais e apenas para reabastecimento.
3: Quando se dissipar e se resolver este conflito, essa seria uma altura para começar a pensar nisso. Com certeza que temos que olhar para isso, para esse dossiê, porque passaram 30 anos sobre o acordo que foi feito, portanto é natural que haja muitos ajustamentos a fazer e que essencialmente estamos num mundo diferente daquele que existia em 94-95.
4: Alguma circunstância ou capacidade de Portugal dizer não aos Estados Unidos relativamente às lajes?
3: Com certeza que Portugal, já mais do que uma vez, ao longo da sua história, recusou um ou outro determinado uso, com certeza que o fez. Agora, há uma coisa que é, as matérias que são classificadas devem ser classificadas. Não é por acaso que existem esses regimes, estamos a falar de, enfim, um dia, historicamente, tudo poderá ser visto, com certeza, com uma distância e toda a gente verificará se as regras foram mesmo aplicadas e se houve ou não houve recusas em determinadas circunstâncias.
0: Paulo Rangel mantém a ideia de rever o protocolo entre Lisboa e Washington sobre a base das lajes, preferencialmente quando o conflito no Médio Oriente estiver resolvido. Declarações do ministro dos Negócios Estrangeiros no Política com Assinatura, entrevista da editora de política da Antena 1, Natália Carvalho, que vai poder ouvir depois das notícias das 10 da manhã. O Presidente da República começa hoje na Ilha Terceira as comemorações oficiais do Dia de Portugal, de Camões e das comunidades portuguesas. É a primeira deslocação oficial de António José Seguro à região autónoma dos Açores, desde que assumiu o cargo. A chegada do Presidente a Angra do Heroísmo está prevista para as 11 da manhã, hora local, meio-dia. dia em Lisboa. Linda Luz.
5: Neste primeiro dia, António José Seguro tem um encontro com jovens nem, jovens que não estudam nem trabalham. Nos Açores são cerca de 7 mil, um número que ganha peso se pensarmos numa população que não chega aos 240 mil habitantes. É um encontro que o presidente quer discreto e longe da comunicação social. Depois, também sem jornalistas, a já tradicional recepção ao corpo diplomático no Palácio dos Capitães Generais, em Angra do Heroísmo. O dia acaba com um concerto na Praça Velha, ponto central da cidade, com cantigas ao desafio a desafiarem um presidente contido. Quarta-feira, 10 de junho, é o tradicional. Um açoriano da terceira e especialista em geoestratégia, Miguel Monjardino, preside às comemorações do Dia de Portugal. Partilha o palco com António José Seguro. Dois discursos políticos que vão marcar o dia. É o primeiro, 10 de junho, do presidente Seguro, que aterra e levanta das lajes sem visitar a base militar.
0: E na véspera, António José Seguro pediu à Seleção Nacional de Futebol que conquiste o título mundial e faça sonhar os portugueses. O Presidente da República jantou ontem à noite com os jogadores antes da viagem para os Estados Unidos. António José Seguro manifestou a esperança de que a seleção se sagre campeã.
6: Eu peço-vos que a equipa saiba encontrar o talento e a inteligência, que seja mais do que o somatório da inteligência, da qualidade e do talento que individualmente cada um de vós tem. O país acredita em vós. Façam-nos sonhar. Tragam para Portugal a taça que nos falta. Vamos todos torcer por vós. E eu acredito, com o vosso entusiasmo, com a vossa força, com a vossa fibra, com o vosso talento e com o vosso trabalho, que isso é possível.
0: Sem pressão, o presidente pediu aos jogadores para trazerem a taça do Mundial. A viagem para os Estados Unidos é na sexta-feira, rumo a Palm Beach, em Miami. O centro de estágio da equipa portuguesa vai ser na Flórida. Antes, a seleção portuguesa tem o último encontro de preparação. Portugal joga com a Nigéria amanhã, às 9:15 da noite, no estádio de Leiria.
1: Edição das 6 com Pedro Guilherme, simultâneo RTP Antena 1, Continente, Madeira e Açores e RTP Mundo. 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Muito bom dia, são 6:08, manhã de terça-feira, 9 de junho. Sou José Candeias, com Ana Narcisa e Guilherme Marques.
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0: Este tema é tão bonito, Vitorino, com esta queda do Império. São 6:12, muito bom dia. Obrigado por escolher a RTP Antena 1 neste contacto mais direto com...
1: Bom dia.
0: Estou a falar com a senhora dona Sandra Oliveira.
1: Sou eu, sim.
0: José Candeias, bom dia.
1: Bom dia, José.
0: Posso falar?
1: Claro que sim.
0: Obrigado por ser meu ouvinte.
1: Ai, muito obrigada a eu por acompanhar todos os dias de trabalho. Hoje é um dia muito especial.
0: E quando diz nos acompanhar, a si e a quem?
1: Ao meu marido.
0: Onde é que ele está?
1: Está aqui ao meu lado.
0: E estão os dois felizes?
1: Estamos muito felizes, muito nervosos e muito felizes.
0: E como é que se chama o marido que está nervoso?
1: Chama-se Gonçalo. Posso parar-lhe pela ouvida?
0: Que deve?
1: Ok, já estamos.
0: Gonçalo!
2: Bom dia, Sr. José, como é que está tudo a contigo?
0: Eu estou, mas você está tão feliz.
2: Ah, vamos ver, está tudo a correr bem.
0: Tem que ser, amigo, tem que ser. Ouvintes, isto é o privilégio de ter o melhor auditório do mundo, de podermos partilhar aquilo que é a vida de uma forma tão natural e depois termos esta sensibilidade e o prazer de escutar um casal trabalhador que escutam a rádio logo pela manhã, mas que hoje num propósito diferente, e por isso esta ansiedade, este nervoso, esta alegria... Ouvintes, e a energia que vamos todos enviar. Oh, Sandra, porquê que é um dia especial?
1: Hoje vamos fazer a transferência do nosso primeiro embrião após uma fertilização in vitro, por não conseguirmos ter filhos naturalmente.
0: E vão, então, vão para Coimbra?
1: Sim, somos de Portugal de Monte Graço, mas vamos para Coimbra porque foi onde conseguimos o processo do Sistema Nacional de Saúde mais rápido.
2: Temos a agradecer ao hospital.
1: Sim, temos muito a agradecer ao Hospital de Coimbra. Têm sido incríveis connosco.
0: Ia, que bem. Ouvintes, até isto é uma maravilha. Olha, Sandra, portanto, isto é agora ainda um compasso de espera, mas pela vossa atitude e por aquilo que me apercebi, está então a decorrer bem e as coisas estão, pelo menos, a tomar um rumo de acordo com a vossa esperança.
1: Sim, nós já começámos o processo em janeiro, existe primeiro uma estimulação, retiram os ovários, os ovos neste caso, eles retiram também portanto, os espermatozoides do meu marido, fazem cá fora um laboratório, depois temos que esperar um tempo e hoje é o dia que vamos transferir o nosso primeiro embrião. De facto, é a grande possibilidade que nós temos, a primeira, de conseguirmos ter um filho.
0: E estão entregues a grandes profissionais em Coimbra, então, não é?
1: Sim. Temos muito a agradecer. Muito. Têm sido incríveis connosco.
0: Isto não é uma questão técnica apenas, científica e, claro, portanto, da medicina que vai estando ao alcance perante estas realidades. O espírito e também o vosso propósito de casal e o amor também se conjuga e são determinantes para um resultado, porque isto há que haver otimismo também, não é, Sandra?
1: Sim. E acreditar muito e ter muita paciência, muita calma, gerir as coisas que não correm tão bem, com as que correm bem, é um processo que tem muitos altos e baixos, mas temos tido sorte no nosso processo, temos conseguido os pequenos passinhos todos, um de cada vez, e agora vamos para o último, não é? O último passo é este.
0: E vamos lá mandar boa energia.
1: Gonçalo,
0: penso que é. Gonçalo. A nível do vosso ritmo de vida, como é que é a vossa vida no dia a dia?
2: O nosso dia a vida. Eu sou engenheiro de telecomunicações. Ela gera dois restaurantes no aeroporto. Temos uma vida, a ver se tem uma criança para acalmar a nossa vida profissional.
0: Então, que vocês têm um ritmo de vida, isto, quando chegam e quando se encontram no final de cada dia, é mesmo o apoio um ao outro, mas extenuados, porque isto vai puxando, então, é isso, Gonçalo?
2: Exatamente, e nós temos a sorte, como a Sandra disse, nós moramos numa pequena aldeia no Sobral de Montagrado. vamos para o nosso cantinho ao fim do dia, que é uma maravilha.
0: E
2: uma aldeia com 50 pessoas, ao pé de Lisboa, não
0: é? Como é que chama, a aldeia?
2: Ui, se conhecer. Alcareia.
0: Alcareia? Eu conheço aquela zona muito bem, portanto, ao meu amigo, não sou estranho. Quando chegar os Santos, se você me quiser convidar para ir à Feira de São Quintino, vou lá até consigo.
3: Oh, maravilha.
2: Olha, porque não?
0: Olha ele. Oh, Gonçalo, então, sois de onde?
2: Diga-me,
0: o Gonçalo é de onde?
2: Rio de Moura, na linha de Sidra.
0: E a Sandra?
4: Eu sou da Alverca.
0: Ai, você é da Alverca. Muito bem, sim senhor. Vê, olha onde eu estudei, na Gacotinho. Vê.
4: Não sabia,
0: tanta coisa que você não sabe. Sim senhora, a escola que era provisória durante 20 anos.
4: Exato, é verdade.
0: Oh, meus caros, olha, vou deixar-vos. Boa viagem. Obrigado. Obrigada. Por esta partilha. Mais não há a dizer que haja muita esperança, toda a energia e que tudo corra bem. Foi um gosto. E o que quiserem dizer por último, estes meus ouvidinhos estão à vossa escuta, meus caros.
4: Esperamos ter boas notícias em breve para lhe contar.
2: Acho que tem que comer batatas fritas, não é?
4: Exato, tem que comer batatas fritas hoje, que é para dar sorte.
0: Ah, é? Batatas fritas dão sorte? É.
4: Dizem que no dia...
2: Aquela cadeia de fast food com...
4: Que tem um M.
2: Tem um M amarelo.
0: Ah!
4: Dá sorte. No dia da transferência do embrião, todas as pessoas que querem já boa sorte devem comer batatas fritas dessa cadeia alimentar.
0: Eu até pago a conta.
4: Obrigada.
0: Gonçalo e Sandra, boa viagem até Coimbra, boa viagem. Obrigada. Para a vossa esperança. Deem-me essa boa notícia. Felicidades, tudo bom. Obrigado por esta partilha.
4: Obrigada. Um beijinho, obrigada.

0: Muito bom dia, são 6:19.
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0: 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Disponha, escreva, planeie e se houver então aí essas situações que não há de tardar muito, vamos aqui já falar de algumas, porque lá está, escreveram, iremos ao encontro. José Candeias, programa@rtp.pt. Ora, aqui está uma situação, esta vem por telefone. Bom dia, Maria.
8: Bom dia.
0: Que bom ouvi-la.
8: Sim, obrigada.
0: A senhora está na Quinta do Conde?
8: É, sim, senhor.
0: Conselho de Palmela?
8: Sim.
0: Onde se come o queijo do bom?
8: Pois é, eu vejo todos os dias a senhora Candeias, já há muito tempo.
0: Então, e a senhora ouve-me todos os dias e a sua vida é aí na Quinta do Conde? Minha senhora, e o que é que...
8: Não, eu estive 27 anos em França.
0: Onde? Em França onde?
8: Mombar, no apartamento 21.
0: Muito bem. Então quer dizer, a senhora esteve lá ainda uma temporada, por lá fez a sua vida com filhos, foi por aí, Maria?
8: Sim, meus filhos estão todos em França, mas eu não estou daqui na Quinta do Conde, eu sou de Trás-os-Montes, lá na Longa, Conselho de Macedo de Cavaleiros.
0: Ai, a senhora é de Macedo de Cavaleiros, Transmontana.
8: Sim, senhor.
0: Então...
8: O meu marido já ouviu o senhor José Candeias em França.
0: Oh, minha senhora, e agora moram aí na Quinta do Conde?
8: Não, há... meu marido já faleceu, vai fazer 14 anos.
0: E no céu com o senhor.
8: É,
0: e diga-me, os seus filhos estão todos em França?
8: Estão, meus filhos estão todos em França. Eu tenho uma família muito grande. Tenho 17 netos, 12 bisnetos, 4 filhos e 4 noras.
0: Ai, minha senhora, que ninguém lhe peça uma feijoada à Transmontana para essa família toda.
8: É verdade.
0: Que a senhora não tem mãos para tanto.
8: Mas nunca vai todos juntos.
0: Pronto, olha, ainda bem. Oh, Maria, a senhora com uma família tão grande, assim mais perto de si, aí na Quinta do Conde, tem alguém?
8: Não, tenho a minha irmã que mora em Lisboa.
0: Ah, em Lisboa. Então, e vamos lá ver, quando chegar o verão, aí é que vem, começa a vir a família toda de França, não é?
8: É verdade, o neto já vem no mês de julho.
0: Ah, os netos
8: vêm no mês de agosto.
0: Os netos vêm primeiro para fazer companhia à avó.
8: É verdade.
0: Ai, a senhora vai ficar toda feliz mais uma vez.
8: Ah, pois é. Muitas vezes posso dizer que André é só dizer que nunca me chamam.
0: Não me diga. Ah, isto... Ouça... É assim, ainda há bocadinho, agora que a senhora fala nisso, mas há bocadinho ligámos para uma pessoa... que lá está. Fomos acordar alguém porque... mudou, só se enganou num algarismo e há estas exceções que às vezes acontecem, mas ó Maria, agora está aqui e ainda por cima para me falar das festas da Quinta do Conde, que quando é que são?
8: Já começaram a outra semana, a feira festa, depois é a festa dos santos populares, depois é a festa dos caracóis, depois é a festa da Senhora da Esperança, depois é a festa da Senhora da Boa Água. Agora aqui, as festas até ao fim de agosto, há sempre festas.
0: Então, mas aí o pessoal na Quinta do Conde só gosta de festa?
8: É verdade, gosta muito de festas.
0: Vai dos caracóis à Senhora Santa, vai aos Santos Populares. Oh, minha querida, então e neste momento é quê? Santos Populares?
8: Nesta coisa é a feira festa.
0: Até quando é que são os... Não há Santo António, ou São João, ou São Pedro?
8: Sim, sim, há.
0: Aí vocês é quem mais, o Santo António ou o São João?
8: Aqui faz aí, é, todos fazem, começa no Santo António.
0: Aí vocês
8: João,
0: vão pois
8: São Pedro, e depois é o fim dos Santos Populares, é a festa dos caracóis.
0: Também gosto, que é bem popular, caracóis, exatamente. É pá, vocês aí na Quinta do Conde, ao menos vão aos Santos todos. Viva o Santo António, viva o São João e 10 de junho a restauração, está certo?
8: É verdade.
0: A senhora ainda gosta de ir à festa, de ver qualquer coisa? Ainda sai, Maria?
8: Quando o meu marido era vivo, a gente íamos a todas as festas, a todas as excursões, aos bailes. Agora não, agora eu não caí.
0: Portanto, agora está mais limitada, não é?
8: Pois eu caí outro ano.
0: Oh, pá, isso é que é.
8: E parti o osso do febre, mais uma placa que já tinha.
0: Ah, então isso agora já é outra calma.
8: É, pois apanhei uma infecção lá no hospital, tive 3 meses de antibióticos. Agora já estou mais, mas ainda gosto de ir a ver, mas como agora já não posso estar assim muito tempo.
0: Quando vierem, os seus netos, levam-na ao colo e pronto. E, exatamente, olha, eu fazia isso. Uissa, ainda tem algum contacto em Trás-os-Montes?
8: Sim, tenho lá ainda a família da parte do meu marido. A minha não tenho lá ninguém.
0: Nunca mais lá foi?
8: Nós éramos 3 irmãos. Ah, o meu irmão já faleceu há muitos anos, ainda faleceu primeiro com o meu marido.
0: A senhora nunca mais foi a Macedo Cavaleiros, então?
8: É, a Conselho de Macedo Cavaleiros, de Bragança.
0: Nunca mais lá foi?
8: Sim, ainda lá estive quando estive doente.
0: Ah, estive, ok.
8: Vieram cá, estiveram cá 3 meses comigo, depois fui lá. Como o filho, o mais velho, ficou com a casa lá, que era nossa de Lamalunga, e então está a metade do tempo cá em Portugal e metade em França.
0: Muito bem. Minha querida Maria, um beijo, felicidades.
8: Igualmente.
0: Um grande abraço aí ao pessoal da Quinta do Conde.
8: Muitos parabéns pelo seu programa.
0: E boas festas. Todas elas, aí na Quinta do Conde, vocês são todos danados para a brincadeira.
8: Obrigado.
0: Adeus.
8: Agora vou fazer a minha caminhada, uma hora.
0: A senhora vai caminhar uma hora para onde?
8: Aqui dentro da vila da Quinta do Conde.
0: E há mais alguém que às vezes vá ter consigo ou não?
8: Não, eu vou e mais duas minhas amigas.
0: Ai, vocês todos os dias vão?
8: Todos os dias, mas eu tenho que ir todos os dias por causa da recuperação da minha anca.
0: Ah, grande valente! Então, e como é que se chamam as suas duas amigas que vão?
8: Uma é a Maria de Jesus e a outra é a Conceição.
0: Ai, a Conceição e Maria de Jesus, e agora também a Maria. Lá vão as três.
8: É verdade.
0: Tão bom. Um beijo e um bom passeio para as três. Bom dia, muito obrigado.
8: E muitos parabéns pelo seu programa.
0: Tudo bom, minha senhora? E 80 e tal anos, isto aqui é um grande exemplo. Está a começar bem a segunda hora. A felicidade de um casal que vai para Coimbra. E aqui três senhoras ali na Quinta do Conde, pois só gostam de festas. Isto começa logo pela manhã. São elas e os passarinhos.

0: Simone, uma nova mulher. 28 minutos para as 7 da manhã desta terça-feira, 9 de junho, em que o tempo se apresenta no continente com céu pouco nublado ou limpo, embora durante a manhã, com muitas nuvens no litoral oeste. Também se prevê durante a tarde vento forte, com rajadas, na faixa costeira ocidental e nas terras altas. Vai subir a temperatura no interior. Na Madeira, terras altas e também extremos da ilha com vento, por vezes forte. Pode haver uma precipitação fraca, mais sol na região do Funchal e desta temperatura na Madeira. E nos Açores, vamos ter, já com a atualização, aguaceiros fracos pouco frequentes, ainda pela manhã, isto nos grupos ocidental e central, embora possa também haver sol pelo meio. Máximas, Faro 34 graus, Castelo Branco e Évora 33, Beja 32, Porto Alegre 31, 28 graus, Bragança 27, Braga, Vila Real e Santarém, Viseu e Setúbal 26, 25 Guarda, Sines e Funchal, 24 Coimbra, Lisboa e Horta, Ponta Delgada, Angra do Heroísmo e Santa Cruz das Flores 23, 22 graus, Viana do Castelo, Porto, Penhas Douradas, Leiria e Sagres, hoje 21 graus para Porto Santo e 19 para Aveiro. Quanto à informação, os destaques com o Diogo Miguel Pereira. Bom dia, Diogo.
1: Olá, José, bom dia.
0: E começamos pelo Presidente da República, nos Açores.
1: Sim, o palco das comemorações do 10 de junho, dia de Portugal, o Presidente da República chega à Ilha Terceira hoje para o arranque dessas comemorações. Temos uma peça da Linda Luz com o programa dessas celebrações do 10 de junho, que vai então acontecer nos Açores, com a presença do Presidente da República. Teremos também reportagem de Eduardo Mendes sobre o impacto destas comemorações do Dia de Portugal na Ilha dos Açores. No ponto central, trazemos PS e PSD, os dois mais votados, para falarmos sobre o arquipélago. Paulo Muniz, deputado da Assembleia da República eleito pela AAD, e Francisco César, deputado eleito pelo Partido Socialista, vão estar connosco em direto no ponto central de hoje para falar dos Açores, o ponto central que, recordo, acontece às 8h20 da manhã.
0: Destaque também para as declarações de Maria Lúcia Amaral.
1: A primeira entrevista que dá desde que deixou de ser Ministra da Administração Interna, e essa saída é precisamente abordada nesta entrevista ao podcast da Rádio Pública Ponto de Interrogação. Maria Lúcia Amaral admite que nem tudo correu bem, reconhece que não tinha a autoridade como Ministra da Administração Interna, por isso a solução era mesmo a de deixar o cargo. Reconheceu ainda que não foi capaz de responder tanto a nível político como também no terreno à crise dos incêndios que aconteceu no ano passado e também à crise das tempestades que passaram pelo país no início deste ano. São declarações que vamos ouvir já a partir do noticiário das 7. Teremos também a entrevista de Paulo Rangel ao Política com Assinatura. O Ministro dos Negócios Estrangeiros acusa

0: A Passos Coelho de estar a ser injusto com as críticas que faz ao Governo, dizendo que o Executivo não tem feito reformas. São declarações que vamos também ouvir no programa da manhã de hoje. Vamos também acompanhar as provas moda. Vão ser feitas hoje aquelas que não foram possíveis de realizar por causa da greve do passado dia 3. Teremos connosco Felinto Lima, dos diretores escolares, para um balanço destas provas e ainda uma reportagem em direto da Carolina Ferreira, numa das escolas onde está a ser feitas estas provas. Seguiremos também a visita do Papa Leão XIV, em Espanha, ainda está em Madrid, mas segue hoje para Barcelona. Teremos reportagem da Diana Craveiro, ela que tem estado a acompanhar esta visita do líder da Igreja Católica a Espanha. E antes de sair, José, hoje vamos também a Serpa dar conta disso, vamos lá ter com o Paulo Nobre para sabermos mais sobre a primeira edição do FIS, o Festival Ibérico de Serpa. Une Cantalentejano, Fado e Flamenco, tudo isso, no mesmo prometo. Festival que vai decorrer até sábado. Vamos saber mais sobre ele com a reportagem do Paulo Nobre.
1: Muito bem, destaques da informação, tudo desenvolvido depois das 7 com a edição de Eduardo Maio, mas aqui com o Diogo Miguel Pereira.
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3: Ai, bom dia, José Candeias. Bom dia a toda a sua equipa. Bom dia aí a todo o auditório. É por cá, Ricardo Matos. Vamos lá, então. Até a Tondela, a primeira da semana, isso no fim de semana correu mal. Andámos ali uma quedazita e demos aqui cabo aqui da zona lombar.
1: Opa!
3: E da anca direita. Mas graças a Deus, não foi nada faturado. Vamos lá.
1: Faturado, faturado.
3: Um pouco de dor, meio combalido, mas tudo vai correr bem.
1: Vai lá, amigo, vai lá.
3: As férias já devem chegar no seu tempo, não vamos aproveitar a... Quase uma desgraça destas para aproveitar e ficar de baixo. Tenho que fazer alguma coisa.
1: Pois, claro, amigo, assim mesmo é que é.
3: Então, vá, Zé, passei só para desejar aí uma boa terça-feira a todos. E ao Paulo Matos. A todos em geral. Assim, à sua equipa.
1: Tá
3: uma
1: bem.
3: Boa terça-feira. E aquele abraço.
1: Muito obrigado, amigo. Vá, boa recuperação. Desejar um dia muito feliz para todos, em especial para os motoristas da Torres Tir Palmela e clientes da Atalaia Wines. A Ricardo Atalaia da Atalaia Wines. Ei, Atalaia Wines, muito bem. Ana Ricardo, tudo bom? Obrigado. Tudo. Depois tenho aqui também Motoclube Cavaleiros Santa Maria de Bagunte, Instagram. Nos será no dia 10 de junho. Junta-te a nós para um dia cheio de convívio, passeio, animação e muita paixão pelas duas rodas. Eia, sim senhor, portanto, Motoclube Cavaleiros Santa Maria de Bagunte. Tá, é assim, quem escreveu, já agora se quiser dar aqui mais uma chega, pode dar, porque esta linkagem nós aqui na rádio estamos um pouco, ainda bem, limitados, porque isto de passar WhatsApp, Facebook, Instagram, às vezes não é assim tão fácil. Mas pronto, fica aqui o anúncio, se quiserem completar, até amanhã, amanhã estou cá. Portanto, farei aqui referência. Há mais para dizer? Sim, senhor. Viana do Castelo, com a Antena 1 no coração, um grande abraço a todos. António Parente, e olha que bonito amanhecer ali no Rio e a ponte. Depois, Zé Candeias, uma correção, Quinta do Conde, Conselho de Sesimbra, não de Palmela. E ó, Fábio Miranda, tu também estás sempre atento, pá, mas ainda bem. Ei, pois, às tantas, isso é Paredes Meio, isso é tudo, é Rábida, é Quinta, é Ovelhas, passa de um lado, vai para o outro, vai o Queijo, vai o Pão do Fábio Miranda. Mas pronto, faz fronteira com Setúbal, Seixal, Barreiro e Palmela. Pronto, onde se come um bom peixe e Zezimbra tem um doce que é a farinha tostada, creio. Zezimbra, farinha tostada, que era aquilo que se levava para o mar, que eram uns bolos muito fortes, que os pescadores levavam para o mar, aquilo ficava tipo um biscoito e era bem forte para a alimentação. Ouviu, Sr. Fábio Miranda? Se você quiser também produzir uns, cá por mim, nós vai vender aqui em Lisboa. Zé Candeias, estou aqui no quintal a regar. Ai, que lindo! E ouvir a Antena 1, de certo que se lembra da foto que lhe mandei do meu grupo de trovadores da Viola Marantina. Mas hoje queria falar ao Zé Candeias para dar uma vista de olhos ao Facebook sobre o Bosque dos Avós, para falarmos daqui a alguns dias. Ó José Luís, falarei com todo o gosto, fiquei altamente curioso, mas se calhar o melhor é eu mandar o e-mail para si e você mandar tudo por e-mail, porque assim a nossa equipa vê tudo. O que é que você me diz? Então fica atento que eu já vou dar o e-mail, ponho lá aí a mangueira de lado.

0: Onhanhé, onhanhané, sim, mas pronto, cantou Carlão e cantou muito bem. Bom dia, 17 para as 7.
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5: Bom dia, amigo Zé Candeias.
0: Viva!
5: Cumprimentos aqui da parte do Zé Cardoso, ali da aldeia mais bonita de Portugal, que é Paderno. Passando aqui agora ao Canal Caveira, em direção ao Algarve. Quero desejar aí um bom dia para toda a gente, boas viagens, em especial aí para a malta da Belo de Oliveira Carrasquinho, vem por aí acima, e outros para baixo, desde o amigo Nuno, amigo Refino, o amigo Sérgio e o amigo Fernando, que andam aí. E olha, um forte abraço aí para o amigo João das Batatas, que está aí no mar, é pá, né? E para toda a companhia.
0: Muito bom.
5: E para toda a rapaziada aí da Transmarcil também, que andam por aí em viagem e à escuta. Forte abraço, boa viagem e vamos, bora, que amanhã é feriado. Um abraço.
0: Muito bem, obrigado, meu amigo, tudo bom? Ah, falei nas motas, olha a resposta.
6: Muito bom dia, Sr. José Candeias, é por cá José Cunha. Não é para retificar nada, foi tudo bem dito aí sobre os Cavaleiros de Santa Maria. Foi tudo muito bem dito, sim senhora. É amanhã lá a nossa festita. E então é Bagunte, Vila do Conde, ok? Tudo a correr bem. E apareçam, está lá à boa disposição. Boa gente, um abraço, obrigado.
0: De nada, meu amigo, força, então, um grande encontro. Bom dia, Bruno Argado, aí, Leirosa. Oh, Bruno, olha, é assim. Aquilo que você deveria de ir para o inferno, não. Para o purgatório, só para sentir um bocadinho o calor. Um bocadinho o calor do pecado. Eu tive há bocadinho uma quebra de tensão. E pá, e agora olhando para os voos que você tem aqui na fotografia, isto é que me levantava o ânimo, não era, Ana? Isto é que me levantava aqui o ânimo com estes... Este homem é perfeito a fazer bolos. Um abraço, amigo. Tudo bom? Isto é mesmo maravilhoso. Mais mensagens. Ora bem, amanhã... sim, sim, amanhã, Fábio, amanhã, Zé Candeias está cá. Está sim, senhor, está cá com esta mensagem.
7: Bom dia, Zé Candeias. Fala ali Locas da Melhada, da Padaria Madrugadora. Um beijinho para si, para toda a sua equipa, para quem nos está a ouvir, para todos os trabalhadores da noite e do dia. E é para dizer que não se esqueçam de aparecer aqui pela Melhada hoje, na Feira de Artesanato e Gastronomia, que abre hoje às 18 horas. À noite temos aqui o Anselmo Ralph. Venham visitar a Melhada. Beijinho!
0: Este pessoal da Melhada também não faz as coisas. É logo assim, vai tudo logo. Anselmo Ralph. Olha o Francisco Pepe, Zé Candeias, um bom dia para todos os viajantes de profissão e não só. Estou de regresso de uma linda viagem a Sevilha. Estive lá com quê? Estive lá há 27 anos e este fim de semana regressei. Olha, não percebi, 27 anos e este fim de semana regressei com 72. Portanto, olha, é o Francisco Pepe. Sevilha é uma cidade encantadora, meu amigo. Zé Candeias, mais um, de Famalicão para a Suíça, Manuel Carvalho, e ouvintes, é um tipo, parece um elétrico, parece um é feito em Famalicão e vai num suporte para a Suíça, e parece um elétrico, ou tipo um autocarro, um bus. Ih, fantástico. Manuel, um destes dias você há de vir aqui dar-me pormenores sobre isso. Fiquei entusiasmado. Zé Candeias, um abraço para todos, colegas da roda. Há um a caminho de Palmela, é o Vitor Soares. Ponte Lima, lá está o homem a caminhar à beira do rio. Portanto, o Fernando Silva a fazer a sua caminhada. Escolhe um bom sítio. Zé Candeias, daqui de Solarico da Beira, com nevoeiro. Vou até Salamanca. Um abraço também aí dos transportes Cucu, aí a dar a sua posição. Boa viagem. Feira Mensal em Alfezeirão é hoje. Está lá a feirada toda. E o Catarino não falta, pois claro. Oitavo Festival Folclore e Artesanato Gomes Aires, na quinta-feira. Vou ligar. Acho bem, porque isto é só então no dia 13. Você veja lá se consegue ligar nestes dias. Portanto, estamos a falar Gomes Aires, Almodóvar, Alentejo, Fábio Batista. Então vá, vou ficar a aguardar. Pronto, para já são as mensagens. Agora vou ao telefone.
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0: Entretanto, lá está, as coisas acontecem. Vou pedir ao Alexandrino Correia, do Funchal, entre de novo em contacto connosco, porque houve aqui uma variação do algarismo. Pode ser, Alexandrino? Fique grato. Entretanto, Maria Madalena Leal, bom dia.
8: Bom dia, Sr. José Candeias.
0: Como é que está? A senhora está em Leiria?
8: Leiria não, vivo numa localidade chamada Bajouca, pertencente a Leiria.
0: Porquê que será que cada vez... Sabe que eu há muitos anos que ouço falar da Bajouca.
8: Sim.
0: Até porque fiz aí alguns trabalhos há muitos anos em Leiria. E não é por nada, mas cada vez que eu ouvia a palavra Bajouca, só me lembrava de beijos.
8: Mas não é Bajouca. Ó, senhor José Candeias...
0: Está bem, mas faz lembrar Bajouca.
8: Pois faz. Ai, eu estou um pouco nervosa, porque eu há mais de um ano que eu espero por esta resposta, porque eu já liguei umas três vezes. Então, como o tempo já está a ficar muito escasso, aceita que eu lhe leia umas palavras dirigidas para si, Sr. Zé Cadeias, que já o ouço há muitos, muitos anos, pode ser?
0: Oh, minha querida senhora, quem sou eu para dizer que não? Então diga.
8: Bom, sou Maria Madalena Leal e estou-lhe a falar de uma localidade chamada Bajouca.
0: Bajouca.
8: Não sei se lhe diz alguma coisa, pertencente à Leiria. Bem, estou a escrever isto que foi escrito em 24. Veja lá o tempo que
0: continue,
8: já...
0: Continuo.
8: De maneira que então, estou um pouco nervosa, pois é a primeira vez que entro em contato com o senhor. Há muitos anos que o acompanho através da rádio. Permita-me que lhe dirija estas palavras.
0: Com certeza.
8: Para mim, o senhor José Candeias representa a chama viva de uma candeia ardente, cheia de luz. Luz essa que, por sinal, é invisível, mas que se vai propagando a todo o mundo. O seu respeito, a sua delicadeza para com os seus ouvintes, sejam eles os mais velhinhos, os bem mais novos, os mais humildes, enfim, para com todos, é de louvar. Vou então finalizar. E refletindo um pouco, cheguei à conclusão que tudo isto se resume e reflete a uma simples palavra. Palavra essa, de apenas três letras. Eila, dom. Sim, senhor José Candeias. Esse dom foi-lhe atribuído por Deus. É esta graça que Deus lhe concedeu, a chama viva que faz de si um ser humano bondoso e maravilhoso como é. Felicidades muitas para o seu programa. Obrigado por me ter escutado. Sou Maria Madalena Leal.
0: O que é que a senhora prefere? Bajouca ou beijocas?
8: Diga.
0: O que é que prefere? Bajouca ou beijocas?
8: Neste caso, a segunda palavra.
0: E no plural. Oh, minha querida Maria Madalena, eu fico... Não posso ser mais nada. É essa a manifestação.
8: É do coração, Sr. Zé Candeias.
0: Oh,
8: é do coração.
0: Não tenho dúvidas.
8: Porque eu, desde a rádio nascença, eu até morei muito 52 anos em Lisboa. O meu marido, que já viu, do chamou, não está cá, por isso eu também
0: estou. A senhora morou aqui em Lisboa?
8: Sim, 52 anos.
0: Em que zona de Lisboa?
8: Olha, vivi 20 anos, ou 22, em Santo Omar, ao pé do Instituto de Agronomia da Caçada da Tapada, lá na
0: Ajuda. Senhora, exatamente.
8: Sim. E depois, entretanto, o andar, pronto, claro, o andar não, o prédio foi abaixo, então andámos à procura sempre de casa. Acabámos por ir morar para Mem Martins, mas eu nunca gostei de Mem Martins, achava muito frio. Então, estive lá 52 anos em Lisboa, ainda não tinha 12 e vim com 62.
0: A senhora é mesmo aí da zona de Leiria?
8: Sim, nasci aqui nesta casa,
0: estou
8: a falar.
0: E a nível da família próxima, tem, Maria?
8: Tenho, como acabei de dizer, meu marido, Deus chamou o marido, já vai fazer 5 anos em outubro. Eu não posso até lá, não posso falar nisso. Tenho apenas uma filha que mora em Membartins. Pronto, e aqui estou.
0: E aí está também numa zona tranquila, de Leiria. Olha, sim. Maria Madalena.
8: Diga.
0: Muito obrigado pelas suas palavras, pela sinceridade e pelo que lhe vai no coração. Muito obrigado pela fidelidade todos estes anos. Fico muito contente, muito feliz e desejo tudo bom.
8: Obrigado por me ter atendido e fiquei muito feliz porque eu já esperava por isto há muito tempo. E acredito que tudo isto é do fundo do meu coração. Já tenho dito, minha filha, nunca mais me chamam. Eu gosto tanto do Sr. Zé Candeias e pronto, aprecio a sua bondade. Não sei explicar.
0: Está tudo dito. Ouça, se estivesse aqui a senhora,
8: sim,
0: aqui nestes dias, olhe, lá teríamos que ir os dois ver a Marcha de Santa Mar, não?
8: Não, eu não sou muito assim de sair agora ainda menos. Sabe que eu tenho 85 anos, não é?
0: Não quero dizer nada, olha. Maria Madalena, então aquela senhora que há bocadinho falou da Quinta do Conde também tem praticamente a sua idade, olha, e todos os dias lá vai ela fazer o passezinho com as amigas.
8: Eu ouvi,
0: a senhora também
8: operação que fez há anos.
0: A senhora também não fica quieta em casa, pois não?
8: Eu nunca fui assim muito, sou muito caseira, diga a verdade.
0: Mas gosta de fazer a sua vidinha também de vez em quando, tem que ir às compras, ninguém leva nada à casa, se calhar, não é?
8: Eu não posso assim muito, porque claro, ir às compras são pesos muito grandes, não acertar, vem trazer a casa e
0: pronto,
8: vou lá encomendarem e vem trazer a casa, faz imenso favor.
0: Maria Madalena.
8: Diga, se faz favor, diga.
0: Escusava de me pedir para eu levar os sacos, minha querida.
8: Acredito perfeitamente.
0: Olha, Maria, foi um gosto, um beijo grande. Obrigado pelas suas palavras e pela fidelidade. Tudo bom para si.
8: Obrigado e como desejei, muitas felicidades pelo seu programa. Muitas.
0: Felicidades.
8: Obrigado por me ter atendido. Eu sim já fiquei aliviada. Eu já me posso chamar.
0: Minha senhora,
8: que eu queria.
0: Não diga isso dessa forma, por amor de Deus, mas pronto.
8: Não,
0: tudo
8: vá bem isto comigo.
0: Tudo
8: pronto,
0: bom, tudo bom para a senhora.
8: Tenho este prazer de lhe dedicar esta palavra sincera do meu coração. Obrigado, Sr. Zé Candeias. Até quando Deus quiser, tá bem?
0: Beijocas para a beijoca.
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0: Olha, espera aí que o homem do transporte quer dizer qualquer coisa.
9: Olá, Zé Candeias, o autocarro é mesmo elétrico.
0: Pronto, portanto, ou seja, é um autocarro elétrico com pneus, isto, e vai para a Suíça, portanto, transporte fantástico. Olha, deixo cá alguns em Portugal porque de certeza absoluta que farão falta. Escutar as últimas.
10: Dias da Candeias, bom dia, Antena 1. Só também para dizer que amanhã vai haver uma concentração de motas aqui, Penalva do Castelo, Serra de Estrela, Penalva do Castelo, com comida na torre. E vamos, esperamos que corra tudo bem aí com a organização. E o Penalvense me dar uma voltinha amanhã de moto. Bom feriado para todos e um bom dia para todos os meus amigos e amigas. E um abraço da Candeias. Tudo bom? Bom dia.
0: Muito obrigado, meu amigo. Vá, tudo bom? Então pronto, amanhã temos.
10: E o Ramazotto Nova do Castelo. Bom dia.
0: Ramazotto, sem sundar. Pronto, estamos quase nas 7 da manhã e está bonito. Meu caro Miguel Freitas, bom dia, seja bem-vindo.
11: Olá, bom dia.
0: Nasceste para hoje.
11: Nasci para hoje.
0: E hoje o que é que vais apresentar depois das 7? Conta aí, Miguel.
11: Olha, no Portugalex, vamos falar. Vamos, não sou eu que vou falar, são eles. Vão falar da corrida aos cromos do Mundial. Sai uma febre desgraçada, como se sabe.
0: Ciência.
11: Mas não são só as crianças.
0: Eu sei, pois o problema são os crianções.
11: Há adultos que são piores do que crianças.
0: Isso,
11: na corrida aos cromos
0: exatamente.
11: Do Mundial. E, portanto, isso também está a gerar alguma preocupação, alguma dependência, e no Portugalex vai abordar-se justamente esse assunto. O João Goberno, hoje na Zona VIP, vai trazer música de um brasileiro que tenho quase a certeza que conheces, não vou dizer quem é.
0: Oh, então diz lá, diz lá a primeira palavra, a primeira letra.
11: Chama-se Cláudio.
0: Ah, ok, está bem.
11: É brasileiro.
0: Eu sei.
11: Pronto, e então ele vai trazer música dele à Zona VIP nesta terça-feira. Há muito mais coisas a acontecer, naturalmente. Vamos também ter no anfiteatro o Comissário das Comemorações dos 500 anos de Luís de Camões. portanto, terminam amanhã as comemorações e nós vamos abordar isso mesmo em jeito de balanço hoje no anfiteatro ali mais ou menos às 20 para as 10 da manhã. E há muita coisa a acontecer e não temos tempo.
0: Pois não, temos tempo para depois passar tudo ao detalhe às 7. Fique bem, até amanhã, um ótimo dia.

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1: Bom dia, são 7 horas no continente e na Madeira, 6 nos Açores. Está no ar o programa da manhã desta terça-feira, 9 de junho. Bom dia, Eduardo Maio.
2: Olá, Miguel. Bom dia.
1: Maria Lúcia Amaral, explica-se.
2: Na primeira entrevista, depois de ter deixado o governo há 4 meses, Maria Lúcia Amaral reconhece que perdeu autoridade à frente do Ministério da Administração Interna. A solução era sair. Paulo Rangel elege a segurança alimentar como uma das bandeiras que Portugal defende no Conselho de Segurança das Nações Unidas a partir de janeiro. As maiores potências nucleares aumentaram em 19% o ano passado os gastos com armas atómicas. Um relatório que vamos conhecer neste jornal.
1: Agora estão 13 graus no Porto, 15 em Coimbra, 17 em Lisboa, 19 graus em Faro, no Funchal e também em Ponta Delgada. As notícias, edição de Eduardo Maio.
2: Maria Lúcia Amaral reconhece que perdeu a autoridade como ministra da Administração Interna e por isso o remédio era deixar o cargo. A antiga governante reconhece que foi incapaz de responder politicamente e também no terreno à crise dos incêndios do verão passado e também à crise das tempestades que o país viveu em fevereiro. Declarações de Lúcia Amaral que vamos ouvir, feitas ao podcast da Rádio Pública, ponto de interrogação.
3: Eu não tinha mais condições pessoais e políticas para o exercício do cargo. E entendi que era o momento de concretizar o que tinha dito desde o início ao Sr. Primeiro-Ministro, que a partir do momento em que sentisse que não dispunha de autoridade para concretizar o que pensava dever ser concretizado, eu não continuaria. E naquele mesmo momento de reação pública à minha atuação quando da tempestade, eu senti, na sequência do que já tinha sucedido no verão, um mês depois de eu iniciar funções, que o desgaste...
1: Está a falar dos incêndios?
3: Estou a falar dos incêndios. Foram dois acontecimentos que escaparam, digamos assim, na dimensão total do termo, pela sua contingência, pela sua imprevisibilidade, pela sua dimensão, e o que eu entendi é que justamente por isso era o momento de concretizar o que sempre tinha dito.
2: Transparentes as declarações e as explicações de Maria Lúcia Amaral, as razões pelas quais deixou o governo a 10 de fevereiro. Ela esteve menos de um ano no cargo de Ministra da Administração Interna. Declarações na entrevista ao podcast Ponto de Interrogação de António José Teixeira e David Azevedo Lopes. Paulo Rangel elege a crise da segurança alimentar como uma das bandeiras que Portugal pretende trabalhar no Conselho de Segurança das Nações Unidas, quando ocupar o lugar de membro não permanente a partir de janeiro. Prevenir os conflitos e garantir a segurança alimentar vão ser prioridades.
4: É uma das questões que pode estar na agenda do Conselho de Segurança, estamos a ponderar seriamente na nossa presidência, pormos, que é a questão da segurança alimentar. Neste momento nós podemos correr o risco de uma crise humanitária em África muito grande por causa dos fertilizantes e aí da alimentação de milhões e milhões, dezenas de milhões de seres humanos e portanto de pessoas que estão realmente numa situação muito aflitiva e por isso a liberdade de navegação e a segurança alimentar são temas que nós com certeza que vamos ter no Conselho de Segurança como uma causa portuguesa.
2: Declarações do Ministro dos Negócios Estrangeiros na entrevista ao Política com assinatura desta terça-feira, em entrevista à editora de Política, Natália Carvalho, que vai passar aqui na rádio depois das 10 da manhã. António José Seguro vai dar hoje início às comemorações oficiais do Dia de Portugal, na Ilha Terceira, nos Açores. É também a primeira deslocação do Presidente da República à região autónoma. Vai chegar ao meio-dia, hora de Portugal continental, menos uma hora nos Açores. A cerimónia do hastear da bandeira, logo à tarde, marca o arranque das comemorações, é feita no pátio da Alfândega, em Angra do Heroísmo. A escolha dos Açores, António José Seguro, explicou-a na altura para estas comemorações, é uma homenagem às autonomias regionais que estão a fazer 50 anos. Linda Luz.
0: Segunda parte do 10 de junho, depois de Luxemburgo, é a Ilha Terceira. Seguro escolheu os Açores para sublinhar a importância das regiões autónomas no ano em que se assinalam os 50 anos das autonomias. O Presidente da República aterra pelas 11 horas na base das Lages. Neste primeiro dia, António José Seguro tem um encontro com jovens nem, jovens que não estudam nem trabalham. Nos Açores são cerca de 7 mil. Um número que ganha peso se pensarmos numa população que não chega aos 240 mil habitantes. É um encontro que o Presidente quer discreto e longe da comunicação social. Depois, também sem jornalistas, a já tradicional recepção ao corpo diplomático no Palácio dos Capitães Generais, em Angra do Heroísmo. O dia acaba com um concerto na Praça Velha, ponto central da cidade, com cantigas ao desafio a desafiarem um presidente contido. Quarta-feira, 10 de junho, é o tradicional. Um açoriano da Terceira e especialista em geoestratégia, Miguel Monjardino, preside às comemorações do Dia de Portugal. Partilha o palco com António José Seguro. Dois discursos políticos que vão marcar o dia. É o primeiro, 10 de junho, do presidente Seguro, que aterra e levanta das Lages sem visitar a base militar.
2: Dois dias cheios para António José Seguro de hoje e, sobretudo, o de amanhã, com as comemorações oficiais do Dia de Portugal, de Camões e das Comunidades no Horizonte. Vai acontecer na Ilha Terceira, a primeira parte, como vimos aqui, destas comemorações aconteceram já no Luxemburgo. O INEM voltou a ter prejuízos o ano passado, é já o segundo ano seguido em que isso acontece, mas as contas pioraram em 2025. O saldo negativo do Instituto de Emergência Médica foi de 7,6 milhões de euros, quando há dois anos tinha sido de 340 mil euros. Uma subida muito grande dos prejuízos. As contas estão num relatório interno e esse relatório justifica este saldo negativo com o aumento das transferências que são feitas pelo INEM para os bombeiros. Elas subiram mais de 37% e também com o aumento com os gastos com pessoal. O Jornal Público dá conta esta manhã deste relatório. Ele revela que no ano passado o Instituto de Emergência Médica teve um reforço orçamental de mais de 24 milhões de euros, o que mesmo assim não foi suficiente para tirar do vermelho as contas do INEM. Barcelona já espera pelo Papa. Leão XIV tem esta manhã o último ato em Madrid. É um encontro que vai fazer com voluntários, os voluntários que ao longo de mais de três dias fizeram o apoio à visita dele. Ontem, o dia de Leão XIV terminou em festa no encontro com a comunidade católica de Madrid. Aconteceu no estádio Santiago Bernabéu, onde se reuniram mais de 70 mil pessoas, Diana Carvalho.
5: À saída do encontro, todas as caras tinham um sorriso. O Papa convidou toda a comunidade diocesana de Madrid para falar sobre comunhão eclesial, aquilo que liga os fiéis a Cristo e à Igreja. Jorge e Rosa estiveram entre os milhares que participaram.
6: Sim, ha havido concerto, ha havido espetáculo de música.
5: Falam em momentos magia, emocionantes.
7: Muito emocionante, muito emocionante.
6: Sim, muito cálido, é muito acolhedor.
5: E descrevem um Papa muito próximo das pessoas.
7: Muito entranhável e muito carinhoso com a gente.
6: Muito cercano ao povo.
5: Dizem que Leão XIV pediu que todos se mantenham como uma família unida.
7: Que sejamos uma família unida e que todos cantemos ao mesmo som, não cada um com seu tono.
5: Para Lídia foi uma festa inesquecível.
8: Única, inolvidável.
5: O Papa lembrou que é preciso levantar os olhos para o céu,
8: a Deus, a la Virgem Maria, sobretudo,
5: mas também para as pessoas e olhá-las de frente.
8: Andemos com a mirada agacha, andemos com a mirada al frente.
5: Uma referência ao lema desta visita à Espanha: levantai os vossos olhos. Um pedido feito pelo Papa contra a indiferença em relação ao outro. O líder da Igreja Católica juntou cerca de 70 mil pessoas no estádio Santiago Bernabéu, entre paróquias, movimentos, sacerdotes ou agentes pastorais. Marta fala numa festa da Igreja.
9: Oi, uma festa imensa! Hemos cantado goles, hemos bailado.
5: Uma festa que trouxe esperança a toda a comunidade.
9: É que o Papa Leão ha venido, nos ha dado muchísima esperança a toda a Igreja de Madrid.
5: E conta que o Papa pediu que todos estejam unidos na diversidade.
9: Uma unidade na diversidade.
2: O estádio do Real Madrid transformou-se ontem à noite num grande recinto religioso. Houve orações, cânticos, testemunhos de fiéis e também intervenções do Papa. O presidente da Ucrânia garante que a Rússia está a sofrer muitas baixas nesta altura na frente de batalha, apesar de não haver uma luz ao fundo do túnel para um acordo de paz. Numa entrevista que dá hoje ao jornal The Guardian, Zelensky afirma que Putin e as forças de Moscovo estão a perder a iniciativa.
10: The situation on the battlefield is...
11: A situação na frente de batalha é muito melhor do que era há um ano. Isto parece realmente otimista para nós, mas a situação no terreno pode mudar todos os dias. Mas vemos que nos últimos meses as medidas tomadas pelo nosso lado e pela Rússia têm sido mais firmes. Não podemos dizer que estão a perder esta guerra, mas podemos dizer que estão a perder esta iniciativa.
2: O presidente da Ucrânia está convicto que a única saída para a guerra na Ucrânia é a diplomacia, apesar dos esforços com Trump. Zelensky tem explicado ao presidente norte-americano que não se pode confiar em Putin.
10: I think that in any way we need to use all the opportunities to move to the diplomacy.
11: Penso que, de qualquer forma, precisamos de usar todas as oportunidades para impulsionar a diplomacia. Não quero concordar nem discordar com o presidente Trump, porque ele tem a sua própria relação com Putin. Mas eu sempre lhe disse que não pode confiar em Putin e na Rússia de hoje, e não sabemos se alguém pode confiar no futuro. Não sabemos quem será o próximo presidente depois de Putin. Depende. Eu sempre disse ao presidente Trump que Putin está a mentir.
10: I always said to President Trump that Putin is lying.
2: Momentos da entrevista de Volodymyr Zelensky ao jornal britânico The Guardian, que é publicada esta manhã. Os 9 países que são as maiores potências nucleares investiram um valor recorde em armas atómicas o ano passado, ao todo 103 mil milhões de euros. Isto representa um crescimento de 19% no dinheiro que foi gasto com armas nucleares em relação ao ano anterior, 2024. Este levantamento é feito todos os anos pela Campanha Internacional para a Abolição das Armas Nucleares. É uma união de organizações da sociedade civil que em 2017 venceu o Prémio Nobel da Paz. Os resultados deste estudo mostram que o risco do uso de armas nucleares em conflito é, nesta altura, o maior desde o fim da Guerra Fria. Os Estados Unidos são o país que mais gasta em armas nucleares. Para percebermos a dimensão deste investimento, a Campanha Internacional para a Abolição das Armas Nucleares explica que o valor que foi gasto pelos Estados Unidos o ano passado permitiria cobrir o orçamento atual das Nações Unidas durante 19 anos. A seguir aos Estados Unidos vem a China, depois o Reino Unido, que ultrapassou já a Rússia em gastos com armamento nuclear. Há um festival novo, ibérico, que vai começar hoje em Serpa e junta o canto alentejano, o fado e o flamenco. É a primeira edição, como disse, este ano, e o objetivo é reforçar as relações entre regiões vizinhas. Paulo Nobre.
12: É a união dos patrimónios musicais classificados pela Unesco. O cante, o fado e o flamenco juntam-se em Serpa.
13: Este festival, é o que o senhor disse, foi...
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0: no que considera o mais reformista das últimas décadas. Uma entrevista ao Política com Assinatura é hoje na Antena 1. Acompanhamos o último ato do Papa Leão XIV em Madrid, é esta hora, antes de viajar para Barcelona, com a reportagem em direto de Diana Carvalho. É o último dia das provas moda, as provas de monitorização da aprendizagem. Neste jornal, reportagem no agrupamento de escolas Martins de Freitas, em Coimbra, onde está a repórter Carolina Ferreira, para saber como estão a correr.
1: Agora estão 16 graus no Porto e em Coimbra, 17 em Lisboa, 21 em Faro, nas Ilhas, 18 graus em Ponta Delgada e 19 no Funchal. Notícias, edição de Eduardo Maio.
0: Paulo Rangel sacode as críticas sucessivas de Pedro Passos Coelho à atual governação da AD, da falta de reformas profundas que mudem o rumo do país. Em entrevista ao Política com Assinatura da Antena 1, o ministro dos Negócios Estrangeiros e ministro de Estado olha para estas críticas como uma injustiça e considera o atual executivo o mais reformista das últimas décadas.
2: Está a ser injusto e desajustado, portanto, porque, injusto porque é injusto dizer que não há reformas, porque este governo é o governo mais reformista dos últimos 30 anos, na minha opinião, depois de Cavaco Silva é o governo mais reformista, e não é apenas injusta, é desajustada, porque injusta é, porque enfim, há aí um juízo subjetivo, desajustada porque não corresponde à realidade. As reformas estão em curso. Agora, claro que nós sabemos, como vemos na reforma laboral, que um governo minoritário não pode impor reformas se o Parlamento as travar. E isso também tem que ser dito.
0: Declarações de Paulo Rangel à Política com Assinatura sobre a revisão constitucional, que faz parte também desta entrevista, atirada agora para a segunda metade da legislatura. Paulo Rangel defende que não há pressa, até porque as condições parlamentares podem não permitir mexidas, as mexidas que obrigam a uma maioria de 2/3 difícil de conseguir no contexto atual.
2: A revisão constitucional não é o alfa e o ômega da política portuguesa. Isto não quer dizer que de tempos a tempos não se faça. O PSD é uma garantia de que os princípios da Constituição, que são princípios fundamentais, estarão em causa, e não, como diz António Filipe no seu artigo, que não é um artigo jurídico, ao contrário do que se disse, porque ao fim ele diz, bom, eu estou muito assustado com o PSD e o Chega se entenderem e tal. Portanto, é um artigo político. A Constituição não pode ser lida como o Código Civil ou o Código de Processo Civil. Peço desculpa, mas isto é uma coisa que qualquer constitucionalista sabe, e ele também sabe. Vai chegar o seu tempo, eu acho que é precipitado. Nós hoje estamos com tantas reformas a correr no país que me parece estranho que estejamos já todos só precipitados numa coisa que o PSD disse sempre que seria para uma segunda metade da legislatura.
0: Declarações de Paulo Rangel ao Política com Assinatura da Antena 1, uma entrevista ao Ministro dos Negócios Estrangeiros e Ministro de Estado, que vai poder ouvir aqui na rádio depois das 10 da manhã. Barcelona já espera pelo Papa. Leão XIV tem esta manhã o último ato em Madrid, um encontro com os voluntários que ao longo de mais de 3 dias fizeram o apoio à visita dele. É para lá que seguimos, para o IFEMA, a Feira de Madrid. É aí, Diana Carvalho, onde estás nesta altura, que o Papa vai cumprimentar os voluntários que estiveram nas ações da visita dele durante estes primeiros dias.
3: Exatamente, e era suposto o Papa chegar apenas daqui a cerca de 20 minutos, mas pelo que estou a ver pelos meios de comunicação e nos vídeos em direto, o Papa já está dentro do pavilhão número 3, aqui desta zona, como que é uma espécie de fil, de uma zona da Feira de Madrid. O Papa já está dentro do pavilhão com milhares de voluntários, está numa espécie de, como consigo ver pelas imagens, está numa espécie de carrinho de golfe, e isto eu sabia que ia acontecer. Ele vai circular pelos corredores que foram criados entre as pessoas que estão aqui dentro, vai circular com este carrinho de golfe, vai tentar estar o mais próximo possível dos voluntários. São cerca de 12 mil que estão lá dentro, e este é um momento que deve demorar mais de 10 minutos, porque a intenção é que o Papa Leão XIV tenha tempo e esteja próximo e dê bastante atenção a estas milhares de pessoas. São mais de 12 mil que ao longo destas semanas têm estado a trabalhar muito para que tudo corra bem, e todos os voluntários, era muito visível em todos os eventos, estavam sempre incansáveis a distribuir águas, a indicar onde é que eram os sítios, a ajudar as pessoas, a ajudar a montar e a desmontar tendas. Muito, muito trabalho. Já não é possível entrar, percebemos agora que não é, porque o Papa afinal já cá estava dentro, já não deixavam entrar mais voluntários, mas eu ainda consegui apanhar um, o Gregório, que estava a correr para conseguir entrar antes de fecharem as portas, e ele disse-me que para ele isto é uma espécie de encontro e um momento de muita fé.
4: Pues bueno, un momento de fe muy importante para nosotros. Al final el Papa viene a visitarnos y hay que venir a verlo también para que esté siempre acompañado.
3: Um momento de muita fé e uma espécie de agradecimento por todo o trabalho que os voluntários fizeram ao longo de muitos meses para deixarem tudo preparado para receber Leão 14. São mais de 12 mil ali dentro, a maior parte com menos de 35 anos e mais de 60% são mulheres.
0: Reportagem em direto de Diana Craveiro, na zona do Campo das Nações, em Madrid, já perto do aeroporto de Barajas, para onde vai depois o Papa. Ele segue viagem para Barcelona, onde é já aguardado a despedida, como ouvimos aqui, a esta hora, de Leão 14, dos milhares de voluntários que estiveram nas ações de Madrid, uma despedida que é feita na Feira de Madrid a esta hora. O relatório anual sobre o consumo de drogas na Europa é apresentado nesta altura também. O estudo da Agência da União Europeia sobre Drogas faz o levantamento das informações em 29 países e revela novos riscos para a saúde dos europeus num mercado em rápida evolução. A diversidade e a facilidade de acesso a novas substâncias têm também impactos no tecido social e na segurança. Em Portugal, Miguel Soares, registra-se um aumento do consumo de cocaína e de ecstasy na região de Lisboa.
5: Há uma subida mais clara dos vestígios de cocaína e de ecstasy nas águas residuais de Lisboa e um aumento mais brando de anfetaminas. Já no Porto, os resíduos encontrados em 2025 face ao ano anterior baixaram. Uma das formas de quantificar o consumo de droga é a presença de resíduos nos esgotos das cidades europeias. E no capítulo da cannabis, a droga ilícita mais consumida, Portugal registra uma descida face a 2024. Estima-se que cerca de 25 milhões de europeus, a partir dos 15 anos, tenham consumido esta droga no último ano. O consumo de cocaína continua também elevado. Mais de 4 milhões de pessoas consumiram a substância em 2025. Cerca de 7.600 pessoas morreram por overdose só em 2024. Continuam a ser detectadas novas substâncias psicoativas a um ritmo de cerca de uma por semana. Só em 2025 foram comunicados pela primeira vez 50 novos psicotrópicos. A Agência Europeia sobre Drogas já contabiliza mais de 1.000 substâncias deste género em circulação na Europa. Há produtos mais acessíveis e mais diversos, muitas vezes de elevada potência ou pureza, sem que o consumidor perceba, o que representa riscos acrescidos para a saúde pública e para a segurança.
0: São os dados que estão a ser apresentados a esta hora, precisamente, sobre as drogas, o consumo de drogas na Europa, o relatório relativo ao ano passado, um estudo que é feito todos os anos pela Agência da União Europeia sobre Drogas e que tem por base a informação de 29 países, um deles Portugal. Ouvimos aqui também as conclusões em relação a Portugal. A dois dias do Mundial de Futebol, as preocupações com as entradas nos Estados Unidos, de pessoal do Mundial, mas também de quem vai para ver os jogos, vai se evoluindo. O árbitro somali Abdul Kadir Artan vai falhar o Mundial de Futebol. Foi-lhe negada a autorização de entrada nos Estados Unidos. A FIFA já confirmou esta situação e declarou que a organização não interfere com os processos de imigração do país que é anfitrião. Os motivos da deportação do árbitro da Somália não são conhecidos até agora. Em Nova Iorque, o presidente da Câmara, Zoran Mandani, também está preocupado com os reforços dos agentes do ICE, da Polícia de Imigração dos Estados Unidos, durante o Mundial na cidade. O presidente da Câmara de Nova Iorque diz nas redes sociais que não vai permitir que ninguém semeie o medo na comunidade. Questionado pelos jornalistas sobre a intenção do envio de um grande contingente de elementos da Polícia de Imigração dos Estados Unidos para a cidade de Nova Iorque, Mandani insiste que um evento como o Mundial de Futebol é uma celebração de todos e que o ICE devia mesmo ser abolido.
6: We have heard time and again threats of increases.
7: Temos ouvido repetidamente ameaças de reforço às medidas de controle da imigração em toda a nossa cidade. Quero deixar bem claro que considero as rusgas do ICE cruéis, são desumanas, não contribuem de forma alguma para a segurança pública. Já transmiti isso diretamente ao Presidente, já o disse em público. É um sentimento que muitos nova-iorquinos partilham. E também acredito que o ICE, enquanto entidade, deve ser abolido e que devemos regressar a um sistema de imigração que tenha mais humanidade no seu cerne. E sabem, por mais que esta seja uma questão fora do tema, também estamos a discutir o Mundial. O Mundial deveria ser uma celebração do mundo como um todo.
0: Presidente da Câmara de Nova Iorque, Zoran Mandani, preocupado com o reforço de polícia de imigração na cidade, numa altura em que vai começar o Mundial de Futebol. Ele não existe sem imigrantes, diz Mandani, mais uma vez em choque direto com a administração Trump. Os alunos do sexto ano que a semana passada não puderam fazer a prova moda, prova de monitorização de aprendizagem por causa da greve geral, estão a fazê-la hoje. São cerca de metade das escolas que fazem a prova reagendada pelo Ministério da Educação, provas que começaram para o primeiro e segundo ciclos no final de maio. Carolina Ferreira, estás nesta altura junto ao agrupamento de escolas Martim de Freitas, em Coimbra. Como é que estão a correr as provas moda aí?
8: Aqui, nem de propósito, calhámos num agrupamento de escolas onde não vai haver hoje provas, porque conseguiram fazer tudo no dia da greve geral, mas ainda vão ter provas na próxima quinta-feira. É nosso convidado Luís Gonçalves, o diretor do agrupamento de escolas Martim de Freitas. Explique-nos, afinal, o que é que se passa.
9: Bom dia. Efetivamente, nós não tivemos necessidade de reagendar, com exceção de dois alunos de interação oral português, língua não materna, e portanto não teremos essa prova hoje, na data de hoje. Na quinta-feira teremos essa, e as do quarto ano, porque na sexta-feira, com a greve do pessoal não docente, aí sim houve necessidade de reagendar as provas de três escolas de primeiro ciclo, quarto ano.
8: Agora que estão a chegar ao fim, nesta reta final, em jeito de balanço, além destes constrangimentos de reagendar as provas, o que é que foi mais difícil?
9: Gerir espaços, gerir recursos humanos, portanto nós não podemos terminar as aulas, todas as aulas tiveram a decorrer, mas precisávamos de professores, não apenas para aplicar, mas também para vigiar a questão da leitura de prova em sala à parte. Alunos têm essa necessidade.
8: E esta questão do digital?
9: E a questão do digital, os computadores estão a precisar de ser substituídos, não temos financiamento para substituir todos os computadores, vamos substituindo alguns, vamos reparando outros.
8: E houve avarias entre as provas ensaio e as provas moda?
9: Entre umas e outras houve avarias, portanto aquilo que na altura parecia que estava controlado, de repente tivemos que, de alguma forma, ter um banco de computadores que garantisse que todos os alunos podiam fazer a prova.
8: Muito obrigada. Assim então, em jeito de balanço, agora que as provas moda, as provas de monitorização da aprendizagem se aproximam do fim, numa escola que não tem provas hoje para o sexto ano, mas sim na próxima quinta-feira para os alunos do quarto e dois do sexto ano que ficaram para trás.
0: Mas há outras escolas que estão com provas hoje, porque os alunos do sexto ano, que a semana passada não puderam fazer a prova moda, a prova de português, por causa da greve geral, estão a fazê-la hoje. Foram cerca de metade das escolas que ficaram sem estas provas, foram reagendadas pelo Ministério da Educação para esta terça-feira. E agora vamos até a Serpa, porque Serpa tem um festival novo, o Festival Ibérico, que junta o canto alentejano, o fado e o flamenco.
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Ora, bom. Ora, bom dia para todos que estão à escuta desta rádio antena portuguesa, sempre a transmitir nos 90.9 FM. 10:21 no estudo desta rádio antena portuguesa. Olivia, deste lado aqui, que os vai acompanhar até ao meio-dia, mais ou menos, com as nossas bonitas músicas e com os nossos anúncios, naturalmente. Ora, então, hoje, para começar, vamos a começar com vários artistas, com o tema Família Portuguesa. Mas antes, para já, bom dia para todos, para os que estão nos seus trabalhos, muita coragem para eles e um bom dia. E para os que atravessam as nossas terras de André-Loire, bom dia, boa viagem. E como eu digo todos os dias, façam tudo muita atenção. Para os meus amigos caminhonistas, um grande abraço, muita coragem para eles e boa viagem. Vamos então começar com a Família Portuguesa, com vários artistas.

Ora então, mais uma vez, bom dia. São exatamente 10 horas e 26 minutos nos estudos desta Antena Portuguesa. Vamos a continuar com as nossas bonitas músicas. Agora a seguir vamos a continuar com a Chiquita, Festa na Cama. Mas antes, há uma casa a alugar, isto em que se situa em Canedo. Canedo, que fica a 25 km do Porto, naturalmente. 250 euros por semana, junho, julho e setembro. E em agosto são 300 euros. Uma casa que está no resto do chão, com quarto, coído com duas camas também, porque esta casa é para quatro pessoas. 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Vamos então continuar com a Chiquita.

Ora, você, Zé Carlos, eu vi Vinícius com o seu tema Basta o Coração Querer. E vamos a continuar com a Sandra Helena, com o tema da Sandra Helena, quando é que está o tema dela. Ela, Estou Aqui, Amor, justamente é o tema da Sandra Helena.

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1: Ora, vocês acabaram de ouvir Ricardo José com o tema Teresa Portuguesa e vamos a continuar com exatamente Maranto com Maria dos Olhos Castanhos.

Ora, vocês acabaram de ouvir, quem é que acabaram de ouvir? Foi José Alberto Reis, foi tudo um engano. E vamos a continuar agora a seguir com Gabriel Cardoso e Cecília, Amigo Amor.

0: bilhetes para a competição a que os adeptos iranianos tinham direito. O Papa está quase a deixar Madrid, viaja de avião para Barcelona, daqui a pouco a reportagem na capital espanhola de Diana Cravar.
1: Esta hora estão 18 graus em Coimbra, 19 no Porto e em Lisboa, 23 em Faro, nas Ilhas, 19 graus em Ponta Delgada, 20 no Funchal. Notícias, edição de Eduardo Maio.
0: Os habitantes da cidade de Tiro, no sul do Líbano, estão a fugir para o norte do país. O exército israelita ordenou a evacuação total da cidade, incluindo do bairro cristão. Segundo informações da agência France Presse, este bairro, localizado na zona velha da cidade, está agora quase vazio. Os jornalistas testemunharam também uma longa fila de carros em fuga, com receio de um ataque israelita, que apesar dos pedidos feitos por Trump nas últimas horas para um cessar-fogo, ele pode ocorrer a qualquer momento, este ataque. A Federação Iraniana de Futebol está a acusar os Estados Unidos de terem retirado ao Irão a cota de bilhetes para os Jogos do Mundial de Futebol 2026. Num comunicado divulgado esta manhã, a Federação Iraniana fala numa obstrução à presença dos adeptos do Irão, numa altura em que muitos já teriam comprado até a viagem para acompanhar a seleção. Segundo as normas da FIFA, 8% dos bilhetes de cada jogo são destinados às federações participantes, mas a Federação Iraniana de Futebol garante que não teve acesso a esses bilhetes até agora. Não há qualquer comentário, por enquanto, nem da FIFA, nem das autoridades norte-americanas. Agora seguimos para Madrid, ao encontro da enviada especial da Antena 1, Diana Craveiro. O Papa estava esta manhã num encontro com voluntários, o último ato em Madrid, antes de seguir para Barcelona. Uma forma de agradecer milhares de pessoas que, durante os últimos dias, dedicaram o seu tempo a esta viagem do Papa. Diana Craveiro, Leão 14 já saiu da Feira de Madrid, já vai para o aeroporto ou ainda não?
2: Ainda não, ainda está por aqui, porque estou a perceber, está em palco a tirar uma fotografia de grupo com dezenas de pessoas que estão a acompanhá-lo. Ele chegou aqui um bocadinho antes da hora que era suposto, cerca de 20 minutos antes, demorou 10 minutos a percorrer num pequeno carro o caminho que foi criado entre os milhares de voluntários que estão ali dentro. Houve muitas crianças bebés que lhe foram entregues nas mãos para serem abençoadas, percorreu os vários corredores devagar, demorou-se a cumprimentar as pessoas, via-se um mar de gente de camisola branca e laranja, que eram estas as cores que identificavam os voluntários na rua. Foi um verdadeiro ambiente de festa, aquilo que se viveu aqui na última hora, com muita música, com muitos gritos de Viva o Papa e também testemunhos de voluntários e daquilo que significou para eles trabalhar ao longo destes dias, destas semanas. Para muitos, foram também meses de trabalho só para que tudo corresse bem nesta visita do Papa. Quando Leão XIV começou a falar aos voluntários que estão aqui, ele disse que este é o último dia dele em Madrid e que estava muito feliz de terminar esta passagem pela cidade com os voluntários que o ajudaram a fazer esta festa. E ele disse que, no mundo influenciado pelo interesse e pelo lucro, agradeceu o trabalho que foi feito por amor por todas estas pessoas, pediu-lhes crescimento humano e também um caminho de humildade. O Papa daqui segue para o aeroporto, vai direto para Barcelona, onde deve chegar por volta das 11:25, hora portuguesa.
0: Reportagem em direto de Diana Craveiro em Madrid, junto à Feira de Madrid, onde o Papa se despede dos voluntários que estiveram a assisti-lo durante os dias que passou em Madrid e também todos aqueles que se movimentaram para estar junto do Papa nas ações que foram feitas ao longo destes três dias. Agora, daqui a pouco, Leão 14, rumo a Barcelona. Há um aumento do consumo de cocaína e de substâncias sintéticas e a cannabis, que continua a ser a droga mais consumida em Portugal. Os dados mostram que o país segue esta tendência, que é também uma tendência do resto da Europa. Estas são as principais conclusões do relatório europeu sobre o consumo de drogas, que é feito pela Agência Europeia de Drogas e que Andréa Neves já, cujas conclusões Andréa Neves já tem nesta altura.
3: Portugal registra as mesmas tendências da Europa, sobretudo com maior disponibilidade de cannabis no país, a substância mais consumida a nível europeu e também em Portugal, e um aumento do consumo da cocaína, como refere Joana Teixeira, presidente do Instituto para os Comportamentos Aditivos e as Dependências.
4: A cocaína é a segunda droga ilícita mais frequentemente reportada e, nos últimos 6, 7 anos, esta tendência de aumento de consumo de cocaína entre os utentes que nos procuram tem sido crescente. Também a cocaína é a principal substância responsável pelas mortes por overdose em Portugal.
3: O crack está a agravar as preocupações em Portugal com um aumento crescente do consumo por causa das consequências negativas que tem para a saúde. O relatório hoje apresentado realça também o aumento do consumo de produtos sintéticos.
4: Nomeadamente de opioides ou de canabinoides sintéticos e muitas vezes são desconhecidos os efeitos que provocam. E, portanto, isto é um risco acrescido em que muitas vezes os consumidores estão a utilizar substâncias produzidas quimicamente que não conhecem o seu efeito principal.
3: Este documento destaca ainda o crime organizado com alto grau de eficiência no tráfico de drogas e os custos para a vida dos consumidores, como referiu o Comissário para os Assuntos Internos.
5: Os dados mais recentes mostram pelo menos 7.600 mortes por overdose na Europa e constatamos que o tráfico de drogas deixou de ser uma área isolada do crime. Ele financia lavagem de dinheiro, corrupção, tráfico de pessoas, violência e todas as outras formas de crime organizado grave.
3: Marcos Brunner quer especial vigilância nos portos. É pela via marítima e nos portos mais pequenos que grande parte da droga chega à Europa.
6: Foi apresentado em Bruxelas esta manhã o relatório mais recente da Agência Europeia de Drogas sobre o consumo da droga em Portugal, de droga em Portugal e na Europa no último ano. Dados principais, Portugal a acompanhar os outros países deste relatório, são 29 ao todo, que dão informações para o relatório, a acompanhar no aumento de consumo de cocaína ao longo do último ano. Os alunos do sexto ano, que a semana passada não puderam fazer a prova MODA, a prova que monitoriza a aprendizagem por causa da greve geral, estão a fazê-la hoje. São cerca de metade das escolas a fazer esta prova. Ela foi reagendada pelo Ministério da Educação. As provas MODA começaram no final de maio, estão quase a terminar. Bom dia, Filipe Lima, Presidente da Associação Nacional de Diretores de Agrupamentos e Escolas. Já há um balanço possível para a forma como correram estas provas e o digital portou-se bem?
7: Bom dia, obrigado pelo convite. Sim, o digital parece estar a portar bem nas nossas escolas. Aliás, isto tem já algum histórico. Já nas provas da frição, nas provas de moda, nas provas finais de nono ano e até o ano passado na filosofia do secundário, estas provas, os exames, já são realizados pela via digital. E neste momento estamos nossos alunos em Portugal, durante o dia 2, estão a fazer de facto a prova moda de português, já que no passado, a quarta-feira, tivemos greve geral e grande parte das escolas, a maioria das escolas, encerrou as suas portas, não as abriu, e portanto o Ministro da Educação entendeu por bem dar a hipótese de hoje, durante o dia, eles alunos realizarem essa prova, que está a decorrer de uma forma normal.
6: Quando é que terão um balanço final sobre estas provas? Penso que ainda há algumas a fazer, não é?
7: Sim, há provas do primeiro ciclo que serão realizadas ainda durante os próximos dias. O segundo ciclo, como sabemos, termina as aulas mais tarde, a 30 de junho. Sim. Mas o Ministro da Educação, se quiser fazer balanço em relação às provas do sexto ano, durante o dia 2, final do dia 2, amanhã já o poderá fazer, embora, como eu disse, as provas de moda do quarto ano terminem só, de facto, no final deste mês. Mas o balanço parece-me ser um balanço positivo. O constrangimento foi a greve, com certeza, um direito que todos temos, que de facto levou a que só 48% dos nossos alunos do sexto ano, portanto, na quarta-feira, tivessem realizado a prova, e hoje estão a realizar esta prova cerca de 52% dos alunos.
6: Esperemos que continue tudo a correr bem. São boas notícias. Obrigada, Filinto Lima, Presidente da Associação Nacional de Diretores de Agrupamentos e Escolas, a fazer aqui um balanço sobre a forma como estão a correr estas provas, quase no fim, já falta pouco, elas começaram no final de maio. Hoje estão a fazer a prova de português, mais de metade dos alunos do sexto ano, que não conseguiram a semana passada fazer esta prova no dia da greve geral.
8: Foi a informação com Eduardo Maio, notícias em simultâneo com a RTP Antena 1 Madeira, Açores e RTP Mundo. 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
9: Ora então, mais uma vez, bom dia para todos. Já lá vão exatamente 10 minutos para além das 11 horas nos estúdios da Antena Portuguesa. Vamos continuar com as nossas bonitas músicas, naturalmente. Para já, bom dia para todos. Posto nos seus trabalhos, bom dia e muita coragem para eles. E posto que atravessam as nossas terras de Andriluar, boa viagem, bom dia e faço sobretudo muita atenção, naturalmente. Ora, vamos a continuar com Neuza, com o tema O Teu Melhor Abrigo.

Ora, vocês acabaram de ouvir, exatamente, Clemente, jogo de pensar é dor. E vamos a continuar com o Manuel, nem que sequer disseste adeus. 11 horas e 17 minutos nos estúdios desta antena portuguesa, onde estão contando com as músicas. 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Eu estou aqui mais ou menos até ao meio-dia, mais ou menos, aqui deste lado, isto, Olivier. Vamos então continuar com comprometido com Emmanuel, nem sequer dissestes adeus.

Ora então, mais uma vez, bom dia para todos. Vocês acabaram de ouvir Henrique e Ricardo com o tema Doce Mistério. E vamos a continuar com os Diapasão, só contigo. 11 horas e 27 minutos nos estúdios desta Antena Portuguesa.

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1: Ora, vocês acabaram de ouvir exatamente António Chaveiro com O Destino é Certo. E vamos a continuar com Miguel e André com o tema Deixa o Coração Falar. 11 horas 34 minutos nos estúdios desta antena portuguesa.

Ora, vocês acabaram de ouvir Lucas e Mateus com o tema Casado e o Solteiro. E agora a seguir vamos a continuar com Rui Bandeira e o tema do Rui Bandeira, exatamente, Recomeçar de Novo.

Rio Garasfir, vamos a continuar com Roberto Carlos com o tema Quando Digo Que Te Amo. Ora, são 11 horas e 48 minutos no estúdio desta antena portuguesa e eu depois vou-me ficar por aqui, mas cá estarei de volta quinta-feira. Então, até quinta para todos mais uma vez. Bom dia, passou nos seus trabalhos. Bom dia e muita coragem para esse e para o castelo dessas nossas terras, Grande Rio Ar. Bom dia, boa viagem e faço tudo muita atenção, naturalmente. Vamos então terminar com Roberto Carlos.

0: residencial da cidade de Tiro fez pelo menos 8 mortos. As Nações Unidas responsabilizam Israel e o Hamas por atrocidades contra palestinianos. Um relatório da Comissão Internacional Independente sobre a Palestina, organismo da ONU, diz que os civis palestinianos estão encurralados entre as atrocidades cometidas pelos militares e pelos colonos israelitas e pelo governo liderado pelo movimento Hamas. Um outro relatório da Agência da União Europeia sobre Drogas revela que o consumo de cocaína e drogas sintéticas tem vindo a aumentar em Portugal. O país segue a tendência da Europa nesta matéria.
1: Notícias, a edição é de João Vasco.
0: Israel voltou a atacar o Líbano pouco depois de terem sido emitidas ordens de evacuação da cidade de Tiro, assim como de outras 11 aldeias desta região. A defesa civil do sul do Líbano, citada pela Al Jazeera, dá conta da morte de pelo menos 8 pessoas na sequência deste ataque israelita. Este novo bombardeamento pode comprometer o cessar-fogo na região. Recordo que ontem o Irão prometeu voltar a atacar Israel e com mais força se o exército israelita prosseguir. Seguisse os ataques ao Líbano. Um relatório da Comissão Internacional Independente sobre a Palestina, um organismo do sistema da ONU, publicado hoje, responsabiliza Israel e o Hamas por atrocidades contra palestinianos. O documento indica que os civis palestinianos estão encurralados entre as atrocidades cometidas pelos militares e colonos israelitas e pelo regime dos islamitas do Hamas. Este relatório, que vai ser debatido na próxima semana no Conselho de Direitos Humanos das Nações Unidas, refere que o Estado de Israel é o principal responsável pelas ações dos colonos na Cisjordânia, enquanto as forças ligadas ao Hamas são responsáveis pelos atos cometidos pelos militantes palestinianos em Gaza. Ainda na atualidade internacional, a Federação Iraniana de Futebol acusou esta manhã os Estados Unidos de terem retirado a cota de bilhetes para o Mundial a que os adeptos do Irão tinham direito. Em comunicado, a Federação fala numa obstrução à presença dos adeptos iranianos, numa altura em que muitos já teriam comprado de viagem para acompanhar a seleção. Segundo as normas da FIFA, 8% dos bilhetes de cada jogo são destinados às federações participantes, mas a Federação Iraniana de Futebol garante que não teve acesso a esses bilhetes. Até agora não há qualquer comentário nem da FIFA nem das autoridades norte-americanas a esta acusação. O relatório anual sobre o consumo de drogas na Europa, apresentado esta manhã em Bruxelas, aponta novos riscos para a saúde dos europeus num mercado em rápida evolução. A diversidade e facilidade de acesso a novas substâncias tem também impactos no tecido social e na segurança. Portugal segue em linha com os 29 países analisados neste estudo, os 27 da União Europeia, a Noruega e a Turquia. Ou seja, por cá verifica-se um aumento do consumo de cocaína e de drogas sintéticas e elevados níveis de consumo de cannabis. Andréa Neves.
2: Portugal registra as mesmas tendências da Europa, sobretudo com maior disponibilidade de cannabis no país, a substância mais consumida a nível europeu e também em Portugal, e um aumento do consumo da cocaína, como refere Joana Teixeira, presidente do Instituto para os Comportamentos Aditivos e as Dependências.
3: A cocaína é a segunda droga ilícita mais frequentemente reportada e, nos últimos 6-7 anos, esta tendência de aumento de consumo de cocaína entre os utentes que nos procuram tem sido crescente. Também a cocaína é a principal substância responsável pelas mortes por overdose em Portugal.
2: O crack está a agravar as preocupações em Portugal, com um aumento crescente do consumo por causa das consequências negativas que tem para a saúde. O relatório hoje apresentado realça também o aumento do consumo de produtos sintéticos.
3: Nomeadamente de opioides ou de canabinoides sintéticos e muitas vezes são desconhecidos os efeitos que provocam. E, portanto, isto é um risco crescido em que muitas vezes os consumidores estão a utilizar substâncias produzidas quimicamente que não conhecem o seu efeito principal.
2: Este documento destaca ainda o crime organizado com alto grau de eficiência no tráfico de drogas e os custos para a vida dos consumidores, como referiu o Comissário para os Assuntos Internos.
4: Os dados mais recentes mostram pelo menos 7.600 mortes por overdose na Europa e constatamos que o tráfico de drogas deixou de ser uma área isolada do crime. Ele financia lavagem de dinheiro, corrupção, tráfico de pessoas, violência e todas as outras formas de crime organizado grave.
2: Marcos Brunner quer especial vigilância nos portos. É pela via marítima e nos portos mais pequenos que grande parte da droga chega à Europa.
0: Este estudo mostra também que continuam a ser detectadas novas substâncias psicoativas a um ritmo de cerca de uma por semana. Só em 2025 foram comunicados pela primeira vez 50 novos psicotrópicos. A Agência Europeia sobre Drogas já contabiliza mais de 1000 substâncias deste género em circulação na Europa. A greve geral de 3 de junho impediu a realização da prova de monitorização da aprendizagem de português na maioria das escolas e, por isso, os alunos do 6º ano de muitos estabelecimentos escolares estão a realizar esta prova apenas hoje. Apesar deste adiamento, o presidente da Associação Nacional de Diretores de Agrupamentos e Escolas Públicas, Flint Lima, faz um balanço positivo da forma como estão a decorrer as provas MODA que começaram terça-feira da semana passada.
5: Neste momento, estamos nossos alunos em Portugal, durante o dia 2, estão a fazer, de facto, a prova MODA de português. O balanço parece-me ser um balanço positivo. O constrangimento foi a greve, com certeza, um direito que todos temos, que, de facto, levou a que só 48% dos nossos alunos do 6º ano, portanto, na quarta-feira, tivessem realizado a prova, e hoje estão a realizar esta prova cerca de 52% dos alunos.
0: Apesar da greve geral de 3 de junho ter impedido a realização desta prova em metade das escolas do país, como ouvimos, o presidente da Associação Nacional de Diretores de Agrupamentos e Escolas Públicas, Flint Lima, faz um balanço positivo do modo como estão a decorrer as provas MODA. As provas MODA realizam-se no final do primeiro ciclo, ou seja, no 4º ano, e do 2º ciclo, no 6º ano, substituíram as antigas provas de aflição e são obrigatórias para todos os alunos destes anos de escolaridade. Paulo Rangel rejeita as críticas sucessivas de Pedro Passos Coelho à atual governação da AD, críticas sobre a falta de reformas profundas que mudem o rumo do país. Em entrevista ao programa Política com assinatura da Antena 1, o ministro dos Negócios Estrangeiros olha para essas críticas de Passos Coelho como uma injustiça. Ele considera que o atual executivo é o mais reformista das últimas décadas.
6: Está a ser injusto e desajustado, portanto, porque, injusto porque é injusto dizer que não há reformas, porque este governo é o governo mais reformista dos últimos 30 anos, na minha opinião, depois de Cavaco Silva é o governo mais reformista, e não é apenas injusta, é desajustada, porque injusta é, porque enfim, há aí um juízo subjetivo, desajustada porque não corresponde à realidade. As reformas estão em curso. Agora, claro que nós sabemos, como vemos na reforma laboral, que um governo minoritário não pode impor reformas se o Parlamento as travar. E isso também tem que ser dito.
0: Paulo Rangel, ministro dos Negócios Estrangeiros, foi o entrevistado desta semana do programa Política com Assinatura, que foi para o ar na última hora e que pode voltar a ouvir em podcast. Depois de Madrid e Barcelona, o Papa viaja nesta altura para a cidade Condal, depois de esta manhã se ter despedido da capital espanhola, cumprimentando os voluntários que estiveram nas ações de Madrid. A correspondente da Antena 1, Ana Romeu, que está em Barcelona à espera de Leão XIV, dá-nos conta do que vai acontecer durante a passagem do Papa pela Catalunha.
7: Dentro de meia hora, o Papa aterra em Barcelona para continuar esta viagem apostólica por Espanha, mas agora por terras da Catalunha. Por volta do meio-dia, hora de Portugal, chegará aqui à Catedral de Santa Cruz e Santa Eulália, onde se vai dirigir não só aos fiéis que aqui estão presentes, como vai fazer a chamada oração do meio-dia. O ponto alto deste primeiro dia de visita a Barcelona será mais tarde, por volta das 7, onde se reunirá com mais de 40 mil pessoas numa segunda vigília, a segunda vigília desta viagem, e esse encontro acontece precisamente no Estádio Olímpico de Barcelona. Amanhã o ponto alto será a celebração da missa na Sagrada Família e também a bendição e a inauguração da Torre de Jesus Cristo, portanto a obra do mestre da arquitetura, o chamado arquiteto de Deus, Anton Gaudí, vai ser então inaugurada e desta maneira a catedral vai ser considerada a mais alta do planeta. A Sagrada Família, uma obra que ainda não está completa. Antes disso, tempo também para um encontro com os prisioneiros, pessoas detidas no estabelecimento prisional de Brians. Depois ainda a ida e a visita à abadia de Montserrat, para depois continuar então essa homilia na Sagrada Família, que será seguramente o ponto alto desta visita. O Papa segue viagem depois para as Ilhas Canárias.
0: Uma intensa agenda de Leão XIV, que por estes dias está de visita oficial à Espanha.
1: Foi a informação com João Vasco, notícias em simultâneo na RTP Antena 1 Madeira, Açores e RTP Mundo. 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E nesta altura da manhã, como é que estão as coisas no trânsito, Sandra?
8: Neste momento as coisas estão mais tranquilas no trânsito, embora a segunda circular, ainda com paragens entre o Campo Grande e a zona das Calvanas, há 5 na descida de Monsanto em direção às Amoreiras. Quanto ao Porto, o trânsito também mais tranquilo, embora a VCI, a Rábida Freixo, haja sempre paragens à passagem pelo Nó da Boa Vista.
1: Uma ótima viagem, muito bom dia.
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1: Os cuidados paliativos continuam a ser um tema esquecido nas prioridades da saúde. Vai começar o programa Antena Aberta.
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1: O SNS devia apostar muito mais nas equipas ao domicílio. Gostaríamos de contar com a sua experiência e a sua opinião também em relação a este tema sensível. Antena Aberta, edição António Jorge.
13: Olá para todos, bom dia. Mais de 2/3 dos portugueses defende que os cuidados paliativos devem ser prioridade máxima no Serviço Nacional de Saúde e quase 2 em cada 3 gostaria de morrer em casa. Os dados são de um estudo da Universidade Católica, conhecido hoje, e confirmam uma tendência clara. O fim de vida deixou de ser um tema invisível e há uma exigência crescente para que o sistema de saúde responda melhor. O problema é que entre aquilo que as pessoas querem e o que acontece na realidade, há ainda um desfasamento muito significativo. Mais de metade dos portugueses já acompanhou um familiar ou amigo nos últimos meses de vida. Sabemos também que, apesar da preferência crescente pelo domicílio, essa vontade nem sempre é respeitada e depende muito da existência de equipas especializadas no território. E é aqui que surgem as fragilidades do sistema. Dados recentes indicam que Portugal continua abaixo das recomendações europeias em número de camas e respostas especializadas, com cerca de 42 camas por 1 milhão de habitantes, um valor...
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0: ano. Os dados revelados há pouco pelo Instituto Nacional de Estatística dão conta de que as exportações caíram 1,4% e as importações aumentaram 4,7% até abril, face aos primeiros 4 meses de 2025. É preciso outro investimento do Estado nos cuidados paliativos. É o pedido feito por várias pessoas ligadas a esta área, no dia em que um estudo da Universidade de Coimbra mostra que a maioria dos portugueses lamenta a falta de investimento nos paliativos. O cessar-fogo entre Israel e o Irão volta a estar em risco. O exército israelita voltou esta manhã a atacar o Líbano, um bombardeamento que fez pelo menos 8 mortos.
1: Notícias com edição de João Vasco.
0: Os dados tornados públicos na última hora pelo Instituto Nacional de Estatística sobre a balança comercial de Portugal revelam que as exportações caíram 1,4% até abril e as importações aumentaram 4,7% face aos primeiros 4 meses de 2025. Quer isto dizer que o déficit comercial de Portugal se agravou em mais de 2 mil milhões de euros nos primeiros 4 meses deste ano. Considerando apenas o mês de abril, o cenário é mais animador. As exportações aumentaram mais do que as importações. As exportações subiram 15,5%, as importações aumentaram 8,9%, quando comparado com abril de 2025. A coordenadora do estudo da Universidade de Coimbra sobre cuidados paliativos, estudo conhecido hoje, não tem dúvidas de que o governo tem de reforçar urgentemente a aposta nesta área. Bárbara Gomes diz que o executivo não pode ficar à espera do próximo orçamento do Estado para aprovar esse reforço.
2: A população pede, como verificamos com os dados deste estudo, mas são milhares os doentes e as famílias que estão nesta situação, adultos e crianças, e que não podem esperar, não esperam, de facto, pelo próximo Orçamento de Estado. Portanto, é importantíssimo haver um reforço ou um redirecionamento de verba para esta área prioritária. Portanto, eu acho que nós podemos aprender com outros países e fazer melhor no futuro e começar já a planear e já a alocar verba para realmente respondermos e reconhecermos que isto é, de facto, uma prioridade máxima.
0: Ouvida pelo jornalista António Jorge, há pouco no programa Antena Aberta, Bárbara Gomes lamentou que o número de equipas domiciliárias de cuidados paliativos não tenha aumentado nos últimos 10 anos.
2: O que vemos é que o número de equipas domiciliárias de cuidados paliativos, que sublinho, duplicam as chances das pessoas poderem permanecer em casa no fim de vida, o número destas equipas continua mais ou menos a rondar os 30, as 30 equipas, sensivelmente o mesmo número que há 10 anos atrás.
3: Ou seja, o sistema ficou parado no tempo.
2: Ficou parado no tempo e o que nós vemos é que depois isso traduz-se, a percentagem de pessoas que morrem em casa, em vez de aumentar e ir de encontro às preferências, que têm, de facto, no nosso país diminuído ao longo do tempo.
0: Bárbara Gomes, coordenadora do estudo da Universidade de Coimbra sobre cuidados paliativos, conhecido hoje, que revela que 65% dos portugueses mostra vontade de morrer em casa. Mais de 2/3 dos inquiridos considera que os cuidados paliativos devem ser prioridade máxima no Serviço Nacional de Saúde. Isabel Galriça Neto, antiga deputada do CDS e médica nos cuidados paliativos do Hospital da Luz, também ouvida no programa, pede à sociedade para acordar para este tema que considera muito esquecido na sociedade portuguesa.
4: As pessoas têm que acordar. A sociedade tem que acordar. Eu fui há pouco consultar a petição que a APCP, a Associação Portuguesa de Cuidados Paliativos, lançou para se reforçarem os cuidados paliativos em Portugal, para que se crie a especialidade de cuidados paliativos, à semelhança do que já acontece em muitíssimos países do mundo. Ela tem neste momento 8 mil assinaturas. É muito bom, mas eu vou-lhes dizer, eu esperaria mais, porque as pessoas estão de facto adormecidas para aquilo que é um direito seu.
0: O alerta lançado por Isabel Galriça Neto, médica nos cuidados paliativos do Hospital da Luz e antiga deputada do CDS. O relatório anual sobre o consumo de drogas na Europa, apresentado esta manhã em Bruxelas, aponta novos riscos para a saúde dos europeus num mercado em rápida evolução. A diversidade e facilidade de acesso a novas substâncias têm também impactos no tecido social e na segurança. Portugal segue em linha com os 29 países analisados neste estudo, os 27 da União Europeia, a Noruega e a Turquia, ou seja, por cá verifica-se um aumento do consumo de cocaína e de drogas sintéticas, Andréa Neves, e elevados níveis de consumo de cannabis.
5: Portugal registra as mesmas tendências da Europa, sobretudo com maior disponibilidade de cannabis no país, a substância mais consumida a nível europeu e também em Portugal, e um aumento do consumo da cocaína, como refere Joana Teixeira, presidente do Instituto para os Comportamentos Aditivos e as Dependências.
6: A cocaína é a segunda droga ilícita mais frequentemente reportada e, nos últimos 6, 7 anos, esta tendência de aumento de consumo de cocaína entre os utentes que nos procuram tem sido crescente. Também a cocaína é a principal substância responsável pelas mortes por overdose em Portugal.
5: O crack está a agravar as preocupações em Portugal, com um aumento crescente do consumo por causa das consequências negativas que tem para a saúde. O relatório hoje apresentado realça também o aumento do consumo de produtos sintéticos,
6: nomeadamente de opioides ou de canabinoides sintéticos, e muitas vezes são desconhecidos os efeitos que provocam. E, portanto, isto é um risco crescido em que muitas vezes os consumidores estão a utilizar substâncias produzidas quimicamente que não conhecem o seu efeito principal.
5: Este documento destaca ainda o crime organizado com alto grau de eficiência no tráfico de drogas e os custos para a vida dos consumidores, como referiu o Comissário para os Assuntos Internos.
7: Os dados mais recentes mostram pelo menos 7.600 mortes por overdose na Europa e constatamos que o tráfico de drogas deixou de ser uma área isolada do crime. Ele financia lavagem de dinheiro, corrupção, tráfico de pessoas, violência e todas as outras formas de crime organizado grave.
5: Marcos Brunner quer especial vigilância nos portos. É pela via marítima e nos portos mais pequenos que grande parte da droga chega à Europa.
0: Este estudo mostra também que continuam a ser detectadas novas substâncias psicoativas a um ritmo de cerca de uma por semana na Europa. Só em 2025 foram comunicados pela primeira vez 50 novos psicotrópicos. A Agência Europeia sobre Drogas já contabiliza mais de 1000 substâncias deste género em circulação na Europa. Israel voltou a atacar o Líbano pouco depois de terem sido emitidas ordens de evacuação da cidade de Tiro, assim como de outras 11 aldeias desta região. A Defesa Civil do Sul do Líbano, citada pela Al Jazeera, dá conta da morte de pelo menos 8 pessoas na sequência deste ataque. Este novo ataque israelita pode comprometer o cessar-fogo na região. Recordo que ontem o Irão prometeu voltar a bombardear Israel e com mais força se o exército israelita prosseguir os ataques ao Líbano. Um relatório da Comissão Internacional Independente sobre a Palestina, um organismo do Sistema das Nações Unidas, publicado hoje, responsabiliza Israel e o Hamas por atrocidades contra palestinianos. O documento indica que os civis palestinianos estão encurralados entre as atrocidades cometidas pelos militares e colonos israelitas e pelo regime dos islamitas do Hamas. Este relatório, que vai ser debatido na próxima semana no Conselho de Direitos Humanos da ONU, refere que o Estado de Israel é o principal responsável pelas ações dos colonos na Cisjordânia, enquanto as forças ligadas ao Hamas são responsáveis pelos atos cometidos pelos militantes palestinianos em Gaza. A Coreia do Sul pede que a vizinha do Norte seja desnuclearizada, um apelo que surge na sequência da visita do presidente chinês Xi Jinping à Coreia do Norte, em que a questão nuclear não foi abordada. Foi assim anunciado um reforço da cooperação diplomática e militar entre Pequim e Pyongyang. Depois de Madrid, Barcelona, o Papa chegou esta manhã à cidade Condal, onde vai ter uma intensa agenda hoje e amanhã. Antes de partir, despediu-se na capital espanhola, Diana Craveiro, dos voluntários que estiveram nas ações de Madrid.
8: Leão 14 despediu-se de Madrid num ambiente de festa. A Tuna de Medicina da Universidade Autónoma de Madrid foi um dos grupos a atuar para El Maqui. Este foi um momento contagiante.
9: Hemos venido a contagiarnos de la alegria,
8: espiritualidade e verdade.
9: De la franqueza, de la verdade.
8: O Papa agradeceu o trabalho de milhares de voluntários e falou sobre a importância da gratuidade.
10: Trabalhar com a gratuidade.
8: Paloma foi uma das voluntárias que ouviu o agradecimento do Papa e são estas as palavras que vai guardar.
10: Todo o que nos vai dar Deus a cambio, que solo lo da él. Esa es una de las frases que me ha encantado de lo que ha dicho.
8: Esta voluntária esteve na missa de domingo, que juntou mais de 1 milhão de pessoas, e diz que foi muito gratificante trabalhar.
10: Con una sonrisa. Gracias por vuestra ayuda, gracias voluntarios, y eso a mí me encantó.
8: Paula também ficou feliz com o agradecimento do Papa.
11: Pues he sentido mucha alegría. e muita esperança. Penso que há esperança.
8: Conta que daqui para leva esperança na sociedade depois de ver tanta generosidade.
11: Tanta generosidade e todo mundo tão cerca de Deus.
8: Este encontro com mais de 10 mil voluntários aconteceu a pedido do Papa. Quis agradecer de forma próxima os que trabalharam durante semanas, alguns durante meses, para que tudo corresse bem. Aqui, Leão XIV disse que no mundo influenciado pelo interesse e pelo lucro, é importante o trabalho feito por amor.
0: Reportagem de Diana Craveiro, o Papa a despedir-se dos voluntários que estiveram nas ações em Madrid. Como lhe disse há pouco, viajou para Barcelona, a cidade condal, onde já se encontra. Na cidade catalã, Leão XIV celebra missa, uma missa na Catedral de Santa Cruz, no dia de hoje, mas logo à noite estará no Estádio Olímpico. Amanhã estará presente numa missa na Basílica da Sagrada Família, que assinala os 100 anos da morte do arquiteto Antoni Gaudí. O vento forte está a condicionar de novo esta terça-feira, à semelhança do que já tinha acontecido ontem, um movimento no aeroporto da Madeira. 8 chegadas e 7 partidas foram canceladas no dia de hoje. O vento, aliás, vai manter-se até à próxima quinta-feira, situação que pode continuar a prejudicar a operação no aeroporto Cristiano Ronaldo. Foi o que explicou há pouco à Rádio Pública Ricardo Tavares, delegado do Instituto Português do Mar e da Atmosfera na região.
12: Não quer dizer que o vento esteja sempre fora dos limites da operação do aeroporto, mas pontualmente isso poderá ocorrer ao longo do dia de hoje. E vem uma situação que tende a diminuir a intensidade do vento a partir da manhã, mas é uma diminuição muito ligeira. Portanto, durante o dia da manhã e ainda o dia de quinta-feira, o vento poderá estar muito próximo dos limites da operação do aeroporto.
0: Apenas na sexta-feira o vento dará tréguas na Madeira. 77% dos portugueses foram alvo de pelo menos uma tentativa de fraude ou burla online no último ano. O dado é revelado pela DEC Proteste, que alerta para um problema que está a crescer e que traz graves consequências. Um em cada 5 portugueses diz que já perdeu dinheiro nestas situações. É neste contexto que hoje e amanhã decorre em Lisboa uma conferência que junta entidades, forças de segurança, empresas, instituições e especialistas. Magda Cana, jurista da DEC Proteste, revela que no topo estão os casos relacionados com compras.
13: As tentativas de burla com que os portugueses inquiridos mais facilmente se deixaram enganar serão então as burlas relacionadas com compras, que ascendem a 14% dos inquiridos, depois burlas relacionadas com ofertas de emprego, e neste caso 13% dos inquiridos já terão interagido com alguma tentativa de burla relacionada com oferta de emprego, e depois 11% no que diz respeito às burlas relacionadas com investimentos. Relativamente às situações em que os consumidores foram questionados sobre as plataformas específicas onde receberam estas tentativas de burla, em primeiro lugar ficou o WhatsApp. Mas depois aqui encontramos várias plataformas nas posições seguintes, designadamente.
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0: clássico de basquete no Pavilhão da Luz e Tiago Pereira eliminado à primeira no Challenger de Bratislava.
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0: É já amanhã, em pleno dia de Portugal, que a Seleção Nacional defronta a Nigéria naquele que será o último ensaio antes da viagem para o Campeonato do Mundo. As Super Águias até falharam a qualificação para o Mundial na sempre competitiva zona africana de apuramento, mas podem servir de exemplo para aquilo que Portugal vai encontrar frente à República Democrática do Congo, mas não só. A ideia foi partilhada aqui na rádio por Acácio Santos, o antigo adjunto de José Peseiro, precisamente na Seleção Nigeriana.
2: Eu vejo aqui algumas características da Colômbia, por aquilo que é esta verticalidade do jogo, aquilo que é o Simon, aquilo que é o Chukwueze, que a seleção da Colômbia tem em termos de individualidades, tanto como extremos como avançados. E depois também, naturalmente, com o Congo, porque a Nigéria não está, porque o Congo está. O Congo é uma seleção menos rica, tecnicamente, que a seleção da Nigéria, mas muito forte fisicamente, muito agressiva, ainda mais que a seleção da Nigéria.
0: O aspecto físico é particularmente importante, porque será aí que a seleção africana pode ferir as aspirações portuguesas.
2: Então, é uma seleção fisicamente robusta, com qualidade técnica, forte número um. Então, se jogar o Chukwueze na direita, que pode ser uma hipótese, é um jogador driblador, gosta muito de ir um para um, mas experimentar no Fulham. Forte no jogo aéreo, forte nas bolas paradas, portanto é uma seleção que é um bom teste para a seleção portuguesa, porque é física, é intensa, e tem jogadores com qualidade técnica para fazer a diferença.
0: E de que forma a Nigéria se deve apresentar em campo diante de Portugal?
2: Vai jogar num bloco mais baixo, acredito eu, até Portugal é dominador e tem que o ser, e como tem que o ser, vai acabar por influenciar essa disposição em campo da seleção da Nigéria, que é o que nós vamos fazer no Mundial, portanto há aqui características para ser um bom teste.
0: Acácio Santos, escutado pelo jornalista Walter Madureira, na véspera de Portugal defrontar a Nigéria. Recordo, o jogo está marcado para amanhã às 8h45 da noite, será no estádio Dr. Magalhães Pessoa, em Leiria, jogo também de caráter solidário para ajudar as vítimas do comboio de tempestades que assolou a região no início do ano. Isso mesmo destacou aqui na rádio o presidente da Associação de Futebol de Leiria, Carlos Mota Carvalho.
3: Este jogo tem uma grande importância pelo simbolismo que representa no apoio àquilo que as nossas populações, os nossos e sobretudo os nossos clubes sofreram com a tempestade Cristina em finais de janeiro passado. Depois é o último jogo antes de Portugal ir disputar o Campeonato do Mundo de Futebol e sem dúvida que é uma forma de todos nos agregarmos em torno da seleção e o cariz solidário. Neste momento, pronto, não sabemos, a única informação ainda que temos é que parte da receita é para distribuir pelas zonas afetadas.

0: presas e na sua vida tiveram a força, a resistência, a união e o espírito de sacrifício para se juntar e reergueram os clubes aqui no Chipolha. Tivemos parados os campeonatos durante mais de um mês. Ainda se vêem nos recintos esportivos e nos pavilhões os efeitos da tempestade. A nível dos pavilhões é devastador, com três deles sem poderem ser utilizados e que ruíram quase na totalidade.
1: O lado solidário do Portugal-Nigéria, marcado para amanhã às 8h45 da noite, é para seguir aqui na rádio com o relato de Paulo Sérgio e José Pedro Pinto. Estes últimos dias têm sido marcados por muitos encontros de preparação para a fase final do Campeonato do Mundo. Da última madrugada vem a vitória da Espanha diante do Peru por 3-1. Por igual resultado, a França bateu a Irlanda do Norte com 3 golos de Olise, jogador do Bayern de Munique, tem brilhado nas últimas semanas. Já o Uzbequistão, adversário de Portugal na fase de grupos, foi derrotado pelos Países Baixos. Resultado final foi de 2-1 para a seleção neerlandesa. Tudo isto quando estamos a apenas 2 dias do arranque do Mundial e nesta contagem decrescente para o início da grande competição, o jornalista Fernando Eurico dá-nos agora a conhecer um pouco mais dos sons que vão marcar a primeira fase de Portugal nos Estados Unidos.
2: Se Portugal jogar a este ritmo, é tuga ou nada.
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2: No campeonato dos hinos ou das canções de apoio, Portugal inova claramente, rompendo com os tons festivaleiros, coisa que os colombianos adoram. Mas para este Mundial, apostam no rugido do estádio para encantar o júri.
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2: O estreante do Grupo K vai mais às raízes. O Uzbequistão, país emergente da Ásia Central, entrou, por isso, na onda da modernidade.

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1: Fernando Rico com as várias músicas de apoio que vão acompanhar as seleções num evento sempre especial, mas que também tem trazido alguns momentos pouco habituais. Um desses exemplos é o facto do melhor árbitro africano ter sido impedido de entrar nos Estados Unidos. Omadar Abdul Kadir Artan, da Somália, tinha um visto válido, mas entretanto foi-lhe negada essa entrada no país. Recordo, o Mundial arranca já na quinta-feira com o México-África do Sul, marcado para as 8 da noite, hora de Portugal Continental, um duelo que será realizado no mítico estádio Azteca, na capital mexicana. Ora, ainda nas seleções, termina hoje a primeira fase de qualificação para o Campeonato do Mundo, mas de futebol feminino. Após 5 vitórias em 5 jogos, Portugal joga com a Finlândia, segunda colocada, e apenas 3 pontos atrás das navegadoras. Por isso, o selecionador Francisco Neto sabe que pela frente vai ter um adversário com muita qualidade.
2: Chegamos cá em boas condições, sem dúvida, mas nada está garantido. E num jogo de futebol a 90 minutos contra uma equipa muito, muito boa, muito bem organizada, uma equipa de Campeonato da Europa também, temos que vir fazer aquilo que nunca foi feito, que é vir aqui vencer, ser competitivos, e sabemos que se assim não formos, podemos ter aqui algumas desilusões, que é algo que nós não queremos.
1: Finlândia-Portugal às 6 da tarde, para seguir aqui na rádio com o relato de Bruno Malveira Marques. À mesma hora e também para o grupo de Portugal, há um jogo entre a Letónia e a Eslováquia, sendo que no país do Báltico, ou seja, na Letónia, há um português a trabalhar na formação do futebol feminino. Gonçalo Alves dá-nos a conhecer um pouco desse trabalho.
3: É um projeto para dar capacidade às jogadoras letãs de compreenderem como é que é o futebol atualmente. Existem dois clubes com um poderio financeiro diferente pronto. Na minha experiência pessoal, estou muito realizado no clube. Tenho este ano e mais um de contrato e estou muito feliz aqui.
1: Gonçalo Alves é treinador do Meta e confessou ao jornalista Walter Madureira que está muito feliz com o trajeto que tem feito na Letónia.
3: Esta já é a minha terceira temporada aqui neste clube. Estou muito satisfeito com o projeto que temos. O projeto que temos é um projeto de...

0: de formar jogadoras para a seleção nacional. Neste momento conseguimos, na última, para estes dois jogos, conseguimos colocar quatro jogadoras na seleção nacional, outras quatro na última convocatória da sub-19, outras quatro na sub-17 e agora na sub-15. Conseguimos três jogadoras.
1: Gonçalo Alves, um português a trabalhar com o futebol feminino na Letónia. José Mourinho chega esta tarde a Madrid, mas o novo treinador do Real só será apresentado no dia de amanhã. Na capital espanhola cresce a expectativa em torno do regresso do Special One e os adeptos merengues prometem cobrar o treinador, mas não só. Basta escutar aquilo que dizem do presidente Florentino Pérez. A reportagem é da enviada especial a Madrid, Diana Carvalho.
2: Depois das primeiras eleições em 20 anos, Maria Luísa acredita que, a partir de agora, Florentino Pérez vai começar a dar mais atenção aos sócios.
3: Pois, eu creo que vai ter mais em conta os sócios, que sempre han estado aí um pouco, bueno, apartados, e me dá a sensação de que é o que quieres isso, que realmente seja um clube de los sócios, que quando le ha salido um rival que é fuerte, em certo sentido, não, penso que sim, que isso ha provocado que ele le dé outra forma de pensar a la hora de enfocar lo que sería el club, ¿no?
2: Para esta adepta, podia haver alguma renovação no clube, mas ela acredita que a atitude de Florentino consegue substituir essa ausência.
3: É uma pessoa que ha hecho bastante por el club y creo que puede seguir haciéndolo. Es cierto que podría haber una renovación de gente más nueva y tal, pero pienso que las ganas que él tiene y la pasión que le echa, pues sustituye um pouco essa juventude que a lo mejor seria necessária, não?
2: Já Dionísio Caballero espera que o presidente traga ordem.
4: Hombre, seguiremos sendo o melhor clube do mundo, nos fará triunfar como sempre e trará encima Mou. O Madrid, eu creio que vai ganhar a 16ª quanto antes. Eu espero que traga ordem ao clube, ao vestuário, que deixem de ser nos moñas e ganem.
2: E Juan Alberto acredita que, a partir de agora, a grande mudança está relacionada com o treinador e pede tranquilidade.
5: Eu espero que a Mourinho, o senhor lhe regale paz, tranquilidade, para que la lleve a los jugadores y la lleve al resto.
2: As expectativas dos adeptos depois da vitória de Florentino Pérez.
1: Diana Craveiro, junto da Afición do Real Madrid. Ora, só depois de Mourinho ser apresentado, recordo a apresentação marcada para amanhã, é que o Benfica vai avançar com o anúncio de Marco Silva, o técnico que já fez saber que conta com Andrés Schjaldrup, o norueguês, que tem nas mãos uma proposta de renovação de contrato com substantiva melhoria salarial, mas para já não há resposta nem do jogador, nem sequer dos empresários, pelo que não é de excluir que o nórdico acabe mesmo por sair nesta janela de transferências no negócio que pode rondar os 40 milhões de euros. No Porto, André Silva já fez exames médicos e está mais perto de assinar pelos Dragões. O avançado que recentemente terminou o contrato com os espanhóis do Elche será o segundo reforço para Francesco Farioli, depois de a equipa portista ter assegurado já a contratação do guarda-redes João Afonso, que chegou proveniente do Santa Clara. Sérgio Conceição diz que não pode garantir que um dia não vá treinar o Benfica. O antigo treinador do Futebol Clube do Porto foi confrontado na TVI com essa possibilidade na sequência do convite que terá sido endereçado por Luís Filipe Vieira na campanha para as últimas eleições para a presidência do Benfica.
6: Não vou desmentir que havia o interesse do ex-presidente do Benfica em que, se fosse eleito, falar comigo numa possibilidade de eu ir treinar o Benfica, mas nunca se avançou para além de uma simples conversa informal.
1: E daí não saiu e Conceição acabou por rumar ao Al Ittihad da Arábia Saudita, clube que entretanto também já deixou. João Pereira assume que dorme mais descansado pelo facto do Sporting ter sido campeão nacional em 2025. O antigo técnico dos Leões está eternamente grato a Rui Borges.
7: O Rui Borges, eu considero, não sei se isto se pode dizer assim, foi o meu anjo da consciência e não tenho problema. E eu não falo com o Rui Borges diariamente, não tenho contacto com o Rui Borges, mas não tenho problema nenhum em dizer aqui, porque eu ficar associado a uma não conquista de campeonato do Sporting Clube Portugal por minha causa, ia-me perseguir a vida toda. E felizmente ele conseguiu ser campeão, ganhar a taça, eu fiquei super feliz e durmo muito mais descansado.
1: João Pereira em declarações à Sport TV, aliviado pelo facto do Sporting não ter deixado escapar o título nessa temporada 24-25. É já no próximo sábado que o Vitória Sport Clube vai a votos. Há quatro candidatos na corrida à liderança do emblema minhoto e de hoje até sexta-feira vamos escutar todos esses pretendentes à liderança do clube de Guimarães. Hoje damos espaço a Belmiro Pinto, da lista A. O ex-presidente da mesa da Assembleia Geral Vitoriana quer desde logo melhorar o rigor nas contas da SAD do Vitória.
8: Passa muito por uma estratégia económica ou financeira e de gestão, terá maior ajuste àquilo que é a relação a parte produtiva, a parte financeira, reduzir muito aquilo que são as gorduras, aquilo que são gastos excessivos naquela estrutura que é paralela ao futebol propriamente dito. Estou-me a referir a excesso de departamentos, provavelmente a excesso de pessoas nesses próprios departamentos, tentar investir mais no futebol. O Vitória é uma associação desportiva e, portanto, o objetivo principal é dar alegria à massa associativa.
1: Belmiro Pinto promete a entrada de um investidor norte-americano para a aquisição de 17% da SAD, que será importante para reforçar o investimento que será feito no futebol.
8: O que estaria em causa seria a transmissão dessa percentagem de participação social e, portanto, um encaixe financeiro dessa mesma alienação. E depois um investimento por parte deste investidor na equipa de futebol já para 26-27.
1: A candidatura de Belmiro Pinto prevê ainda a construção de uma nova academia de alto rendimento para melhorar as infraestruturas do clube, também a exploração comercial do estádio Dom Afonso Henriques e ainda a alteração dos estatutos. Benfica e Porto defrontam-se hoje no jogo 2 da final dos playoffs do Campeonato Nacional de Basquetebol. O clássico está marcado para as 7 da tarde no Pavilhão da Luz, local onde os encarnados já venceram o jogo 1 por 89-73. No ténis, Tiago Pereira acabou por perder há instantes na primeira ronda do Challenger de Bratislava, na Eslováquia. Derrota diante do atleta da casa, Andrei Martin, por 3-7. Tiago Pereira até venceu o primeiro parcial, mas acabou por sucumbir no segundo e terceiro sets. Fechamos com ciclismo. Vai hoje para a estrada a terceira etapa do Tour de Auvergne, no antigo critério do Dauphiné. Dia de contrarrelógio por equipas, com destaque para a UAE, dos portugueses Ivo Oliveira e João Almeida. João Almeida, o mais cotado dos dois ciclistas nacionais, tem sido destaque pela negativa, depois de já ter perdido mais de 34 minutos para a frente da prova em apenas 2 etapas.
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9: E o trânsito agora, Sandra?
11: Neste momento o trânsito está, de certa forma, tranquilo, mas a segunda circular Benfica Aeroporto, há paragens entre o Campo Grande e as Calvanas. Na A5 de Cascais para Lisboa também se para na descida de Monsanto em direção às Amoreiras. Quanto ao Porto, apenas a Avenida AEP em direção às à VCI e para já é tudo o que sabemos.
9: Muito bem. Então, olha, continuação de uma ótima tarde e até breve, Sandra.
11: Adeus, bom dia. Boa tarde.
9: Tchau.

Calema trouxeram esta chuva de amor. E agora uma canção que, digamos, celebra aqueles romances fugazes, a alegria das noites de arraial e também as festas de verão.

João Só e também o Tiago Nogueira na RTP Antena 1. Rumamos a 87, álbum Raindown para os Deacon Blue. Esta chama-se Loaded.

0: Ricardo a fechar a hora e antes da palavra do dia. Agora.
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0: Terça-feira, dia 9 de junho, Mafalda Lopes da Costa. Hoje, a nossa palavra do dia, qual é?
2: A palavra do dia é ignavo. Chama-se ignavo alguém indolente, preguiçoso ou ainda fraco. O termo deriva do latim de ignavus, que remetia para preguiçoso, indolente ou cobarde, e é formada pela junção do prefixo de negação in com gnavus ou navus, que significa ativo ou diligente em latim. Literalmente, ignavo descreve alguém que não é ativo nem trabalhador. A evolução do sentido da palavra tem duas vertentes. A primeira vertente é física, relacionada com a inação, a preguiça e a falta de vontade. E tem também uma segunda vertente, a vertente moral, associada à fraqueza de ânimo, à falta de coragem ou ainda à cobardia. Um dos usos mais célebres na literatura encontra-se na Divina Comédia de Dante, onde o termo ignavus remetia para as almas daqueles que não tomaram partido, nem fizeram o bem, nem o mal em vida, e são, portanto, rejeitados, quer pelo inferno, quer pelo paraíso.
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0: Porto 22, Lisboa e Coimbra 24, Faro 34 graus de máxima prevista.
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0: Boa tarde, uma hora no continente e na Madeira é meio-dia nos Açores. E quais são os títulos desta edição?
4: É preciso outro investimento do Estado nos cuidados paliativos. O pedido é de várias personalidades ligadas a esta área, no dia em que um estudo da Universidade de Coimbra mostra que a maioria dos portugueses lamenta que estes cuidados não sejam uma prioridade dos sucessivos governos. O número de pedidos de asilo em Portugal recuou 37% no ano de 2025, face ao ano anterior, de 2024. É o que revelam os dados divulgados pela Agência da União Europeia para o Asilo. São dados que detalhamos mais à frente neste jornal. A Rússia rejeita a mediação europeia no conflito com a Ucrânia, alegando que os líderes dos principais países europeus não estão preparados para essa missão.
0: As notícias com edição de João Vasco.
4: O diretor do Observatório Português de Cuidados Paliativos garante que uma resposta adequada ao nível destes cuidados permitiria diminuir o número de casos de internamentos sociais. Manuel Luís Capelas diz que a principal aposta do governo devia ser um reforço da área dos paliativos.
5: Eu acho que estamos a dormir, nós estamos perante um tsunami brutal, estamos a ver a onda que já está dentro do SNS, e desculpa a expressão agora também, esta ligeireza, estamos a subir para o lado, ou seja, estamos a pensar que o problema é resolver urgências, que é resolver os problemas do INEM, mas o tsunami brutal já lá está dentro dos serviços de saúde. Para ter uma ideia, portanto, segundo as estimativas internacionais, cerca de metade dos doentes que estão em hospitais de agudos são doentes que precisam de cuidados paliativos. Portanto, sejam eles mais especializados, menos especializados, metade dos doentes. Portanto, e nós estamos com os hospitais cheios de doentes que poderiam estar, por um lado, numa tipologia mais adequada, e ao estar nessa tipologia mais adequada, eu quero utilizar esta palavra com muito cuidado, seriam mais baratos para o SNS.
4: Manuel Luís Capelas lamenta que as equipas de cuidados paliativos estejam a ser transformadas em equipas de cuidados continuados, um erro, defende o diretor do Observatório Português de Cuidados Paliativos.
5: Estamos até a perder algumas equipas que estavam no terreno, em comunitárias, e que agora foram transformadas em equipas de cuidados continuados integrados. Cuidados continuados e cuidados paliativos não são a mesma coisa.
4: Exato, há muita essa confusão.
5: São situações diferentes e há um interesse, até há, de certa forma, uma vontade política, e quando eu digo política, todos os agentes, não estou a falar apenas de governo, de misturar tudo isto para que a população, de certa forma, pense que tem uma coisa que não tem, e de facto não tem cuidados paliativos como deveria ter e como é o seu direito ter e como está numa lei que nos abrange a todos.
4: Manuel Luís Capelas, diretor do Observatório Português de Cuidados Paliativos, aqui à conversa com o jornalista António Jorge no programa Antena Aberta de hoje. A presidente da Associação Portuguesa de Cuidados Paliativos, Catarina Pazes, que também participou no programa, lamentou o número reduzido de equipas especializadas nesta área.
6: As equipas comunitárias são muito aquém daquelas que precisamos, temos cerca de 31 equipas, mas mesmo as que existem não têm os recursos nem as condições necessárias para fazer o seu trabalho e para fazer o trabalho com a qualidade que os cidadãos e aqueles destas equipas precisam merecem.
4: Catarina Pazes, presidente da Associação Portuguesa de Cuidados Paliativos, a lamentar o número reduzido de equipas especializadas nesta área. Isabel Galriça Neto, médica nos cuidados paliativos do Hospital da Luz e antiga deputada do CDS, pede à sociedade para acordar para este tema. Ela considera que este tema é muito esquecido na sociedade portuguesa, o dos cuidados paliativos.
7: As pessoas têm que acordar, a sociedade tem que acordar. Eu fui há pouco consultar a petição que a APCP, a Associação Portuguesa de Cuidados Paliativos, lançou para se reforçarem os cuidados paliativos em Portugal, para que se crie a especialidade de cuidados paliativos, à semelhança do que já acontece em muitíssimos países do mundo. Ela tem neste momento 8 mil assinaturas. É muito bom, mas eu vou-lhes dizer, eu esperaria mais, porque as pessoas estão de facto adormecidas para aquilo que é um direito seu.
4: Isabel Galriça Neto, a coordenadora do estudo da Universidade de Coimbra sobre cuidados paliativos, conhecido hoje, não tem dúvidas de que o governo tem de reforçar urgentemente a aposta nesta área. Bárbara Gomes diz que o Executivo não pode ficar à espera do próximo orçamento do Estado para aprovar esse reforço.
8: A população pede, como verificamos com os dados deste estudo, mas são milhares os doentes e as famílias que estão nesta situação, adultos e crianças, e que não podem esperar, não esperam, de facto, pelo próximo Orçamento de Estado. Portanto, é importantíssimo haver um reforço ou um redirecionamento de verba para esta área prioritária. Portanto, eu acho que nós podemos aprender com outros países e fazer melhor no futuro e começar já a planear e já a alocar verba para realmente respondermos e reconhecermos que isto é, de facto, uma prioridade máxima.
4: Bárbara Gomes também lamenta que o número de equipas domiciliárias de cuidados paliativos não tenha aumentado na última década.
8: O que vemos é que o número de equipas domiciliárias de cuidados paliativos, que sublinho, duplicam as chances das pessoas poderem permanecer em casa no fim de vida, o número destas equipas continua mais ou menos a rondar os 30, as 30 equipas, sensivelmente o mesmo número que há 10 anos atrás.
9: Ou seja, o sistema ficou parado no tempo.
8: Ficou parado no tempo e o que nós vemos é que depois isso traduz-se, a percentagem de pessoas que morrem em casa, em vez de aumentar e ir de encontro às preferências, que têm, de facto, no nosso país diminuído ao longo do tempo.
4: Bárbara Gomes, a coordenadora do estudo da Universidade de Coimbra sobre cuidados paliativos, que revela que 65% dos portugueses mostra vontade de morrer em casa. Mais de 2/3 dos inquiridos considera que os cuidados paliativos deviam ser uma prioridade máxima no Serviço Nacional de Saúde. O mais recente relatório sobre asilo da União Europeia mostra que o número de pedidos de asilo em Portugal recuou 37% no ano de 2025, face ao ano anterior, de 2024. O documento da Agência da União Europeia para o Asilo refere que houve menos cerca de 1000 pedidos de asilo no ano passado e que os três principais países de origem dos requerentes de proteção internacional em Portugal foram a Colômbia, a China e Angola. A agência destaca também que Portugal ainda não transpôs as alterações à legislação relativa à ativação do Pacto sobre a Migração e Asilo, que entra em vigor na próxima sexta-feira, dia 12. No entanto, o relatório assinala que no final de 2025 o governo lançou consultas públicas sobre uma reforma legislativa para reestruturar a detenção e as medidas alternativas à detenção para efeitos de retorno e para centralizar as competências em matéria de retorno na Unidade de Estrangeiros e Fronteiras da Polícia de Segurança Pública. Mais de 1000 migrantes foram resgatados infectados ao largo da Mauritânia em apenas 10 dias. É um número revelado esta manhã pela Guarda Costeira da Mauritânia e que indicia que a perigosa rota atlântica para a Europa foi retomada. Os migrantes que tentam chegar à Europa desta forma são normalmente encaminhados para os centros de acolhimento temporários financiados pela União Europeia, onde aguardam uma triagem. O objetivo é identificar se cumprem os critérios para conseguirem proteção internacional ou se têm de regressar aos países de origem. Os dados tornados públicos esta manhã pelo Instituto Nacional de Estatística sobre a balança comercial de Portugal revelam que as exportações caíram 1,4% até abril, face aos primeiros 4 meses de 2025, e as importações aumentaram 4,7%. Quer isto dizer que o déficit comercial de Portugal se agravou em mais de 2 mil milhões de euros nos primeiros 4 meses deste ano. Considerando apenas o mês de abril, o cenário é mais animador. As exportações aumentaram mais do que as importações. As exportações subiram 15,5%, as importações aumentaram 8,9% quando comparado com abril de 2025. A Rússia voltou hoje a descartar a participação da Europa nas negociações de paz com a Ucrânia. O porta-voz do Kremlin, Dmitry Peskov, diz que Bruxelas está mais apostada na guerra do que na diplomacia.
10: Quanto ao potencial papel dos europeus como mediadores, provavelmente estão longe de estar preparados para tal, pelo que vemos. Em primeiro lugar, iniciar os esforços de mediação impondo certas condições à Rússia é provavelmente ilógico e errado. Isto é inaceitável para nós. Mas o principal é que, pelo que podemos observar, os europeus estão muito mais inclinados a concentrar-se na continuação da guerra do que nas negociações de paz.
4: O porta-voz do Kremlin, Dmitry Peskov, a rejeitar a mediação europeia no conflito com a Ucrânia, alegando que os líderes dos principais países europeus não estão preparados para essa missão. Os dois soldados que estavam no helicóptero dos Estados Unidos que caiu perto do Estreito de Hormuz nas últimas horas foram localizados e resgatados por um drone. A queda da aeronave ocorreu quando os militares faziam um patrulhamento às águas, partilhou o Comando Central das Forças Armadas dos Estados Unidos na rede social X, uma explicação dada na rede social X pelo Comando Central das Forças Armadas dos Estados Unidos. Os dois tripulantes foram resgatados em segurança em cerca de 2 horas e encontram-se em condições estáveis de saúde. Hoje, recordo, Israel voltou a atacar o Líbano, pouco depois de terem sido emitidas ordens de evacuação da cidade de Tiro. A Defesa Civil do Sul do Líbano e também o Ministério da Saúde do país deram conta da morte de pelo menos 8 pessoas na sequência deste ataque. Este novo bombardeamento israelita pode comprometer o cessar-fogo na região. Recordo que ontem o Irão prometeu voltar a atacar Israel e com mais força se o exército israelita prosseguisse os ataques ao Líbano.
3: Foi a informação com João Vasco, notícias em simultâneo com a RTP Antena 1 Madeira, Açores e RTP Mundo. 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
3: Passam 11 minutos e meio da 1 hora da tarde. 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

0: Ora, nos Açores. João Vasco, as notícias a esta hora.
1: Alarmado com a escalada da guerra no Médio Oriente, António Guterres apela ao fim imediato dos ataques que têm acontecido nos últimos dias. O secretário-geral das Nações Unidas pede também a Israel que reabra as fronteiras da faixa de Gaza. A Comissão Europeia propôs hoje aos Estados-membros um novo pacote de sanções à Rússia. Estas sanções são centradas em setores como a energia, os serviços financeiros e a frota fantasma de Moscovo. Os alunos do quarto ano que não realizaram a prova de monitorização das aprendizagens de matemática devido à greve dos trabalhadores não docentes da última sexta-feira vão realizar esse exame no próximo dia 19 de junho.
0: São os temas em destaque das notícias às duas. A edição é de João Vasco.
1: António Guterres confessa-se alarmado com a escalada da guerra no Médio Oriente. O secretário-geral das Nações Unidas usou esta tarde a rede social X para apelar ao fim imediato dos ataques. Guterres pede o fim das hostilidades no Líbano, no Irão e em Gaza. O secretário-geral das Nações Unidas expressa também preocupação pela decisão de Israel de encerrar as fronteiras da faixa de Gaza e exige a reabertura imediata dessas fronteiras do enclave. O Paquistão, que tem sido o principal mediador das negociações de paz entre Estados Unidos e Irão, garantiu esta tarde que as conversações continuam, apesar do que se tem passado no Médio Oriente. Uma fonte do governo de Islamabad expressou o desejo de que possa ser possível um entendimento ainda esta semana entre Washington e Teherão. A Presidente da Comissão Europeia apresentou hoje a proposta do novo pacote de sanções à Rússia, o 21º desde que Moscovo invadiu a Ucrânia, sanções centradas em setores como a energia, os serviços financeiros e também a frota fantasma de Moscovo. Ursula von der Leyen, em conferência de imprensa, assegurou a Andréa Neves que estas sanções estão a criar sérias dificuldades à máquina de guerra russa.
2: A Presidente da Comissão Europeia diz que as sanções da União Europeia estão a ajudar a cortar as fontes de receita para a máquina de guerra de Moscovo e por isso propõe o 21º pacote centrado também na energia.
3: O conflito no Médio Oriente e as interrupções nas cadeias globais do fornecimento de energia aliviaram um pouco a pressão sobre a Rússia. O nosso teto para o preço do petróleo possui um mecanismo de ajuste para acompanhar o mercado. Ele não foi projetado para choques de mercado como causado pelo encerramento do Estreito de Hormuz. Assim, propomos simplesmente suspender o ajuste até janeiro do próximo ano. Isso dará tempo para que os mercados de petróleo estabilizem, mantendo a pressão sobre as receitas da Rússia.
2: No que se refere ao comércio, vai haver mais restrições à exportação de bens e tecnologias usados pela indústria militar russa, como ligas e metais usados nos setores aeroespaciais e de defesa. E pela primeira vez haverá sanções no que se refere às pescas.
3: Propomos restrições substanciais à importação de alguns produtos pesqueiros e a proibição total de outros, incluindo o bacalhau. E vamos alinhar as restrições comerciais para a Bielorrússia para que não sirva como porta de entrada para o comércio russo.
2: Também, pela primeira vez, há uma medida concreta para quem tenha participado na invasão.
3: Propomos, pela primeira vez, proibir a entrada na União Europeia de qualquer pessoa que tenha servido nas Forças Armadas Russas desde o início da guerra. Assim, a Europa permanece proibida para qualquer pessoa que tenha participado na invasão da Ucrânia. Tão simples como isso.
2: Bruxelas quer ainda acrescentar mais 30 embarcações à frota fantasma e propõe sancionar infraestruturas críticas como portos, aeroportos ou refinarias que comercializem ou processem petróleo russo e ainda a venda de navios tanque de gás natural liquefeito para a Rússia.
1: Nesta conferência de imprensa, a Presidente da Comissão Europeia acusou a Rússia de estar a atingir civis de forma indiscriminada neste conflito porque não consegue levar de vencida a Ucrânia após mais de 4 anos de guerra.
3: Quase todos os dias acordamos com o mesmo tipo de notícia, mais um grande ataque russo contra cidades ucranianas visando civis indiscriminadamente. Também acordamos com notícias de drones violando o espaço aéreo europeu sobre os países bálticos e ao longo das nossas fronteiras orientais. Alguns chamam a isto uma escalada russa. Eu vejo de forma diferente. É pura e simplesmente um fracasso. 4 anos após o início da invasão em grande escala, a Rússia claramente fracassou ao tentar subjugar a Ucrânia.
1: A Presidente da Comissão Europeia anunciou também que Kiev vai receber até ao final do mês 9 mil milhões de euros das ajudas prometidas pela Comissão Europeia. A Rússia é que descarta a participação da Europa nas negociações de paz com a Ucrânia. O porta-voz do Kremlin, Dmitry Peskov, afirmou hoje que a Europa está mais apostada na guerra do que na diplomacia e que não está preparada para participar nestas negociações.
4: Quanto ao potencial papel dos europeus como mediadores, provavelmente estão longe de estar preparados para tal, pelo que vemos. Em primeiro lugar, iniciar os esforços de mediação impondo certas condições à Rússia é provavelmente ilógico e errado. Isto é inaceitável para nós. Mas o principal é que, pelo que podemos observar, os europeus estão muito mais inclinados a concentrar-se na continuação da guerra do que nas negociações de paz.
1: A Rússia rejeita a mediação europeia nas conversações com a Ucrânia, alegando que os líderes dos principais países europeus não estão preparados para essa missão. O Ministério da Educação informou esta tarde que os alunos do quarto ano que não realizaram a prova de monitorização das aprendizagens de matemática, devido à greve dos trabalhadores não docentes da última sexta-feira, vão realizar essa prova no próximo dia 19 de junho. Já os alunos do sexto ano que não conseguiram realizar a prova de português por causa da greve geral do dia 3, realizaram esse exame esta manhã. A repórter Carolina Ferreira acompanhou o teste realizado pelos alunos da Escola Básica e Secundária Quinta das Flores, em Coimbra.
5: A escola esteve fechada no dia da greve geral, por isso a prova prevista para aquela data só se realizou esta manhã. No final, Vicente Cabasso faz a análise.
6: Foi intermédio e as perguntas também foram, sim, intermédias. Há umas que eram mais difíceis e outras mais fáceis.
5: Sentiste que estavas preparada?
6: Sim.
5: E quanto tempo durou?
6: 1 hora e 45 minutos.
5: Sobre as provas de moda, qual é a ideia que tens? São importantes, não são? Tens uma opinião sobre isso?
6: Eu acho que não é assim muito importante, porque não contam para as notas, mas é para preparar depois para o sétimo ano.
5: Rui Bento, diretor da Escola Básica e Secundária Quinta das Flores em Coimbra, revela que a prova moda de português de hoje abrangeu grande parte dos alunos do sexto ano.
7: A prova sexto ano de português, que não foi realizada no dia 3, foi reagendada para hoje, são 56. Haverá uma outra turma de 24 alunos na quinta-feira, porque neste momento estão a preparar um espetáculo logo à noite, em que já estão bilhetes vendidos há muito tempo, há muitos meses.
5: E deixa o balanço das provas moda.
7: Correu bem. Nós utilizamos uma outra técnica de utilização dos hotspots, quer dos alunos, quer os que foram fornecidos pelo Ministério, e não houve praticamente nenhum constrangimentos, quer nas provas de ensaio, agora em abril, quer agora nas provas moda a sério. Portanto, não houve muitos constrangimentos em termos informáticos. Os alunos também não acharam as provas difíceis, portanto, correu bem, resumindo e concluindo.
5: São as provas de monitorização da aprendizagem 2025-2026.
1: As de português foram realizadas hoje para os alunos que não conseguiram realizar essa prova na semana passada por causa da greve geral. Já a prova de matemática do quarto ano vai então ser realizada no próximo dia 19 de junho para quem não conseguiu realizar o exame na última sexta-feira devido à greve dos trabalhadores não docentes. O Presidente da República chegou ao início desta tarde à Ilha Terceira, que vai receber as cerimónias do 10 de junho. António José Seguro cumpriu há pouco o primeiro ponto da agenda na Ilha Açoriana, cumprimentando a representante da República na região autónoma dos Açores, Susana Goulart de Costa, que foi nomeada pelo chefe de Estado há poucas semanas, Eduardo Mendes.
8: Exatamente, António José Seguro chegou há cerca de 2 horas do aeroporto, veio imediatamente para o solar da Madre de Deus, recebido então por Susana Goulart Costa, a representante da República para os Açores, primeira mulher no cargo, também primeira açoriana. À chegada, apenas bom dia aos jornalistas, de resto, acenos e silêncio até este momento, onde se prepara então para dar as primeiras palavras à comunicação social. Daqui a pouco, pelas 3 da tarde, hora local, segue-se a cerimónia do hastear da bandeira e um passeio em Angra do Heroísmo, a cidade património mundial. Depois, rumo até à Praia da Vitória. Tem encontro marcado com jovens nem, ou seja, jovens que não estudam nem trabalham. Não é aberto à comunicação social, tal como a recepção ao corpo diplomático. podemos dizer que é um programa bastante fechado, ou, por assim dizer, uma presença contida também ao longo de todo o programa. Os Açores escolhidos, então, para as cerimónias do 10 de junho, para assinalar exatamente os 50 anos da autonomia. São as primeiras horas de António José Seguro na Ilha Terceira. É a segunda vez que esta cerimónia acontece nesta ilha da região.
1: O Presidente da República dá assim início às comemorações do 10 de junho. As celebrações vão ser presididas pelo açoriano Miguel Bonjardino, professor de Geopolítica e Geoestratégia. Nos Açores está também por estes dias o líder do PS. À margem de uma viagem numa embarcação de pesca esta manhã em São Miguel, José Luís Carneiro defendeu um reforço dos apoios aos pescadores para fazer face ao aumento do preço dos combustíveis.
9: Reforçar os apoios em articulação com o Governo Regional para o aumento dos custos com os combustíveis. O aumento dos custos com os combustíveis está a ter um impacto muito significativo na operação, porque representa quase que metade do custo da operação é com combustíveis. E, portanto, o apoio aos combustíveis deste setor das pescas é um apoio muito importante.
1: O apelo a partir dos Açores do secretário-geral do PS, José Luís Carneiro. O secretário-geral socialista diz que há 3 mil pescadores e 7 mil famílias ligadas a este setor que precisam de ajuda do governo. O diretor do Observatório Português de Cuidados Paliativos garante que uma resposta adequada ao nível dos cuidados paliativos permitiria diminuir o número de casos de internamentos sociais. Manuel Luís Capelas diz que a principal aposta do governo devia ser um reforço desta área, da área dos paliativos.
10: Eu acho que estamos a dormir, nós estamos perante um tsunami brutal, estamos a ver a onda que já está dentro do SNS, e desculpa a expressão agora também, esta ligeireza, estamos a subir para o lado, ou seja, estamos a pensar que o problema é resolver urgências, que é resolver os problemas do INEM, mas o tsunami brutal já lá está dentro dos serviços de saúde. Para ter uma ideia, portanto, segundo as estimativas internacionais, cerca de metade dos doentes que estão em hospitais de agudos são hospitais que são doentes que precisam de cuidados paliativos. Portanto, sejam eles mais especializados, menos especializados, metade dos doentes. Portanto, e nós estamos com os hospitais cheios de doentes que poderiam estar, por um lado, numa tipologia mais adequada, e ao estar nessa tipologia mais adequada, eu quero utilizar esta palavra com muito cuidado, seriam mais baratos para o SNS.
1: Manuel Luís Capelas lamenta que as equipas de cuidados paliativos estejam a ser transformadas em equipas de cuidados continuados. Um erro, defende o diretor do Observatório Português de Cuidados Paliativos.
10: Estamos até a perder algumas equipas que estavam no terreno, em comunitárias, e que agora foram transformadas em equipas de cuidados continuados integrados. Cuidados continuados e cuidados paliativos não são a mesma coisa.
1: Exato, há muito essa confusão.
10: São situações diferentes e há um interesse, até há, de certa forma, uma vontade política, e quando eu digo política, todos os agentes, não estou a falar apenas de governo, de misturar tudo isto para que a população, de certa forma, pense que tem uma coisa que não tem, e de facto não tem cuidados paliativos como deveria ter e como é o seu direito de ter e como está numa lei que nos abrange a todos.
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0: Estados Unidos ser revisto quando terminar o conflito no Médio Oriente. A hipótese foi admitida hoje pelo Ministro dos Negócios Estrangeiros, Paulo Rangel, em entrevista à Antena 1. França, Reino Unido e Canadá decidiram impor novas sanções contra colonos israelitas violentos na Cisjordânia. O Ministro das Finanças de Israel, Bezalel Smotrich, é um dos sancionados. O Paquistão, que tem sido o principal mediador das negociações de paz entre Estados Unidos e Irão, garante que as conversações continuam, apesar do que se tem passado no Médio Oriente nos últimos dias.
1: São os temas em destaque das notícias às 3. A edição é de João Vasco.
0: O Presidente da República não comenta a possibilidade do acordo para a utilização da base das Lajes por parte do exército norte-americano ser revisto quando o conflito no Médio Oriente acabar. Questionado há pouco na Ilha Terceira, nos Açores, sobre essa hipótese, António José Seguro remeteu o tema para outra altura. O chefe de Estado preferiu lembrar que é um defensor do aprofundamento das relações com os Estados Unidos, mas também da autonomia estratégica da Europa.
2: Considero que nós devemos ter boas relações com os Estados Unidos da América. Devemos aprofundar essas relações a todos os níveis, económico, comercial, de segurança. Devemos ter uma visão mais alargada também em relação ao Atlântico, não olhar apenas para os Estados Unidos da América, olhar também para o Canadá, olhar para o Mercosul. Nós temos uma vocação universalista e nós devemos dar expressão a essa vocação através de cooperações muito concretas. E também conhecem a minha posição, eu sou um defensor da autonomia estratégica da Europa, designadamente também em matéria de segurança e defesa, e acho que as duas dimensões são perfeitamente complementares. Bem, não é este o momento. Nós estamos aqui para celebrar Portugal, o Dia de Portugal, de Camões e das Comunidades. Teremos muito tempo para falar sobre essas matérias.
0: António José Seguro, há pouco, na Ilha Terceira, nos Açores, a recusar comentar a possibilidade do acordo para a utilização da base das Lajes por parte dos Estados Unidos ser revisto quando terminar o conflito no Médio Oriente. Uma hipótese admitida hoje pelo Ministro dos Negócios Estrangeiros, Paulo Rangel, em entrevista ao programa Política com assinatura da Antena 1, uma afirmação que aqui recuperamos.
3: Quando se dissipar e se resolver este conflito, essa seria uma altura para começar a pensar nisso. Com certeza que temos que olhar para isso, para esse dossiê, porque passaram 30 anos sobre o acordo que foi feito, portanto é natural que haja muitos ajustamentos a fazer e que essencialmente estamos num mundo diferente daquele que existia em 94-95.
4: Alguma circunstância ou capacidade de Portugal dizer não aos Estados Unidos relativamente às leis?
3: Com certeza que Portugal, já mais do que uma vez, ao longo da sua história, recusou um ou outro determinado uso, com certeza que o fez.
0: Questionado sobre a utilização da infraestrutura açoriana pelos Estados Unidos durante as operações militares relacionadas com o Irão, Paulo Rangel rejeitou a ideia de que Portugal tenha servido de base para o conflito, sublinhando que o governo sempre defendeu uma solução diplomática. O ministro indicou ainda que voltará ao tema durante uma intervenção no Parlamento prevista para meados deste mês de junho. Voltamos a António José Seguro nas declarações que fez aos jornalistas na Ilha Terceira, onde chegou ao início da tarde para participar nas cerimónias do 10 de junho. O Presidente da República assegurou que o relacionamento institucional entre Belém e São Bento tem corrido bem.
2: Tem havido uma boa articulação, boas reuniões de trabalho que temos tido semanalmente e naturalmente isso corresponde àquilo que eu também assumi como compromisso com os portugueses. Ser um presidente acima de todos os partidos, um presidente de equilíbrio, vim para equilibrar o sistema político e sinto-me feliz porque nestes 3 meses, faz hoje precisamente 3 meses que tomei posse como Presidente da República, tenho conseguido, é a avaliação que eu faço.
0: António José Seguro a garantir que o relacionamento institucional entre Belém e São Bento tem corrido bem. António Guterres confessa-se alarmado com a escalada da guerra no Médio Oriente. O secretário-geral das Nações Unidas usou esta tarde a rede social X para apelar ao fim imediato dos ataques. Guterres pede o fim das hostilidades no Líbano, no Irão e em Gaza. O secretário-geral da ONU expressa também preocupação pela decisão de Israel de fechar as fronteiras de Gaza, exigindo a reabertura imediata dessas fronteiras do enclave. França proibiu a entrada do ministro das Finanças de Israel no país. Paris impôs sanções coordenadas com alguns países aliados contra os responsáveis pela intensificação da colonização e violência na Cisjordânia, anunciou esta tarde o ministro dos Negócios Estrangeiros de França, Jean-Noël Barrot, e o ministro das Finanças israelita, Bezalel Smotrich, é um dos sancionados. Paris considera que Smotrich é um promotor ativo da anexação da Cisjordânia e um defensor da recolonização de Gaza. A interdição estende-se a 4 responsáveis de organizações de colonos e a 21 colonos, esta interdição imposta por Paris. O Paquistão, que tem sido o principal mediador das negociações de paz entre Estados Unidos e Irão, garante que as conversas entre Washington e Teherão continuam, apesar dos ataques que se têm registado nos últimos dias. Uma fonte do governo de Islamabad expressou esta tarde o desejo de que possa ser possível um entendimento entre Estados Unidos e Irão ainda esta semana. A Presidente da Comissão Europeia apresentou hoje a proposta do novo pacote de sanções à Rússia, o 21º desde que Moscou invadiu a Ucrânia, sanções centradas em setores como a energia, os serviços financeiros e a frota fantasma de Moscou. Ursula von der Leyen assegurou em conferência de imprensa, André Neves, que estas sanções estão a criar dificuldades à máquina de guerra russa.
5: A Presidente da Comissão Europeia diz que as sanções da União Europeia estão a ajudar a cortar as fontes de receita para a máquina de guerra de Moscovo e por isso propõe o 21º pacote centrado também na energia.
6: O conflito no Médio Oriente e as interrupções nas cadeias globais do fornecimento de energia aliviaram um pouco a pressão sobre a Rússia. O nosso teto para o preço do petróleo possui um mecanismo de ajuste para acompanhar o mercado. Ele não foi projetado para choques de mercado como causado pelo encerramento do Estreito de Hormuz. Assim, propomos simplesmente suspender o ajuste até janeiro do próximo ano. Isso dará tempo para que os mercados de petróleo estabilizem, mantendo a pressão sobre as receitas da Rússia.
5: No que se refere ao comércio, vai haver mais restrições à exportação de bens e tecnologias usados pela indústria militar russa, como ligas e metais usados nos setores aeroespaciais e de defesa. E pela primeira vez haverá sanções no que se refere às pescas.
6: Propomos restrições substanciais à importação de alguns produtos pesqueiros e a proibição total de outros, incluindo o bacalhau. E vamos alinhar as restrições comerciais para a Bielorrússia para que não sirva como porta de entrada para o comércio russo.
5: Também, pela primeira vez, há uma medida concreta para quem tenha participado na invasão.
6: Propomos pela primeira vez proibir a entrada na União Europeia de qualquer pessoa que tenha servido nas Forças Armadas Russas desde o início da guerra. Assim, a Europa permanece proibida para qualquer pessoa que tenha participado na invasão da Ucrânia. Tão simples como isso.
5: Bruxelas quer ainda acrescentar mais 30 embarcações à frota fantasma e propõe sancionar infraestruturas críticas como portos, aeroportos ou refinarias que comercializem ou processem petróleo russo e ainda a venda de navios tanque de gás natural liquefeito para a Rússia.
0: Nesta conferência de imprensa, a Presidente da Comissão Europeia acusou a Rússia de estar a atingir civis de forma indiscriminada nos últimos tempos porque não consegue levar de vencida a Ucrânia após 4 anos de guerra. A Rússia voltou hoje a descartar a participação da Europa nas negociações de paz com a Ucrânia. O porta-voz do Kremlin, Dmitry Peskov, diz que os europeus não estão preparados para essa missão porque estão mais apostados na guerra do que na diplomacia.
7: Quanto ao potencial papel dos europeus como mediadores, provavelmente estão longe de estar preparados para tal, pelo que vemos. Em primeiro lugar, iniciar os esforços de mediação impondo certas condições à Rússia é provavelmente ilógico e errado. Isto é inaceitável para nós. Mas o principal é que, pelo que podemos observar, os europeus estão muito mais inclinados a concentrar-se na continuação da guerra do que nas negociações de paz.
0: A Rússia a rejeitar a mediação europeia no conflito com a Ucrânia. O Ministério da Educação informou esta tarde que os alunos do 4º ano que não realizaram a prova de monitorização das aprendizagens de matemática devido à greve dos trabalhadores não docentes da última sexta-feira vão realizar esse exame no dia 19 de junho. Já os alunos do 6º ano que não conseguiram realizar a prova de português por causa da greve geral do dia 3 realizaram esse exame esta manhã. A repórter Carolina Ferreira acompanhou o teste realizado pelos 56 alunos da Escola Básica e Secundária Quinta das Flores, em Coimbra.
8: A escola esteve fechada no dia da greve geral, por isso a prova prevista para aquela data só se realizou esta manhã. No final, Vicente Cabasso faz a análise.
9: Foi intermédio e as perguntas Também foram, sim, intermédias. Há umas que eram mais difíceis e outras mais fáceis.
10: Sentiste que estavas preparada?
9: Sim.
10: E quanto tempo durou?
9: 1 hora e 45 minutos.
10: Sobre as provas de moda, qual é a ideia que tens? São importantes, não são? Tens uma opinião sobre isso?
9: Eu acho que não é, assim, muito importante, porque não contam para as notas, mas é para preparar depois para o sétimo ano.
8: O Ibento, diretor da Escola Básica e Secundária Quinta das Flores em Coimbra, revela que a prova moda de português de hoje abrangeu grande parte dos alunos do sexto ano.
11: A prova sexto ano de português, que foi, não foi realizada no dia 3, foi reagendada para hoje, são 56. Haverá uma outra turma de 24 alunos na quinta-feira, porque neste momento estão a preparar um espetáculo logo à noite, em que já estão bilhetes vendidos há muito tempo, há muitos meses.
8: E deixa o balanço das provas moda.
11: Correu bem, nós utilizamos uma outra técnica de utilização dos hotspots, quer dos alunos, quer os que foram fornecidos pelo Ministério, e não houve praticamente nenhum constrangimentos, quer nas provas de ensaio, agora em abril, quer agora nas provas de moda a sério. Portanto, não houve muitos constrangimentos em termos informáticos. Os alunos também não acharam as provas difíceis, portanto, correu bem, resumindo e concluindo.
8: São as provas de monitorização da aprendizagem 2025-2026.
0: Provas que substituem as antigas provas de aferição e são obrigatórias para todos os alunos do 4º e do 6º ano. Os alunos do 4º ano que não conseguiram realizar a prova de matemática devido à greve dos trabalhadores não docentes da última sexta-feira vão realizá-la no próximo dia 19 de junho.
1: As notícias às 3, edição de João Vasco, a RTP Antena 1 em simultâneo com a RTP Antena 1 Açores e a RTP Mundo. A informação está em permanência em noticias.rtp.pt. E passam 11 minutos das 3. Boa tarde mais uma vez, Paulo Galvão.
12: Olá, novamente.
1: Como é que está o trânsito agora?
12: Mantemos os trabalhos na circunvalação, sentido Rio Tinto-Matosinhos, com o trânsito acumulado junto ao Hospital de São João. Há filas também para quem vai de Matosinhos para o Porto, junto ao nó da A4 para a via de cintura interna. Trânsito a acumular também na Marginal do Porto, principalmente para quem vai da Ponte do Infante para a Foz. Trânsito lento também junto ao nó de Coimbrões, em direção à Ponta Rábida, para quem vai na A44 de Valadares. Na região de Lisboa, há trabalhos na estrada Nacional 1 na zona do Carregado, com longas filas já nos dois sentidos. Há também trânsito acumulado no sentido Sintra-Lisboa no IC19, porque há acidente na curva do Palácio. Trânsito lento na segunda circular para o Campo Grande, para quem vem de Telheiras para o aeroporto. Trânsito lento para quem desce A5 em direção às Amoreiras, no final da descida de Monsanto. E agora uma ocorrência para sair de Lisboa pela ponte 25 de Abril. Há acidente na abrida da ponte e começa a complicar-se a saída de Lisboa para a Almada.
1: 821-0101 é a linha verde do trânsito, 821-0101. Vamos começar a segunda hora de Duas de Prosa.
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1: Nos Açores. Está a começar o programa da tarde de terça-feira. Nuno Rodrigues, olá, bem-vindo.
2: Olá, Carina, viva.
1: Para abrirmos então esta edição, quais são os principais títulos?
2: As ideias que o Presidente da República deixou há pouco nos Açores, não é este o momento para rever o acordo com os Estados Unidos sobre a utilização da base das Lajes. António José Seguro acredita que é possível manter boas relações com os norte-americanos e ao mesmo tempo estar alinhado com a autonomia estratégica da Europa. Foram ideias deixadas à chegada aos Açores para as comemorações do 10 de junho, Dia de Portugal. Reportagem em direto mais adiante nesta edição. Às quatro. António Guterres está alarmado com o agravamento das tensões no Médio Oriente. Pelo menos 8 pessoas morreram nos ataques israelitas de hoje no sul do Líbano.
1: Porto e Ponta Delgada a esta hora com 19 graus, Funchal 21, Coimbra e Lisboa 24, Faro 27. Notícias às quatro no programa da tarde, edição de Nuno Rodrigues.
2: O Presidente da República acredita que é possível manter boas relações com os Estados Unidos e ao mesmo tempo estar alinhado com a ideia de autonomia estratégica da Europa em matéria de segurança e defesa. Nos Açores, para as comemorações do 10 de junho, António José Seguro disse também, Eduardo Mendes, que não é este o momento para rever o acordo com os Estados Unidos sobre a utilização da base das Lajes.
3: Depois de ter defendido, enquanto candidato, no debate das rádios, a renegociação do acordo da base das Lajes e de hoje Paulo Rangel ter atirado na entrevista à Antena 1 essa renegociação para depois do fim do conflito do Médio Oriente, António José Seguro recusa comprometer-se.
4: Não é este o momento. Nós estamos aqui para celebrar Portugal, o Dia de Portugal, de Camões e das comunidades. Teremos muito tempo para falar sobre essas matérias.
3: Com as Lajes em cima da mesa, surge a pergunta. 10 de junho na Terceira é momento de afirmação da soberania em Portugal. O Presidente responde assim.
4: O Presidente da República todos os dias afirma a soberania de Portugal, em qualquer canto do nosso país. Falo aqui nos Açores, na Ilha Terceira, como faz em Trás-os-Montes, no Minho, no Algarve, no Alentejo.
3: Até porque afirmar a soberania e a independência do país é uma das funções mais nobres do Presidente da República, mas realça ainda a importância de Portugal em manter boas relações com os Estados Unidos.
4: Eu sou um defensor da manutenção da NATO como organização de defesa e de segurança e considero que nós devemos ter boas relações com os Estados Unidos da América.
3: As primeiras declarações do Presidente da República na Terceira, num dia que vai ser longo, só acaba com fogo de artifício perto da meia-noite.
2: O Presidente da República foi recebido pela representante da República para a região autónoma dos Açores, a Susana Golar Costa. No final, António José Seguro destacou a boa articulação e as reuniões de trabalho positivas que tem mantido com o Primeiro-Ministro Luís Montenegro.
4: É evidente que o Presidente da República tem uma responsabilidade muito grande de criar condições para que os governos, e neste caso concreto este governo, tenha, do ponto de vista político e social, condições para executar o seu programa. É assim que os países avançam, com a possibilidade de quem legitimamente é escolhido pelos portugueses poder concretizar as suas ideias. Tem havido uma boa articulação, boas reuniões de trabalho que temos tido semanalmente e naturalmente isso corresponde àquilo que eu também assumi como compromisso com os portugueses, de ser um presidente acima de todos os partidos, um presidente de equilíbrio, vim para equilibrar o sistema político e sinto-me feliz porque nestes 3 meses, faz hoje precisamente 3 meses que tomei posse como Presidente da República, tenho conseguido, é a avaliação que eu faço.
2: O Presidente da República nos Açores para as comemorações oficiais do Dia de Portugal na Ilha Terceira. A cerimónia do hastear da bandeira está já a decorrer a esta hora, Eduardo Mendes, aí no pátio da Alfândega, em Angra do Heroísmo.
3: Exatamente, foi mais do que ponto. Três da tarde, hora aqui dos... Então a cerimónia do hastear da bandeira, o hino nacional foi tocado pela banda da Força Aérea que cá esteve para então entoar o hino nacional. Também dizer que António José Seguro já é acompanhado por Nuno Melo, o Ministro da Defesa, já cá está e também esteve presente neste momento com as guardas de honra à bandeira nacional. O dia... decorrer, como dizemos há pouco, só termina perto da meia-noite, agora vai dar em princípio, ao que tudo indica, e se o tempo deixar, um passeio aqui pela cidade Património Mundial. Dizer também que muita população aqui presente, apesar do tempo não estar favorável, mas as pessoas vieram ao encontro para ver o Presidente da República nesta cerimónia, e o que se espera é que ele faça também sentir-se perto da população agora neste momento, antes de partir para um encontro com os jovens na Praia da Vitória, um encontro que é fechado à comunicação social, tal como ao fim do dia também uma cerimónia que decorrerá no Palácio dos Capitães Generais. Aberto à população e também à comunicação social, será o momento da noite, um concerto, juntamente com o tal fogo de artifício que decorrerá perto da meia-noite. Aqui continuamos a acompanhar aquilo que será o passeio de António José Seguro junto da população angrense.
2: Repórter Eduardo Mendes, não estava nas melhores condições esta ligação. Conseguimos perceber ainda assim uma parte do programa para as próximas horas. Também assinalámos a cerimónia do hastear da bandeira no pátio da Alfândega. Amanhã, a cerimónia militar do 10 de junho vai acontecer no Cerrado do Bailão, em Angra do Heroísmo, com discursos de António José Seguro e do Presidente das Comemorações, Miguel Monjardino, especialista em relações internacionais. Depois da carta aberta, os professores de português no estrangeiro lançaram agora uma petição, querem que seja discutida no Parlamento a proposta de revisão do regime do ensino da língua. Em causa, dizem, está a vida de 300 profissionais e o futuro do português no estrangeiro. Célia Mendes, leitora do Instituto Camões, na Universidade de Santiago de Compostela, explica que a proposta do governo vai trazer instabilidade aos professores. Por exemplo, é imposto um limite para o tempo que um docente pode estar no mesmo posto.
5: Nós somos contratados mediante comissões de serviço que têm uma duração de 2 anos renováveis, mediante avaliação positiva, passariam a comissões de 3 anos renováveis apenas por 2 vezes, ou seja, um máximo de permanência num posto de 9 anos, o que implica uma grande instabilidade profissional, pessoal, etc. Para além de que esta nova proposta do governo implica que todos os profissionais que estão neste momento no terreno não veriam as suas comissões de serviço renovadas, apesar de receberem uma avaliação positiva, o que pressupõe praticamente um despedimento coletivo faseado entre 2027 e 2028, o que é inaudito.
2: Nesta entrevista à Rádio Pública, Célia Mendes diz que estas mudanças que estão a ser preparadas podem pôr em causa a rede de ensino de português no estrangeiro.
5: Imaginemos que isto vai para a frente, não é? E que os professores e os leitores e os coordenadores e adjuntos que terminem a sua comissão de serviço em 2027 saem, são obrigados a sair, não veem a sua comissão de serviço renovada. Estamos a falar de cerca de 250 a 300 profissionais. Como é que estes profissionais vão ser substituídos? Que tipo de concurso, que tipo de capacidade administrativa e logística é que tem o Camões IP para abrir um concurso para provimento de 250, 300 postos? Não é factível. Portanto, resta-nos pensar que se calhar o objetivo não é esse, se calhar o objetivo é não voltar a abrir certos postos. Se calhar o objetivo é, de facto, desmantelar a rede EPE. Isto é gravíssimo.
2: As preocupações dos professores de português no estrangeiro, um tema que ainda vai estar em destaque mais daqui a pouco no programa da tarde. No fim de semana, durante a visita ao Luxemburgo, o primeiro-ministro prometeu fazer tudo para garantir condições a quem ensina português no estrangeiro, e o presidente da República lembrou a importância da língua no desenvolvimento do país. Os alunos do quarto ano que não realizaram a prova moda de matemática na sexta-feira por causa da greve nas escolas vão a exame no próximo dia 19, sexta-feira da próxima semana. A data foi anunciada hoje pelo Ministério da Educação, no dia em que os alunos do sexto ano que não conseguiram realizar a prova de português, neste caso por causa da greve geral, também realizaram esse exame. A repórter Carolina Ferreira acompanhou o teste realizado pelos mais de 50 alunos da Escola Básica e Secundária Quinta das Flores, em Coimbra.
6: A escola esteve fechada no dia da greve geral, por isso a prova prevista para aquela data só se realizou esta manhã. No final, Vicente Cabasso faz a análise.
7: Foi intermédio e as perguntas também foram, sim, intermédias. Há umas que eram mais difíceis e outras mais fáceis.
6: Sentiste que estavas preparada?
7: Sim.
6: E quanto tempo durou?
7: 1 hora e 45 minutos.
6: Sobre as provas moda, qual é a ideia que tens? São importantes, não são? Tens uma opinião sobre isso?
7: Eu acho que não é assim muito importante, porque não contam para as notas, mas é para preparar depois para o sétimo ano.
6: O evento, o diretor da Escola Básica e Secundária Quinta das Flores em Coimbra, revela que a prova moda de português de hoje abrangeu grande parte dos alunos do sexto ano.
8: A prova sexto ano de português, que foi, não foi realizada no dia 3, foi reagendada para hoje, são 56. Haverá uma outra turma de 24 alunos na quinta-feira, porque neste momento estão a preparar um espetáculo logo à noite, em que já estão bilhetes vendidos há muito tempo, há muitos meses.
6: E deixa o balanço das provas moda.
8: Correu bem. Nós utilizamos uma outra técnica de utilização dos hotspots, quer dos alunos, quer os que foram fornecidos pelo Ministério, e não houve praticamente nenhum constrangimentos, quer nas provas de ensaio, agora em abril, quer agora nas provas moda a sério. Portanto, não houve muitos constrangimentos em termos informáticos. Os alunos também não acharam as provas difíceis, portanto, correu bem, resumindo e concluindo.
6: São as provas de monitorização da aprendizagem 2025-2026.
9: Realização da prova em Coimbra, neste caso a prova de português para os alunos do sexto ano. Já os alunos do quarto vão ter a prova moda de matemática na próxima sexta-feira, ou seja, da próxima sexta-feira a 8 dias, é no dia 19 deste mês. Foi essa a data anunciada hoje pelo Ministério da Educação. O secretário-geral das Nações Unidas está alarmado com o agravamento das tensões no Médio Oriente. António Guterres escreveu nas redes sociais que é preciso parar de imediato com os ataques, com as hostilidades no Líbano, no Irão e também em Gaza. António Guterres diz que está preocupado também com a decisão de Israel de fechar as fronteiras de Gaza. No Líbano, o Ministério da Saúde deu conta de um ataque aéreo realizado hoje na cidade de Tiro, um ataque israelita que terá causado a morte de pelo menos 8 pessoas, dezenas ficaram feridas. Este balanço é ainda provisório. A Agência Nacional de Notícias do Líbano conta que este ataque aconteceu ainda antes de as Forças Armadas israelitas terem emitido um alerta de evacuação para toda a cidade, antecipando novos ataques nas próximas horas. O Paquistão, que tem servido de mediador nas negociações entre os Estados Unidos e o Irão, garante que as conversas continuam. Uma fonte do governo de Islamabad adianta nesta tarde o desejo de que possa ser possível um entendimento ainda esta semana. De resto, a televisão Sky Arábia está a adiantar a esta hora que um rascunho de acordo de paz entre o Irão e os Estados Unidos foi já enviado para análise por parte de Washington.
1: Nuno Rodrigues, nesta edição das 4 do programa da tarde, também em simultâneo com a RTP Mundo e em permanência online em noticias.rtp.pt. Olá, boa tarde, Paulo Galvão.
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1: E o mesmo acontece com a falta de médicos de família para todos. Foi essa a informação deixada esta tarde no Parlamento pelo diretor executivo do Serviço Nacional de Saúde, declarações que escutamos daqui a pouco. O Presidente da República entende que este não é o momento para rever o acordo com os Estados Unidos sobre a utilização da base das Lajes. António José Seguro acredita que é possível manter boas relações com os norte-americanos e ao mesmo tempo estar alinhado com a autonomia estratégica da Europa. O chefe de Estado já deu início esta tarde nos Açores às comemorações oficiais do Dia de Portugal, 10 de junho.
2: 19 graus a esta hora no Porto e também em Ponta Delgada, 21 no Funchal, 24 em Coimbra e em Lisboa, 27 em Faro. Nuno Rodrigues na edição das 5 do programa da tarde.
1: Sem rodeios, Álvaro Santos Almeida, o diretor executivo do Serviço Nacional de Saúde, admitiu esta tarde no Parlamento que não vale a pena ter esperanças. Este ano não será possível encontrar soluções definitivas, nem para o problema dos internamentos sociais, nem para a falta de médicos de família.
3: Não podemos atribuir médicos de família a todos este ano. Não quer dizer que deixe de ser uma meta. Não é para este ano. Da mesma forma que os internamentos sociais, também na certeza que não os vamos resolver este ano, mas estamos a resolvê-los gradualmente. No total do ano até agora, portanto desde o início de janeiro até este momento, já foram colocadas 422 pessoas ao abrigo da portaria 38A de 2023, que são mais 27% do que no mesmo período do ano anterior. Portanto, há aqui um aumento da capacidade de resposta que se tem observado desde a publicação da portaria, que vai ajudar a minimizar o problema.
1: Problema que continua sem solução à vista. No que toca aos internamentos sociais, o diretor executivo do SNS adianta mesmo que há um agravamento desta realidade.
3: Já agora posso adiantar que no final de maio esse número já tinha passado para 3.536, dos quais 1.339 eram situações de falta de resposta social ou familiar. Esses números incluem pessoas que estão, neste momento, não nos hospitais do SNS em si, nos edifícios dos hospitais do SNS, mas estão nessas camas contratualizadas e, portanto, nessa medida, a medida que estava prevista no programa está concluída.
1: Continua a aumentar o número de pessoas que estão nos hospitais só porque não têm para onde ir. Uma situação inaceitável. Foi assim que o Presidente da República classificou nos últimos dias a falta de respostas do Estado para os internamentos sociais. Questionado mais tarde a propósito dessas declarações que fez em Braga, António José Seguro pediu que não se encarem todas as chamadas de atenção que faz como críticas, defendendo que o país precisa de convergir e não de legislaturas encurtadas. Ao início desta tarde nos Açores, onde está para as comemorações do 10 de junho, António José Seguro destacou a boa articulação e as reuniões de trabalho positivas que tem mantido com o Primeiro-Ministro Luís Montenegro.
4: É evidente que o Presidente da República tem uma responsabilidade muito grande de criar condições para que os governos, e neste caso concreto este governo, tenha, do ponto de vista político e social, condições para executar o seu programa. É assim que os países avançam, com a possibilidade de quem legitimamente é escolhido pelos portugueses poder concretizar as suas ideias. Tem havido uma boa articulação, boas reuniões de trabalho que temos tido semanalmente, e naturalmente isso corresponde àquilo que eu também assumi como compromisso com os portugueses, de ser um presidente acima de todos os partidos, um presidente de equilíbrio. Vim para equilibrar o sistema político e sinto-me feliz porque nestes 3 meses, faz hoje precisamente 3 meses que tomei posse como Presidente da República, tenho conseguido. É a avaliação que eu faço.
1: Declarações de António José Seguro, depois de ter sido recebido pela representante da República para a região autónoma dos Açores, Susana Goulart Costa. Entretanto, já deu início oficial às comemorações do Dia de Portugal na Ilha Terceira, com a cerimónia do hastear da bandeira há cerca de uma hora no pátio da Alfândega, em Angra do Heroísmo. À chegada aos Açores, o Presidente da República deixou a ideia de que é possível manter boas relações com os Estados Unidos e, ao mesmo tempo estar alinhado com a estratégia de autonomia da Europa em matéria de segurança e defesa. Ele diz também, António José Seguro, que não é este o momento, Eduardo Mendes, para rever o acordo com os Estados Unidos sobre a utilização da base das Lajes.
2: Depois de ter defendido, enquanto candidato, no debate das rádios, a renegociação do acordo da base das Lajes e de hoje Paulo Rangel ter atirado na entrevista à Antena 1 essa renegociação para depois do fim do conflito do Médio Oriente, António José Seguro recusa comprometer-se.
4: Não é este o momento. Nós estamos aqui para celebrar Portugal, o Dia de Portugal, de Camões e das comunidades. Teremos muito tempo para falar sobre essas matérias.
2: Com as Lajes em cima da mesa, surge a pergunta. 10 de junho, na Terceira, é momento de afirmação da soberania em Portugal. O Presidente responde assim.
4: O Presidente da República, todos os dias, afirma a soberania de Portugal, em qualquer canto do nosso país. Falo aqui nos Açores, na Ilha Terceira, como faz em Trás-os-Montes, no Minho, no Algarve, no Alentejo.
2: Até porque afirmar a soberania e a independência do país é uma das funções mais nobres do Presidente da República, mas realça ainda a importância de Portugal em manter boas relações com os Estados Unidos.
4: Eu sou um defensor da manutenção da NATO como organização de defesa e de segurança e considero que nós devemos ter boas relações com os Estados Unidos da América.
2: As primeiras declarações do Presidente da República na Terceira, num dia que vai ser longo, só acaba com fogo de artifício perto da meia-noite.
1: E amanhã a cerimónia militar do 10 de junho vai acontecer no Cerrado do Bailão, em Angra do Heroísmo, com discursos de António José Seguro e também do Presidente das Comemorações, Miguel Monjardino, especialista em Relações Internacionais, nome escolhido pelo chefe de Estado para as comemorações deste ano. Na véspera do Dia de Portugal, falamos do ensino de português lá fora. Os professores de português no estrangeiro lançaram uma petição, querem que seja discutida no Parlamento a proposta de revisão do regime do ensino da língua. Em causa, dizem, está a vida de 300 profissionais e o futuro do português no estrangeiro. Célia Mendes, leitora do Instituto Camões na Universidade de Santiago de Compostela, ouvida pela Antena 1, explica que a proposta do governo traz um cenário de grande instabilidade para os professores.
5: Nós somos contratados mediante comissões de serviço que têm uma duração de 2 anos renováveis, mediante avaliação positiva. Passariam a comissões de 3 anos renováveis apenas por 2 vezes, ou seja, um máximo de permanência num posto de 9 anos, o que implica uma grande instabilidade profissional, pessoal, etc. Para além de que esta nova proposta do Governo implica que todos os profissionais que estão neste momento no terreno não veriam as suas comissões de serviço renovadas, apesar de receberem uma avaliação positiva, o que pressupõe praticamente um despedimento coletivo faseado entre 2027 e 2028, o que é inaudito.
1: Os professores acreditam que pode estar em causa a rede de ensino de português no estrangeiro.
5: Imaginemos que isto vai para a frente, não é? E que os professores e os leitores e os coordenadores e adjuntos que terminem a sua comissão de serviço em 2027 saem, são obrigados a sair, não veem a sua comissão de serviço renovada. Estamos a falar de cerca de 250 a 300 profissionais. Como é que estes profissionais vão ser substituídos? Que tipo de concurso, que tipo de capacidade administrativa e logística é que tem o Camões IP para abrir um concurso para provimento de 250, 300 postos? Não é factível. Portanto, resta-nos pensar que se calhar o objetivo não é esse, se calhar o objetivo é não voltar a abrir certos postos, se calhar o objetivo é, de facto, desmantelar a rede EPE. Isto é gravíssimo.
1: Receios manifestados pelos professores. Célia Mendes, leitora do Instituto Camões na Universidade de Santiago de Compostela, numa entrevista à Antena 1, que ainda vamos escutar mais adiante no programa da tarde. O secretário-geral das Nações Unidas está alarmado com o agravamento das tensões no Médio Oriente. Numa mensagem divulgada hoje nas redes sociais, António Guterres pede o fim imediato dos ataques no Líbano, no Irão e em Gaza. O secretário-geral da ONU diz também que está preocupado, em particular, com a decisão de Israel de encerrar as fronteiras com Gaza. Estas declarações de António Guterres surgem numa altura de impasse que se mantém ainda em relação às negociações de paz para o Médio Oriente. Desta tarde, Sérgio Infante, ainda sem grandes avanços, há a notícia de que já terá sido enviado para o nos Estados Unidos, um rascunho, o rascunho de uma proposta de paz, de cessar-fogo entre os Estados Unidos e o Irão.
6: Este poderá ser o terceiro rascunho na secretária de Donald Trump. O canal da Sky News no Médio Oriente afirma que a proposta para um acordo já foi entregue aos norte-americanos e o único indício que surgiu nas últimas horas foi a declaração de Donald Trump garantindo que um acordo com o Irão estará concluído dentro de dias. Mas em meados do mês passado, depois de receber um primeiro rascunho e um compromisso, o presidente norte-americano garantiu que as negociações estavam quase fechadas e a proposta fracassou. Novamente, no dia 29 de maio, uma nova proposta. Marco Rubio, responsável pela diplomacia, volta a garantir que o acordo está praticamente fechado, mas Trump recusa o texto, aplicando-lhe alterações profundas e reenviando essa versão para Teherão no dia 31 e que acabou por ser recusada pelo regime iraniano. E fica a dúvida se a terceira será de vez, mas ainda hoje o líder do parlamento iraniano criticou o otimismo excessivo dos norte-americanos que antecipadamente consideram que as propostas vão ser assinadas pelo Irão. Nas conversações através do Paquistão, há três linhas vermelhas entre os dois adversários que teimam em desaparecer. A exigência do governo norte-americano para a retirada do urânio enriquecido e a rejeição de uma eventual portagem no Estreito de Hormuz, já o Irão exige o levantamento de sanções económicas e o desbloqueio imediato de cerca de 25 mil milhões de dólares de fundos congelados.
1: Apesar das divergências neste jogo de avanços e recuos, o Paquistão acredita que pode ser possível chegar a um entendimento ainda esta semana.
2: Edição das 5 no programa da tarde com Nuno Rodrigues, um simultâneo com a RTP Antena 1 Madeira e com a RTP Mundo e em permanência disponível em noticias.rtp.pt. Sempre com os olhos postos nas estradas portuguesas. Olá, Paulo Galvão.
7: Olá, novamente. Vamos começar pela região do Porto. Atenção à A1 no sentido Porto-Carvalhos. Há um acidente com gravidade envolver uma moto junto à saída para Santo Ovídio, em Gaia, com a via esquerda apenas esta disponível em direção aos Carvalhos e, portanto, com trânsito a acumular, mas também com filas com trânsito lento no sentido inverso devido à curiosidade. Complica-se a saída do Porto para Sul pela ponte da Rábida. A subida do Dragão para a A3 está preenchida até à saída para Braga. A Avenida AEP sujeita a demora. Via Norte já com acidente em fase de resolução à chegada ao Porto. Trânsito apenas lento. Há dificuldades em Hermesinde na Estrada Nacional 208. Estão a complicar a saída da A4 para quem vai do Porto para Amarante. Na região centro do país, trânsito demorado no IP3. Atenção ao sentido Coimbra-Viseu. Há acidente. É na zona de saída para Lourvão, há um quilómetro.
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0: tão importante, Luís Cristóvão, foi o facto da Kika Nazaré, ela que falhou o primeiro treino em solo finlandês, por estar a recuperar de uma questão física, de questões físicas, aparece como titular nesta última partida da fase Liga.
1: E era fundamental que o fosse. Se calhar noutro momento da época teria que haver aqui mais cuidado também, porque a Kika tem vários objetivos na sua carreira, mas sendo o último jogo da temporada, corre aqui se calhar algum risco ao ir a jogo num relevado sintético, mas tem que o fazer tendo em conta a necessidade que Portugal tem de garantir o primeiro lugar neste grupo. Ainda assim, acredito que tenha sido mais uma questão de precaução do que propriamente uma questão de preocupação em relação às suas condições para ir a jogo.
0: Rola a bola em Tampere, posse de bola para a seleção finlandesa. Ora, para outras opções, rapidamente, Marco Salaranta conta com Anna Taminen, Katrina Talastali, Emi Siren, Julia Tunturi, Jasmine Mansaray, Vilma Koivisto, Emma Pilkurinen, Olga Atinen, Ada Nurmi, Sani Franci, Paulina Nistrom e Ona Sevenius. Do lado de Portugal, o selecionador Francisco Neto tem para outras opções Patrícia Moraes e Catarina Potra como guarda-redes. Depois, Morgan Martins, Carolina Correia, Nelly Rodrigues, Alice Marques, Dolores Silva, Andreia Faria, Nádia Bravo, Pauleta, Nádia Gomes e Carolina Santiago. Para já a posse de bola para a equipa da Finlândia. Ali um passo arriscado a obrigar a guarda-redes Anna Koivunen a sair fora da grande área e a soltar curtinho para a meia esquerda. Vai transportando a bola para o ataque a seleção do norte da Europa. Bola no lado esquerdo ali junto à linha divisória. Tenta pressionar Portugal, consegue recuperar a bola. Posse de bola para a seleção das navegadoras. Seleção das navegadoras que quer navegar ou está pelo menos a tentar lutar por isso, navegar até ao outro lado do oceano, onde no próximo ano há esse Mundial Feminino 2027 no Brasil. Portugal quer marcar presença pela segunda vez consecutiva, depois de ter estado presente em 2023 no outro lado do mundo, na Austrália e na Nova Zelândia. Bola longa para o lado esquerdo, ataque português. Jéssica Silva vai entrar na grande área, tenta levar a melhor sobre a central da Finlândia. Corta! Eva Nistrom para lá da linha de fundo, ponta, pé de canto para Portugal. Bola longa da defesa para o ataque. Jéssica Silva a dominar. Entrou na grande área pela esquerda e depois foi a capitã camisola 3, a jogadora do West Ham, quem evitou males maiores. Há canto para a seleção portuguesa. Batido à maneira curta por Kika Nazaré. A bola para uma companheira de equipa. Joga agora para trás. Atenção, está com a Carol Costa mais do miolo. A deixar na Diana Gomes. A bola enviada para o lado esquerdo. Paralela da grande área com Kika Nazaré. Aí está a jogadora do Barcelona ali rodeada por duas adversárias. O passe para trás. Não conseguiu captar depois a Andréa Jacinto. Ainda assim consegue mais atrás ir buscar a bola. Dá curtinho para Lúcia Alves. Lúcia Alves, o passe na diagonal para o ataque, mas não estava lá ninguém de Portugal. A bola vai sair pela linha final. Ponta, pé de baliza para Anna Koivunen. Mas
2: deixa-me dar uma nota apenas. Bruno Malvena Marques, a equipa do Congo, que é adversária de Portugal no Mundial, joga nesta altura o último particular antes do Campeonato do Mundo. Está empatada com o Chile, que foi adversário de Portugal no último sábado, para já 0-0.
0: Mas há pouco, Luís, uma primeira ação ofensiva que poderia ter levado mais perigo não fosse o corte da Eva Nistrom junto à linha final.
1: Sim, exatamente. A equipa portuguesa a mostrar a sua qualidade e a mostrar a sua intencionalidade ofensiva. É uma equipa portuguesa que, podendo dar-se ao luxo de empatar ou até perder por dois golos, está a ir à procura do golo e, portanto, a não dar tanto espaço à Finlândia quanto seria de esperar da parte da equipa da casa, afirmando-se nessa superioridade em relação às suas adversárias. Portanto, boas notas nestes minutos iniciais.
0: Posse de bola para a guarda-redes Inês Pereira. Aí está a guardiã de 27 anos, natural de Lisboa. Bola para o lado direito, bombeada já para a frente para o ataque. Ali à procura da Ana Capeta. Está pressionada por Eva Nistrom. Cai no relvado, sem falta ainda Nistrom. Depois a despachar a bola para a frente. A bola sai para o lado lateral. Lançamento à direita para Portugal. Ainda no meio campo defensivo. Bola para Catarina Amado. Aí está a jogadora natural da Lousã. Já a movimentar curto para uma das companheiras. Bola no reduto defensivo português. português, chega até à grande área com Inês Pereira. Aí está a jogadora que está em Espanha há duas épocas, a linha pelo Deportivo da Corunha. Bola para o lado esquerdo, vai conduzindo a Carol Costa, envia para a esquerda junto à lateral com Luci Alves, ali a tentar ultrapassar uma adversária, a Emma Coivisto. Cai a árbitra da partida, Merima Selic, a assinalar falta, pontapé livre à entrada do meio campo ofensivo para Portugal. Livre lateral à esquerda, Luci Alves a ser ali numa ação faltosa de Emma Coivisto, a impedir a progressão da lateral esquerda de Portugal. É ela mesmo quem tem a bola, livre, já batido, passe para Inês Pereira, está em cima da meia-lua da grande área, vai dando instruções com o braço esquerdo, com a mão esquerda. Aí está Inês Pereira, ainda com a bola dominada, bate agora para a frente com o pé esquerdo, bola longa à procura da Jéssica Silva, ali um primeiro corte da formação finlandesa. A bola mantém-se nos pés das jogadoras da Finlândia, jogadoras que atuam com a cor branca, com o equipamento principal, também Portugal com o equipamento principal de vermelho e verde. Aí está a bola no ataque da Finlândia, recupera Portugal, bola para a zona defensiva, abertura para o lado esquerdo com Luci Alves. Aí está a camisola 3, a jogadora natural de Paredes, que joga pelo Benfica agora ali, levar ali um corte na bola em cima de Onassiran. Lançamento para Portugal, efetuado por Luci Alves, entrega atrás para Andreia Jacinto, bate para a frente com o pé direito, bola para o meio campo contrário, excelente recepção de Jéssica Silva, está ali pressionada por Joana Tinila, ainda Jéssica Silva a adiantar a bola, na paralela da grande área, cruzamento para o corte da defensiva da Finlândia, mantém agora a bola à posse da Finlândia, pressiona a Jéssica Silva, aproxima-se Andreia Jacinto, mas muito bem ali a desvencilhar-se a defensiva da Finlândia, bola da direita para a esquerda e agora com algum espaço, Elmi Reijas, aí está Elmi Reijas ainda com a bola a abrandar, a parar mesmo, a soltar para a zona segura, para junto da grande área com Eva Nistrom, ali a comandar com o pé direito, vai se aproximando na pressão Ana Capeta, a dar meia volta, a entregar da guarda-redes Ana Koivunen, está em cima do limite da pequena área, bate para a frente, para o lado direito, com o pé direito, corta Luci Alves, a bola a adiantar-se em demasia, a sair pela lateral, lançamento para a seleção finlandesa. Portugal que vai tentar fazer o que ainda não conseguiu em solo finlandês, vencer pela primeira vez neste que é o 20º jogo entre as duas seleções. O saldo está equilibrado, 6 vitórias para Portugal, 7 empates, 6 vitórias da Finlândia, 24 golos marcados pela Finlândia, 22 por Portugal. E a maior parte dos encontros entre estas duas seleções foi no Algarve Cup, já há uns bons anos esse torneio, então, com estas seleções a realizarem a maior parte destes 19 jogos, este é o 20º. Atenção à Finlândia, passo longo para o lado direito, velocidade de Emma Koivisto, cruzamento para a grande área, ali a sair com demasiada altura porque já lá estava Adelina Engman, mas para Portugal o cruzamento a sair, ou melhor, ainda bem que para Portugal o cruzamento a sair com demasiada altura, Luís, porque senão a Adelina Engman já lá estava soltinha junto à pequena área para dar seguimento ao cruzamento pelo lado direito.
1: É, conseguiu soltar-se a seleção finlandesa é pelo flanco direito e chegava com várias jogadoras à área, portanto o cruzamento de Koivisto não teve a melhor medida em termos de força, mas a equipa portuguesa tem que ter em atenção que nos momentos de transição ofensiva a Finlândia coloca muitas jogadoras nas imediações da área com possibilidade de rematar.
0: Posse de bola para a formação finlandesa, está no meio campo defensivo, sobre a meia esquerda, bate para a frente Emma, Eva Nistrom, bola para a área de Portugal, segura sem complicações Inês Pereira. Aí está Inês Pereira, bola de forma manual para a Diana Gomes, mete na frente para uma das companheiras, é a Tatiana Pinto, a devolver novamente junto à lateral, à direita para a Diana Gomes, bate para a frente para a zona do meio campo, vai lá cortar a seleção finlandesa, a bola sobra novamente para as jogadoras de Portugal, recupera a Finlândia, atenção, 3 da Finlândia para 5 de Portugal, bola no lado esquerdo já dentro da grande área, vai tentar o cruzamento à Adelina Engman junto à linha de fundo, muito bem ali, a ultrapassar o mal adversário, passe para a pequena área, afasta a defensiva portuguesa, ainda a Finlândia, o remate, a bola ali a ser bloqueada na defensiva de Portugal, insiste ainda a Finlândia com é Macoy Vista, agora no lado direito, cruzamento largo, ali um golpe de cabeça, afasta a defensiva portuguesa e depois vai lá completar a Ana Capeta em ajuda à defensiva, mas recupera novamente a Finlândia, pressão alta por parte das jogadoras finlandesas a recuperarem a bola a meio do meio campo ofensivo, a bola aberta no lado direito, passe de Ria Olling para Emma Koivisto, para a lala da grande área, vai sendo ali perseguida por uma defensora de Portugal, pela Lúcia Alves, bola junto à quina da grande área, ainda à Finlândia, agora a trabalhar perto da área de Portugal, a Finlândia a manter a posse de bola, agora a atrasar junto ao grande círculo com Onasinen, a deixar na Nea Letala, novamente a bola aí para trás, agora com Eva Nistram, bate longo para o lado direito, afasta a defensiva de Portugal, ainda ali com a Fátima Pinto, junto ao lado esquerdo, bola na frente, era para Jéssica Silva, mas houve ali um corte da jogadora da Finlândia, bola fora, lançamento para a seleção portuguesa, mas agora Luís Cristóvão, é a Finlândia quem vai pressionando e vai dificultando o transporte e a organização defensiva de Portugal.
1: Sim, sem dúvida nenhuma, a equipa da Finlândia a encontrar-se no terreno, a conseguir fazer os encaixes com a seleção portuguesa, já tínhamos mencionado isso no momento ofensivo, também no momento defensivo, a sentir-se o mesmo encaixe que a Finlândia está a proporcionar neste momento, e já teve aquele lance de há pouco com duas tentativas de remate, alguma insistência dentro da área portuguesa, com a equipa portuguesa a baixar completamente as suas linhas, mas sem conseguir afastar a bola. A Finlândia está a fazer pela vida, não é? Para ganhar por 3 ou mais golos, tem mesmo que conseguir marcar cedo e começar cedo a impor-se no encontro. E por isso, depois de uma entrada ligeiramente mais positiva para a equipa portuguesa, é a Finlândia que resgata o jogo para as suas mãos e tenta impor-se como precisa.
0: Minuto 10, primeira parte em Tampere, na Finlândia, para já. Anulo no marcador, Finlândia 0, Portugal 0.
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2: No outro jogo deste grupo, que já não influencia nada nas contas nem de Portugal nem de Finlândia, Letónia e Eslováquia estão empatadas a 0. Recordo que nesta altura também joga um dos adversários de Portugal. No próximo Mundial, o Congo vai empatando com o Chile a 0. Estamos apenas com 2 minutos da segunda parte.
0: Para já, Portugal com bola e no que diz respeito ao ranking da FIFA, as duas seleções estão muito próximas uma da outra. Portugal ocupa nesta altura o 22º lugar, a Finlândia está no 25º posto e por isso, Luís, este jogo também a ter uma toada com maior dificuldade. Já lá vamos, porque a Finlândia está no ataque e marca. Marca mesmo a Finlândia, minuto 11, primeiro golo na partida para a Finlândia, bola solta para o lado direito, cruzamento rasteiro para a pequena área e o desvio de Nea Letala a abrir o ativo para a seleção da casa e Portugal a sofrer cedo. Para já 11 minutos, Luís Cristóvão, a Finlândia a mostrar há 2-3 lances atrás que aí também a responder àquele pressing inicial de Portugal ao que vinha, é certo que tem de vencer por uma margem de 3 golos, mas acaba, ou já fez o primeiro golo nos primeiros 10 minutos.
1: Sim, e é um lance quase a papel químico da oportunidade que tinha tido há pouco o England pelo lado direito.
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0: nosso país, é claro que nos deixem um pouquinho emocionados.
1: O Campeonato do Mundo está muito perto de começar. Já começa também a dar os toques aqui no restaurante, e quando eu digo é dar um brilho especial, a colocar as bandeiras dos países que vão estar no Campeonato. Conte lá.
0: Sim, já estamos a preparar, comprámos 3 ecrãs também para que os nossos portugueses queiram vir assistir aos jogos de Portugal aqui no nosso restaurante. Estamos a preparar o salão, umas bandeirinhas, uns cascóis, e vamos ter também uma cervejinha a bom preço, um bom vinho português e com certeza...
1: E muita festa, muita festa.
0: Muita festa.
1: Muito obrigado, Fátima. Ricardo, a Fátima veio para os Estados Unidos, é natural de Setúbal, e o Ricardo de Guimarães. Ricardo também está aqui, também tem aqui o seu estabelecimento. Já está aqui há quantos anos?
2: Há 11 anos. 11 anos.
1: Tem sido bom? Esta mudança foi boa?
2: Para mim, sim. Aqui é um estilo de vida completamente diferente. É difícil às vezes fazer perceber às pessoas lá o que é a vida na América. É uma cultura e um espírito completamente diferente, quer seja no trabalho, no dia-a-dia. Há pontos que não se conseguem explicar, só vivendo cá. Claro que aqui em Miami o que se deduz à partida é o clima. Não há inverno, é verão todo o ano. Foi, creio que, isso que me fez ficar por aqui. Eu vim ver há 11 anos. Eu casualmente era diretor de marketing do Vitória de Guimarães em 2013 e 2014. Tenho o meu amigo Carlos, que é o dono do Old Lisbon, e estive sempre ligado à restauração e aos vinhos. Convidou-me para vir trabalhar para cá e vim, gostei e fiquei.
1: A seleção está numa boa zona? Palm Beach?
2: Está num belíssimo hotel, bem situado, e eu creio que está protegida relativamente a influências externas e que pode estar reunida tranquilamente a preparar um bom campeonato.
1: Também para si é importante ter aqui a seleção, matar saudades, para que todos nós sabemos, para quem está longe do país, o que é que representa a seleção.
2: Exato, para mim, para todos os portugueses fora de Portugal, eu creio que é um orgulho e uma honra ter a seleção aqui tão perto. Reforço as palavras da Fátima, se quiserem vir ao Lisbon comer, era um gosto enorme tê-los cá e fazer com que ganhem um bocadinho de força também para jogarem um bocadinho melhor e para nos darem a alegria que esperamos há tanto tempo, que é ganhar o Campeonato Mundial de Seleções.
1: Muito obrigado. Carlos Neto, veio de Faro também há quantos anos?
3: Estou aqui há quase 20 anos. Há 20 anos agora, faz agora 20 anos.
1: Carlos, como é que a comunidade portuguesa aqui na Flórida vive estes grandes momentos? Ter aqui a seleção, um campeonato do mundo, as conversas, eu sei que tem amigos americanos, muitos portugueses, mas as conversas já incidem muito sobre esta grande competição.
3: Claro, claro, é bom, vamos juntar todos a ver o jogo aí onde, em vários sítios, vários dias. Há muita rivalidade, né? Porque isto é o centro da América do Sul aqui também, portanto há os colombianos e os argentinos, a rivalidade entre essa gente toda, mas vai ser engraçado, vamos ganhar.
1: Carlos, o terceiro jogo Portugal-Colômbia vai ser uma loucura, já falámos disso aqui em off, conte lá.
3: Vai ser, os bilhetes... Nem faço a mínima ideia, são muitos, mas os bilhetes já estão caríssimos, para chegar ao estádio vai ser difícil, e só com sorte é que se arranja bilhetes, não é?
1: Carlos, vai assistir a algum jogo ou vai estar com amigos e com familiares a assistir aos Jogos de Portugal?
3: Eu vou a Houston para a semana ver o primeiro jogo, e os outros jogos vamos ver aí em restaurantes ou onde calhar com os amigos, não é?
1: O que é que significa para si também ter aqui a Seleção Nacional?
3: Foi engraçado eles calharem a vir para cá, não é? Não podiam ter escolhido melhor lugar, como estava o senhor a dizer agora. Mas pronto, vai ser engraçado, e agora há onde vir também portugueses de toda a América ver o jogo, e de Portugal e de outros sítios também vêm para cá ver o jogo, não é?
1: Dizem-se Portugal, e está aqui os portugueses já me confidenciaram, se Portugal vencer vai tudo para a rua, vai ser uma loucura, enfim, as expectativas já é muito, há uma euforia.
3: Vai ser uma loucura, vamos ver como é que vai ser, Deus queira que sim.
1: Agora, só a terminar, Tenho aqui a prima do Carlos Neto, que é um pouco tímida, mas vou só fazer uma pergunta. Já está aqui há quantos anos também?
4: Quase 3 anos.
1: 3 anos, fala muito bem, fala muito bem de futebol, eu sei. Há pouco já estivemos aqui a trocar umas impressões. O que é que espera de Portugal neste Campeonato do Mundo?
4: Eu espero ganhar, que eu acho que a gente tem que... Há uma coisa que o Cristiano Ronaldo nos ensinou, é ter fé. E acho que ele representa...
1: Uma grande figura, ele representa muito Portugal.
4: E ajudou-nos a ser um povo mais... Mais positivo, porque a gente às vezes o português é um bocadinho negativo, um bocadinho triste, só depois de acontecer é que o português acredita. E eu acho que ele nos ensinou qualquer coisa. E o facto de estar aqui tão longe de casa faz-me sentir em casa. Saber que eles estão cá tão perto até me estremece a alma. Porque eu gosto.
1: Até se emociona.
4: Emociono, sim.
1: Como é que se chama?
4: Ana Lúcia.
1: Vem de onde?
4: De Faro também.
1: Muito obrigado. Fernando. Está preparada a festa portuguesa e temos uma certeza, é que Portugal não vai estar sozinho neste Campeonato do Mundo, vai ter um grande apoio. Sexta-feira, quando a seleção chegar ao hotel em Palm Beach, vai ser a loucura.
5: Vamos esperar, estaremos lá certamente para contar como tudo vai acontecer. Carlos, agora vamos ao futebol feminino porque houve golo.
6: É, golo da Finlândia, mas ficou aqui a primeira intervenção dos enviados especiais da RTP Antena 1 a partir dos Estados Unidos. Amanhã Portugal faz o último jogo de preparação diante da Nigéria em Leiria a partir das 20h45, mas a Rádio Pública já está à espera da seleção portuguesa.
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6: Outra seleção portuguesa à feminina, Bruno Malveira Marques, começa mal a segunda parte, já perde por 2-1.
8: Com 4 minutos da segunda parte, sem alterações nem no lado finlandês nem no lado português, mas Luís Cristóvão, a Finlândia entra literalmente a marcar neste segundo tempo, novamente por Nea Letola. Avisar aos 47 minutos, ela que depois de uma boa combinação entre Sumanen e Ona Siren, recebeu da última a bola, entrou na área como, enfim, faca em manteiga quente e marcou facilmente o segundo para a Finlândia.
9: Sim, a verdade é que a equipa portuguesa entrou a dormir. A Finlândia igual a si própria, igual àquilo que tinha feito na primeira parte, procurando trocas rápidas de bola a partir desse arranque de Letola do lado esquerdo, combina com Ona Siren e recebe já dentro da área para tirar a opositora da frente e rematar para o 2-1. A Finlândia entra melhor, este 2-1 volta a ligar os alarmes da equipa portuguesa, agora um erro da equipa portuguesa.
8: Posse de bola para a guarda-redes Inês Pereira, ali a ter de despachar a bola rapidamente, já em cima estava lá a Lotta Lindström, bola diretamente para fora, lançamento à esquerda para a Finlândia, junto à linha divisória, lançamento para ser efetuado por Elmi Raija. Ora, este resultado mantém Portugal no primeiro lugar, mas fica naturalmente o aspecto negativo de, para já, porque o jogo ainda não acabou, estar em desvantagem pela segunda vez no marcador. A ver, vamos a reação, e no caso Luís Cristóvão, as equipas a voltarem com as mesmas protagonistas. Enfim, Francisco Neto, na tua ótica, fez bem em manter as 11 jogadoras ou deveria ter mudado alguma coisa, até pelo que foi a primeira parte neste recomeço?
9: Eu creio que o problema está mais no posicionamento da tradição defensiva da equipa portuguesa do que propriamente nas jogadoras que estão em campo. Este 11 dá todas as garantias a Francisco Neto de poder fazer uma partida completamente diferente. Infelizmente, o intervalo parece ter voltado a adormecer a equipa portuguesa e daí que erros e permissividade estão a fazer com que a Finlândia não só tenha marcado, como continue a criar perigo.
6: Mau ensaio geral da seleção da República Democrática do Congo para o jogo frente a Portugal, que será o primeiro da seleção africana neste Mundial, tal como para a seleção portuguesa. No último particular, os congoleses perderam 2-1 diante do Chile.
8: Ataca a equipa da Finlândia, bola creio que já tinha transposto a linha lateral, exatamente no lado esquerdo, da forma como a Finlândia ataca nesta segunda parte. Arremesso para Portugal, Luís Cristóvão. Depois vamos naturalmente, quando terminar o encontro, ter algum tempo para falar sobre estas questões, mas Portugal, ao confirmar a subida para a Liga A, vai ter seleções que vão criar muito mais dificuldades e, portanto, este jogo hoje frente à Finlândia é um bom teste para as futuras adversárias que Portugal poderá apanhar.
9: Sim, Portugal tem estado nesta fronteira, frágil demais para a Liga A, forte demais para a Liga B. Mas são os anos na Liga A, as temporadas na Liga A, que permitem à seleção portuguesa a evolução e que permitem também a melhoria de capacidade do seu grupo. Portugal tem que ter a ambição de estar na Liga A e conseguir manter-se. Não é um programa fácil, tendo em conta a qualidade das adversárias que a partida terá que enfrentar nessa outra divisão. A Finlândia está mais ou menos ao nível de Portugal, ou seja, é também uma equipa que me parece forte demais, ou tendencialmente forte demais para a Liga A, para a Liga B e frágil para a Liga A. Agora, este teste é também muito importante para o play-off que vem aí rumo ao Mundial, porque mais tarde ou mais cedo Portugal vai ter que enfrentar uma equipa desta valia ou superior e terá que ser capaz de abater se quiser voltar a repetir presença no Mundial.
6: Notícia de última hora, o Sporting Clube de Portugal acaba de anunciar oficialmente a contratação de Silas Anderson, é o mais recente reforço da equipa principal dos Leões, médio dinamarquês, 21 anos, assina um contrato válido até 2031, fica blindado por uma cláusula de rescisão no valor de 80 milhões de euros.
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6: Voltamos ao futebol feminino, Finlândia 2, Portugal 1.
8: De volta em que Portugal vai ter um pontapé livre, falta sobre Tatiana Pinto, cometida por Lotta Lindström. Minuto 54 da partida, se preferir, estimado ouvinte, RTP Antena 1, 9 da segunda parte, com André Jacinto já a movimentar para trás, na direção de Fátima Pinto, entrega para Diana Gomes, deixa na guarda-redes a Inês Pereira, vem até ao limite da grande área, pontapé para a frente com o pé esquerdo, a bola cortada pelas jogadoras finlandesas, a bola está na Ria Olling, depois ali a bola a viajar para trás, para a zona mais defensiva. Bola na capitã Eva Nistrom. Deixa curtinho na meia esquerda com Elmi Rajas. Vai transportando a bola com alguma velocidade para o ataque. Passe longo para a esquerda. Bola com demasiada força. Acaba por transpor a linha lateral. Lançamento para Portugal. Rapidamente efetuado por Catarina Amado. Entrega ali para Andreia Jacinto. Ali rodeada entre duas adversárias. Consegue muito bem libertar-se da pressão. Entrega depois para Jéssica Silva à direita. Muito bem, Jéssica Silva. Mais um toque. Mantém a posse de bola. Bola longa com o pé direito para a frente. Mas não morava lá ninguém. Ainda vai lá tentar chegar agora a Ana Capeta, a bola está bem próxima da linha de fundo, junto à bandeirola de canto, corta a formação finlandesa, agora o passe do lado esquerdo para o corredor central, sai a jogar a Joana Tinila, pontapeia para a frente, a jogadora finlandesa, a Finlândia que precisa de mais dois golos para ultrapassar Portugal na classificação, as duas equipas já têm o play-off garantido, mas não têm a classificação final deste grupo ainda definida. É precisamente o objetivo desta partida, é definir a classificação final do grupo B3 da Liga B, da Liga das Nações e, consequentemente, também depois o...
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0: esta Finlândia. Hoje, coletivamente, a equipa esteve muitos furos abaixo do que seria de esperar e quase colocou em risco o seu apuramento.
1: Há pouco ouvimos o indicativo sonoro das 8 da noite em Portugal Continental e na Madeira. São 7 nos Açores. Estamos numa emissão especial do desporto até às 8:30. Estamos a acompanhar, o jogo entre a Finlândia e Portugal. Seleções A femininas, Liga das Nações. Portugal a perder por 3-1, mas a garantir o primeiro lugar deste grupo 3 da Liga B e a subir à Liga A. Vamos continuar à espera das primeiras reações a este jogo através do Canal 11. Se me permitem, Bruno e Luís, meter a minha foice em seara alheia, mas parece-me que Portugal continua com este pecadilho que também já evidenciou no último Europeu de Futebol e nessa caminhada para o Europeu, que é o facto de, quando defronta seleções mais fortes ou até do mesmo nível, defensivamente a equipa denota muitas debilidades, ou seja, sofre mesmo muitos golos.
0: Sim, esse é um problema da equipa portuguesa em todas as competições em que está inserida. Obviamente, nem a Eslováquia nem a Letónia conseguiram expor a equipa portuguesa nessas situações, porque são duas seleções que estão muito longe da valia do conjunto às ordens de Francisco Neto e que estão numa realidade competitiva também muito, muito afastada. Agora, quando se joga contra equipas que nem precisam de ser equipas assim tão fortes, são equipas que estão mais próximas do nível de Portugal, já se começa a sentir essas dificuldades. E hoje foi um excelente exemplo, porque a equipa defensivamente deu demasiado espaço, demasiadas oportunidades, quer em situações de transição rápida, quer no momento com bola, a Finlândia fazia algumas trocas de bola e tinha gente sozinha, quer nas bolas paradas, ou seja, todos os momentos do jogo serviram para expor Portugal defensivamente. E isso é uma situação que já não se pode associar nem à inexperiência nem a nada que se pareça. Nós vemos muitas vezes estas mesmas jogadoras nos seus clubes a jogarem na realidade da Liga dos Campeões Feminina contra as melhores jogadoras do mundo e a renderem, e a terem rendimento e a terem capacidade competitiva. Portanto, eu creio que se pode fazer mais com este grupo de jogadoras e é importante que a equipa tenha esses princípios e essas qualidades coletivas que permitam que Portugal, agora que vai voltar a estar na Liga A, se consiga por lá manter.
2: Então acreditas que os níveis de confiança quando a seleção portuguesa joga com seleções teoricamente inferiores está num nível e quando jogam com seleções bem mais próximas em termos de ranking ou até superiores, Portugal, digamos que respeita...
1: Não te esqueças dessa pergunta, Bruno, para já vamos através do Canal 11 ouvir Dolores Silva, uma das capitãs da seleção portuguesa.
3: Desde já com Dolores Silva, capitã da equipe.
1: Ainda a questão da colega que está a acompanhar a seleção feminina na Finlândia, Dolores Silva já preparada então para falar. Ela que foi importante, inclusive marcou um golo no último jogo frente à Letónia no António Câmara da Mota no Estoril. Vamos ouvir as palavras de Dolores Silva.
4: Sim, primeiro que tudo realçar que atingimos o nosso objetivo, outra vez chegar à Liga A da Liga das Nações e partir em melhor posição para o play-off do Mundial. Depois, sim, acabámos por perder o jogo de uma maneira justa, não tivemos bem no jogo, desde o início ao fim custou-nos, como disse, a encontrar-nos. É o que é, estamos insatisfeitas com isso, porque queríamos terminar com vitórias em todos os jogos, não foi possível, mas mais uma vez, o objetivo foi alcançado, agora é regressar, refletir e trabalhar ao máximo para nos playoffs estarmos preparadas para o que aí vem.
3: Olhando para esta partida e tomando como exemplo o encontro em Vizela, em que Portugal dominou esta Finlândia do início ao fim, o que é que aconteceu de diferente? Foi uma equipa finlandesa que já estava preparada também para aquele que era o jogo de Portugal. Como é que se explica também essa dificuldade que Portugal hoje encontrou aqui, também num relvado diferente? Sabemos que as condições eram outras.
4: Sim, jogámos num artificial, isso não pode servir de desculpa, estávamos preparadas, preparámos-nos para isso também, as coisas não saíram, há jogos assim, a futebol, nós somos as primeiras a estarem satisfeitas, como é óbvio, representar Portugal, nós queremos sempre ganhar, A Finlândia hoje de facto entrou forte e custou-nos a entrar no jogo, custou-nos a pegar no jogo. Quando marcámos um, ainda houve uma fase, tivemos ali um bocadinho mais tranquilidade com bola, mas depois voltámos na segunda parte a cair e a deixar que elas crescessem. Independentemente disso, volto a realçar que o nosso objetivo foi cumprido, sabendo que claramente não estamos felizes pelo resultado de hoje, mas há que pensar no que vem aí, que é muito sério, é muito grande, e nós queremos é dar tudo para voltar a meter Portugal num campeonato do mundo.
3: Era para aí que olhava, Dolores, época terminada, portanto agora também um merecido descanso depois também de um final de temporada bastante exigente a nível físico. Vem essa paragem, olhar para essa nova fase final de um campeonato do mundo onde Portugal quer marcar presença, mais uma vez com um caminho complicado, com um play-off, mas como é que está a ambição da equipa para esse momento?
4: Não, a ambição é intocável, só tem que ser intocável porque representamos Portugal, e agora cada uma de nós é descansar, é prepararmos da melhor maneira possível, cada uma a pensar e preparar também aquilo que vai ser a sua época nos clubes, trabalhar ao máximo e depois é voltar com tudo, prepararmos ao máximo, sabendo da exigência que aí vem, porque é um play-off. Já vivemos isso no passado, quando nos qualificámos para o Campeonato do Mundo da Nova Zelândia. Sabemos o que nos custou e agora é chegar a esse momento e chegar a esse momento da melhor maneira possível. E enquanto grupo, tenho a certeza absoluta que hoje sim estamos infelizes, porque não era o resultado que queríamos. Atingimos o nosso objetivo, mais uma vez volto a realçar, e acima de tudo nós vamos continuar a dar tudo por Portugal.
3: Obrigada, Dolores Silva.
1: As palavras da capitã Dolores Silva, palavras mesmo de capitã, dizer que é necessário fazer uma reflexão, mas antes de analisarmos estas palavras, vamos ouvir outras, as de Francisco Neto, o treinador de Mortágua, que dirige desde 2014 a Seleção Nacional Portuguesa de Futebol Feminino e que garante mais uma vez a passagem à Liga A. Não está com boa cara o treinador.
5: Nem igual à Vizela, nem igual àquilo que foi nos outros jogos de qualificação. Sem dúvida nenhuma que o resultado é justo, é verdade, se calhar até em alguns momentos de jogo que acabámos por ter alguma sorte, olhando só para o desenrolar daquilo que é o jogo. Independentemente disso, já falei isso, não é pelo que se passou hoje, mas continuo a achar que é uma injustiça na qualificação disto não haver um VAR. Sinceramente acho que não, se a UEFA realmente quer dar o passo em frente, e já falámos muito disso também, e não sou só eu, todos os treinadores comentam isto, acho que o futebol feminino merece, não é desculpa, não era pelo VAR, não era por aí, mas acho que é importante realçar isso no final desta qualificação. Mas hoje fomos inferiores à Finlândia, não conseguimos nunca nos encontrar, raramente conseguimos ter bola como costumamos ter, e nos duelos não os conseguimos ganhar, não igualámos o nível de intensidade, e quando assim é, as coisas tornam-se mais difíceis.
3: Temos também para uma equipa esta da Finlândia que tem algumas jogadoras que jogam na Europa, portanto também estão nas ligas mais importantes, estão na fase final da época, mas outras também que estão numa fase diferente da temporada. Essa frescura de alguma forma também entrou hoje dentro das quatro linhas?
5: Tenho também a olhar para os dados para perceber, tenho que rever o jogo em função disso. Acho que sim, que chegámos muitas vezes atrasados aos nossos duelos, chegámos muitas vezes atrasados às nossas zonas de pressão. Não foi um jogo muito competente da nossa parte nesse aspecto. É algo que nós sabemos que temos que melhorar, é algo que quando jogamos contra equipas do nosso nível ou acima de nós, sempre que nós o conseguimos fazer bem, estamos mais dentro do jogo, sempre que não conseguimos temos mais dificuldades, e hoje acho que acima de tudo foi esse o grande problema, a nossa incapacidade para poder pressionar a Finlândia dentro daquilo que era a nossa organização. Chegámos demasiado vezes atrasados às pressões, e muitas vezes quando chegávamos a tempo fomos batidos em duelos, por isso é algo que nós temos que crescer.
3: Olhando também já para o que aí vem, agora tempo de paragem, final de época desportiva, o play-off, Portugal garante esse primeiro lugar, portanto mais confortável em teoria para esse sorteio, olhar já naturalmente para mais um sonho que seria voltar a marcar presença numa fase final de um campeonato do mundo.
5: Sim, é o positivo desta qualificação, os dois grandes objetivos foram cumpridos, o voltar a subir para a Liga A, onde queremos muito estar e ter melhor posição no sorteio de dia 18. Por isso, nesse aspecto, e se hoje, apesar do 3-1, que é um resultado que nos iguala, mas não deixa de ser um resultado, e nós tínhamos esta almofada, como falámos antes disso, fruto daquilo que fizemos também no passado. Por isso, não podemos olhar só para este jogo, temos que olhar para toda a qualificação, onde eu acho que pelos 5 jogos anteriores fomos merecedores. E agora é fazer o nosso processo. 95% da equipa vai entrar em processo de férias. Vão encontrar também quais são os objetivos individuais, com algumas mudanças de clube, de algumas jogadoras, por isso novos contextos, e nós cá estaremos em outubro para as receber e prepararmos o apuramento para o campeonato do mundo da melhor forma.
3: Só antes mesmo de o deixar ir, fala naturalmente nesses 5 jogos que ficam muito positivos de Portugal, também numa qualificação numa fase de grupos em que chamou novas jogadoras, houve estreias, houve também espaço a essa renovação natural, como tantas vezes diz. O que é que fica nesse capítulo desta fase de grupos da Liga das Nações?
5: Fica acima de tudo um grupo de jogadoras que foi crescendo, que não terminou da forma como gostava, mas isso também faz parte da mentalidade. Apesar de termos subido divisão, apesar de irmos para o sorteio com melhores classificações, foi aquilo que disse às jogadoras: quando se representa Portugal não se festejam derrotas, e hoje é um dia que nós não queremos e não iremos celebrar, apesar de termos cumprido os dois grandes objetivos, mas que nos irá servir acima de tudo para crescer para o futuro.
3: Muito obrigada, Francisco.
1: As palavras de Francisco Neto. Uma derrota agridoce para Portugal, perde por 3-1, mas garante o objetivo final, que era ficar em primeiro lugar deste grupo da Liga das Nações, o grupo 3 da Liga B. Mas palavras também muito fortes, Bruno, Luís de Dolores Silva, que antecedeu o selecionador Francisco Neto, a falar de uma necessidade de reflexão, de uma derrota justa de Portugal, de rever alguns processos. Ficaram aqui alguns recados, creio que internos, da capitã Dolores Silva.
2: Sem dúvida, Carlos, Luís, pegando já nestas palavras da capitã, que deu a cara depois desta derrota por 3-1, é uma derrota que deixa, apesar dos objetivos cumpridos, deixa marca, porque estas palavras são palavras fortes, e onde também diz que o sintético não é desculpa para este tipo de exibição.
6: Pois não é desculpa, acho, creio que não foi o piso que levou a que Portugal cometesse tantos erros e tivesse tanta displicência em vários momentos do jogo. Nem creio que tenha sido uma questão de forma, de início ou de meio de tempo, ou de final ou de meio de tempo.
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0: A alfândega de Sines entra em funcionamento em janeiro do próximo ano. O Ministro das Finanças confirmou no local esta tarde a data e justificou a mudança. O Diretor Executivo do SNS foi hoje ao Parlamento reafirmar que a falta de médicos de família e os casos de internamentos sociais não têm solução à vista. Na Ilha Terceira, nos Açores, o Presidente da República deu uma longa caminhada e parou para conversar com cada pessoa com que se cruzava.
1: Edição a esta hora com Cláudia Almeida.
0: Janeiro de 2027, a data para a alfândega de Sines entrar em funcionamento, anúncio do Governo esta terça-feira, no âmbito de uma visita do Ministro das Finanças à estrutura. E Miranda Sarmento justificou esta mudança no principal porto do país.
2: A portaria será publicada, se não esta semana, no início da próxima semana. Ela já foi assinada pelo Sr. Secretário de Estado dos Assuntos Fiscais. O Porto de Sines também já tem disponível instalações adicionais que permitam a expansão da alfândega de delegação para uma alfândega. Esta alteração pode parecer, sobretudo aos olhos de quem está de fora, cirúrgica e se calhar com menos impacto, mas para quem está aqui, eu percebi logo desde o início que era de facto uma alteração muito relevante e para o país também é.
0: O Ministro das Finanças, hoje em Sines, a Ordem dos Despachantes Oficiais aplaude este anúncio do Governo. A Antena 1, o bastonário, refere que vai permitir atrair navios de grande porte e afirmar aquele território como uma grande porta de entrada económica, sobretudo para a Península Ibérica. Mário Jorge lembra as características especiais do Porto de Sines.
3: O Porto de Sines é o maior e o melhor do território nacional. É um porto de águas profundas, com uma capacidade de receber navios muito grandes, uma porta de entrada para a União Europeia, Portugal, mas principalmente a Península Ibérica. Se nós conseguirmos que a alfândega seja fluida, presente, célere, conseguimos atrair mais navios de grande porte. Cada vez mais a Península Ibérica está fragmentada em dois lados. Temos o Mediterrâneo, somos uma entrada para o Mediterrâneo, mas não temos portos no Mediterrâneo, e temos o Atlântico. Nós, ao termos uma alfândega, estamos a dar uma confiança aos operadores económicos, tanto na importação como na exportação, que podemos fazer um tráfego muito mais consistente e muito mais efetivo.
0: Mário Jorge, bastonário da Ordem dos Despachantes Oficiais, acredita que a própria região vai retirar enormes vantagens com esta nova alfândega a partir de janeiro.
3: Se nós conseguimos desenvolver, trazemos mais valor acrescentado às nossas importações, às nossas exportações, àquilo que nós fazemos, inclusive com outros países. Todo o manancial de mais valias pode ser criado por essa atividade, desde os despachantes, aos próprios terminais, aos armazéns que se situam nas periferias do Porto, caminhões e mesmo o transporte ferroviário, é algo que vai desenvolver muito essa zona. Desenvolvendo, cria mais valias, cria valor acrescentado. A região enriquece com isso, mas ao enriquecer uma região como Sines, também todo o país vai beneficiar com isso.
0: Sines deixa de ser uma dependência alfandegária de Setúbal em janeiro do próximo ano. O objetivo é passar a contar com 33 efetivos e uma estrutura própria. O diretor executivo do SNS foi hoje ao Parlamento. Na Comissão de Saúde, a pedido do PS, Álvaro Almeida revela que o número de internamentos sociais voltou a crescer. Madalena Salema.
4: O problema dos internamentos sociais tem décadas e não para de crescer, reconhece o diretor executivo do SNS. Álvaro Almeida considera que a resposta mais eficaz face ao problema passa pelo recurso aos cuidados domiciliários.
5: Estamos a desenvolver as equipas de cuidados continuados integrados que prestam apoio domiciliário. Tivemos um projeto piloto que envolveu 31 equipas. Esse projeto piloto foi recentemente alargado e já temos mais 65 equipas envolvidas no projeto. No total, estas 96 equipas representam 2.755 lugares adicionais de cuidados continuados domiciliários e, se alargarmos a todas as equipas de cuidados continuados em Portugal, conseguiremos aumentar em 3.500 o número de lugares total, portanto, chegaremos aos 10.000 lugares de cuidados domiciliares.
4: Quanto aos cuidados continuados, a resposta não chega para os pedidos.
5: As famílias não encontrarem uma solução, seja pela Segurança Social não encontrar uma solução, há 1.339 pessoas. Há também 1.358 a aguardar vaga na Rede Nacional de Cuidados Continuados.
4: O PRR seria uma aposta para aumentar o número de lugares em cuidados continuados, mas para já a execução é curta.
5: 1.685 lugares de PRR autorizados ou em autorização, em processo de autorização. A meta são 3.630, não sei como é que estão as obras a decorrer.
4: Em 2025, os atrasos do PRR contabilizavam já a perda de 2.000 camas de cuidados continuados só na região de Lisboa.
0: E o diretor executivo do SNS a reconhecer também esta tarde no Parlamento que a falta de médicos de família, para além dos casos de internamentos sociais, não têm solução à vista. No início das comemorações do 10 de junho, na Ilha Terceira, após a cerimónia do hastear da bandeira, o Presidente da República fez uma longa caminhada pela ilha para contactar com a população. A repórter Eduarda Mendes acompanhou.
6: Já cumprimentei. Não. Felicidades, está bem? Obrigado.
7: E foi assim durante todo o passeio em Angra do Heroísmo e Praia da Vitória. António José Seguro cumprimentou todos os que com ele se cruzaram e manteve o legado do seu antecessor.
8: Está a foto consigo?
6: Claro que sim. Onde é que está aí a máquina?
8: Está ali.
6: Ah, está. Já está programado. Então, o que é que faz? Estuda ou trabalha?
8: Estudo.
6: É?
8: Estou no nono ano.
6: No nono ano. E depois, na Universidade dos Açores?
8: Lisboa, provavelmente.
7: Da população terceirense, um agradecimento pela presença e por voltar a trazer as cerimónias do 10 de junho à ilha.
6: Venho com muito gosto. Muito obrigado pela vossa hospitalidade.
9: Muita honra que o senhor seja o presidente da nossa nação.
6: Muito obrigado. Mas sabe que isso, para além de me deixar emocionado, aumenta a minha responsabilidade.
9: Sem dúvida. Está bem?
7: Pelas ruas das duas cidades, atenção especial à arquitetura, às decorações, algumas com mensagens.
10: Primeiro sou açoriana e depois portuguesa.
6: Muito bonito essas duas bandeiras. Muito bonitas. Uma varanda muito bonita mesmo. E bem cuidada, não é? A varanda é igual, só que esta é pintada de vermelho. Não é? Fazem a bandeira nacional, verde e amarelo. Muito obrigado.
7: Durante o passeio, ainda um alerta numa região que tem sido gravemente afetada pela desertificação e pela diminuição da população.
6: Ah, a juventude. E quantos meses é que tem?
11: Três.
6: Nós precisamos muito de bebés. Desejo muitas felicidades, está bem?
11: Obrigado.
7: Cerca de 2 horas de contactos com a população na Terceira, é a segunda vez que a cerimónia do 10 de junho acontece nesta ilha.
0: António José Seguro, muito disponível para as pessoas neste passeio de cerca de 2 horas. Esta noite o programa do Presidente da República inclui um concerto em Angra do Heroísmo e um espetáculo de fogo de artifício na Baía de Angra. Os Estados Unidos prometem retaliar depois do abate de um helicóptero norte-americano na zona do Estreito de Hormuz. Donald Trump culpa as forças iranianas. Do outro lado, esta tarde, o Ministro dos Negócios Estrangeiros do Irão deixou um aviso a Washington. Teherão também sabe falar outras línguas para além da diplomacia. Luís Peixoto.
12: A queda de um helicóptero Apache durante uma missão de patrulha na costa de Omã do Estreito de Hormuz volta a fazer crescer os temores de um intensificar do conflito. O incidente não causou vítimas e vai ainda ser investigado pelas autoridades norte-americanas. Mas Donald Trump culpa Teherão e promete uma resposta de Washington. Em Tel Aviv, o chefe do exército israelita diz-se alerta e preparado para atacar o Irão caso receba a ordem. Em Al-Zamir diz que os ataques dos últimos dias em solo iraniano foram apenas um ensaio para algo mais significativo e severo. Do lado iraniano, a retórica fica também mais agressiva. O ministro dos Negócios Estrangeiros de Teherão avisa que as forças estrangeiras ao redor do país enfrentam um risco constante. Abbas Araghchi diz mesmo que o Irão prefere a linguagem da diplomacia, mas também pode falar outras línguas. Perante o recrudescer do conflito, o secretário-geral das Nações Unidas manifesta-se profundamente alarmado com a situação no Médio Oriente. Numa publicação nas redes sociais, António Guterres pede que se respeitem os cessar-fogos no Irão, no Líbano e em Gaza.
0: E o Paquistão, que tem sido o principal mediador das negociações de paz entre os Estados Unidos e Irão, garante que as conversações continuam. Uma fonte do governo de Islamabad expressou esta tarde o desejo de um entendimento ainda esta semana. O Parlamento Português aprovou hoje 5 votos de condenação pela interceção de Israel da flotilha global Sumud e pelo tratamento degradante aos ativistas por parte do ministro da Segurança Nacional israelita. Esse comportamento viu-se num vídeo que circulou em várias plataformas. No grupo estavam 3 portugueses. Os textos dos grupos parlamentares portugueses agora vão ser convertidos num texto único por causa dessas imagens de Ben Gvir. A França já proibiu este ministro israelita de entrar naquele território e Itália iniciou um processo na justiça. Para além de várias condenações internacionais, também internamente houve críticas a esta atuação de Ben Gvir por parte do presidente israelita e do primeiro-ministro Netanyahu. O Sporting oficializou hoje a contratação de Silas Andersen, médio de 21 anos, que troca o Aken da Suécia pelos Leões. O internacional sub-21 pela Dinamarca assinou um contrato válido até junho de 2031. A cláusula de rescisão de Silas Andersen no Sporting é de 80 milhões de euros.
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0: Olá, bem-vindos a uma noite em forma de assim. Nesta primeira hora, a receber vozes que prometem celebrar uma eterna aliança. Depois das 10, breve viagem ao universo poético do poeta da cidade, Pedro Freitas, que também vai estar connosco quinta-feira na Feira do Livro de Lisboa, onde vamos estar pelo quarto ano consecutivo e com boas propostas. Pedro Tadeu, como sempre, à esquina das 11, distribui panfletos. O que se vê, o que se ouve.
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0: A data e justificou esta mudança de estatuto. O PS chega-se à frente e numa carta aberta diz ao Governo quais as condições para votar amanhã na generalidade a proposta de lei da PSU no Parlamento. Na Ilha Terceira, nos Açores, o Presidente da República deu uma longa caminhada e parou para conversar com cada pessoa com que se cruzava.
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0: No âmbito de uma visita do Ministro das Finanças, a Sines, Miranda Sarmento anunciou que a alfândega de Sines entra em funcionamento em janeiro do próximo ano e justificou esta mudança no principal porto do país.
2: A portaria será publicada, se não esta semana, no início da próxima semana. Ela já foi assinada pelo Sr. Secretário de Estado dos Assuntos Fiscais. O Porto de Sines também já tem disponível instalações adicionais que permitam a expansão da alfândega de delegação para uma alfândega. Esta alteração pode parecer, sobretudo aos olhos de quem está de fora, cirúrgica e se calhar com menos impacto, mas para quem está aqui, eu percebi logo desde o início que era de facto uma alteração muito relevante e para o país também é.
0: A Ordem dos Despachantes Oficiais aplaude. A Antena 1, o bastonário, refere que vai permitir atrair navios de grande porte e afirmar aquele território como uma grande porta de entrada económica, sobretudo para a Península Ibérica. E Mário Jorge acredita que a própria região vai retirar enormes vantagens com a nova alfândega.
3: Se nós conseguimos desenvolver, trazemos mais valor acrescentado às nossas importações, às nossas exportações, àquilo que nós fazemos, inclusive com outros países. Todo o manancial de mais valias pode ser criado por essa atividade, desde os despachantes aos próprios terminais, aos armazéns que se situam nas periferias do porto, caminhões e mesmo o transporte ferroviário, é algo que vai desenvolver muito essa zona. Desenvolver cria mais valias, cria valor acrescentado. A região enriquece com isso. Mas enriquecer uma região como Sines, também todo o país vai beneficiar com isso.
0: E com esta nova alfândega em Sines, há quem insista no próximo passo, a criação ali de uma zona franca. E a Ordem dos Despachantes Oficiais subscreve.
3: Eu penso que se houvesse no espaço de 4, 5 anos o iniciar de uma zona franca efetiva, era muito bom. Para fixar empresas, para criar valor acrescentado, criar mais valias, que ao fim e ao cabo depois não são só usufruídas pelas pessoas que lá estão, são também usufruídas pelo Estado português. Penso que o facto de ter uma alfândega pode levar a que esse processo avance. Agora, não mete só o Ministério das Finanças, terá que meter o Ministério da Economia e mesmo a estrutura aduaneira da União Europeia.
0: O bastonário Mário Jorge em declarações à Antena 1 esta noite. Sines vai ter uma alfândega em janeiro do próximo ano. Sobre a PSU, os socialistas avisam, o voto contra é garantido se o Governo mantiver a proposta tal como está. Numa carta aberta que a agência Lusa leu, o líder parlamentar do PS dirige-se ao Ministro dos Assuntos Parlamentares e mostra-se, diz que o PS está disponível, ainda assim, para viabilizar a medida se o Executivo retirar os pontos mais polêmicos para uma regulamentação posterior em decreto-lei. Os socialistas pedem também que a proposta mantenha apenas as normas básicas para criar a prestação social única. Esta proposta já entregue no Parlamento e que vai a debate amanhã tem medidas que o PS não aceita, como a obrigatoriedade de trabalho social e a criação de um canal de denúncia. No início das comemorações do 10 de junho na Ilha Terceira, depois da cerimónia do hastear da bandeira, o Presidente da República foi passear, fez uma longa caminhada pela ilha para contacto com a população. E a repórter Eduarda Mendes seguiu.
4: Já cumprimentei.
5: Não.
4: Felicidades, está bem? Obrigado.
6: E foi assim durante todo o passeio em Angra do Heroísmo e Praia da Vitória. António José Seguro cumprimentou todos os que com ele se cruzaram e manteve o legado do seu antecessor.
7: Está a foto consigo?
4: Claro que sim. Onde é que está aí a máquina?
7: Está ali.
4: Ah, está. Já está programado. Então, o que é que faz? Estuda ou trabalha?
7: Estudo.
4: É?
7: Estou no nono ano.
4: E depois, Universidade dos Açores?
7: Lisboa, provavelmente.
6: Da população terceirense, um agradecimento pela presença e por voltar a trazer as cerimónias do 10 de junho à ilha.
8: Venho com muito gosto. Muito obrigado pela vossa hospitalidade.
9: Muita honra que o senhor seja o presidente da nossa nação.
8: Muito obrigado. Muito obrigado.
9: Muito honra.
8: Mas sabe que isso, para além de me deixar emocionado, aumenta a minha responsabilidade.
9: Sem dúvida.
6: Pelas ruas das duas cidades, atenção especial à arquitetura, às decorações, algumas com mensagens.
10: Primeiro sou açoriana e depois portuguesa.
11: Muito bonito essas duas bandeiras. Muito bonitas. Uma varanda muito bonita mesmo. E bem cuidada, não é? A varanda é igual, só que esta é pintada de vermelho. Não é? Fazem a bandeira nacional, o verde e o vermelho. Muito obrigado.
6: Durante o passeio, ainda um alerta numa região que tem sido gravemente afetada pela desertificação e pela diminuição da população.
8: Ah, a juventude. E quantos meses é que tem?
12: Três.
8: Nós precisamos muito, bebés. Desejo muitas felicidades, está bem?
9: Obrigado.
6: Cerca de 2 horas de contactos com a população na Terceira, é a segunda vez que a cerimónia do 10 de junho acontece nesta ilha.
0: E hoje, António José Seguro, num passeio por Angra do Heroísmo e Praia da Vitória. A seleção feminina de futebol conseguiu esta noite, o objetivo de voltar à Liga A da Liga das Nações, mesmo a perder por 1-3 frente à Finlândia, no jogo da 6ª e última jornada do grupo B3 da qualificação para o Mundial do próximo ano. O selecionador nacional Francisco Neto assume que as navegadoras foram inferiores.
13: Fomos inferiores à Finlândia, não conseguimos nunca nos encontrar. Raramente conseguimos ter bola como costumamos ter e nos duelos não os conseguimos ganhar, não igualámos o nível de intensidade e quando assim é, as coisas tornam-se mais difíceis. Os dois grandes objetivos foram cumpridos, o voltar a subir para a Liga A, onde queremos muito estar e ter melhor posição no sorteio de dia 18.
0: Apesar do resultado de hoje frente à Finlândia, as navegadoras garantiram esta noite a subida à Liga A da Liga das Nações Feminina de Futebol. Na Irlanda do Norte há veículos incendiados e várias ruas bloqueadas. Centenas de pessoas saíram à rua em Belfast num protesto anti-imigração, um dia depois de um ataque com uma faca. O suspeito é um refugiado do Sudão. Neste momento as autoridades tentam serenar os ânimos, refere a agência France Press, que são visíveis colunas de fumo em várias partes da capital da Irlanda do Norte. Os Estados Unidos prometem retaliar depois do abate de um helicóptero norte-americano na zona do Estreito de Hormuz. Donald Trump culpa as forças iranianas. Do outro lado, esta tarde, o ministro dos Negócios Estrangeiros do Irão deixou um aviso a Washington. Teherão também sabe falar outras línguas para além da diplomacia. Luís Peixoto.
14: A queda de um helicóptero Apache durante uma missão de patrulha na costa de Oman do Estreito de Hormuz volta a fazer crescer os temores de um intensificar do conflito. O incidente não causou vítimas e vai ainda ser investigado pelas autoridades norte-americanas. Mas Donald Trump culpa Teherão e promete uma resposta de Washington. Em Tel Aviv, o chefe do exército israelita diz-se alerta e preparado para atacar o Irão, caso receba a ordem. Em Al-Zamir diz que os ataques dos últimos dias em solo iraniano foram apenas um ensaio para algo mais significativo e severo. Do lado iraniano, a retórica fica também mais agressiva. O ministro dos Negócios Estrangeiros de Teherão avisa que as forças estrangeiras ao redor do país enfrentam um risco constante. Abbas Araghchi diz mesmo que o Irão prefere a linguagem da diplomacia, mas também pode falar outras línguas. Perante o recrudescer do conflito, o secretário-geral das Nações Unidas manifesta-se profundamente alarmado com a situação no Médio Oriente. Numa publicação nas redes sociais, António Guterres pede que se respeitem os cessar-fogos no Irão, no Líbano e em Gaza.
0: E o Paquistão, que tem sido o principal mediador das negociações de paz entre Estados Unidos e Irão, garante que as conversações continuam. Uma fonte do governo de Islamabad expressou esta tarde o desejo de um entendimento ainda esta semana. No futebol masculino nacional, o Sporting oficializou a contratação de Silas Andersson, médio de 21 anos, que troca o Aken da Suécia pelos Leões. O Internacional Sub-21 pela Dinamarca assinou um contrato válido com os Leões até junho de 2031. Aos meios do clube promete dar tudo.
7: Estão sempre nas competições europeias. Este ano haverá de novo Liga dos Campeões. É um passo incrível para alguém jovem chegar e conseguir ter esse conhecimento e crescer enquanto jogador. Vou dar o meu melhor. Farei tudo pelo clube e pelos adeptos. Mas há grandes nomes aqui e por isso tenho de fazer o meu papel. Darei o melhor e de certeza que darei a vida em campo.
0: A cláusula de rescisão de Silas Anderson no Sporting é de 80 milhões de euros.
1: Foi a edição às 10 da noite com Cláudia Almeida. 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

noite em forma de assim. Segunda hora, e para fazermos uma breve viagem ao universo do poeta da cidade. Abro o livro Ela, Metafisicamente do Outro Mundo. Pedro Tadeu, junto às 11, distribui panfletos de Maria Provocação.

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1: José Mourinho para o Real Madrid dá-se por 15 milhões, já tudo é oficial. O Clube da Luz tomou essas decisões e anunciou-as esta noite, essas mudanças junto da Comissão do Mercado de Valores Mobiliários. Atualizamos daqui a pouco o ataque dos Estados Unidos ao Irão. Trump tinha prometido, depois do abate de um helicóptero militar norte-americano. Vamos também escutar o Papa Leão XIV a denunciar o que chama de realidade dramática da violência contra as mulheres. 10 de junho, feriado do Dia de Portugal de Camões e das Comunidades Portuguesas. As cerimónias oficiais vão decorrer na Ilha Terceira, nos Açores, onde já está o Presidente da República.
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1: É oficial, Marco Silva é o novo treinador do Benfica para as próximas duas épocas. O técnico que terminou o contrato com o Fulham regressa a Portugal 11 anos depois da experiência no Sporting. O comentador de desporto da Antena 1, Luís Cristóvão, diz que já era a altura de Marco Silva regressar a Portugal pela porta grande e fala num treinador muito competente.
3: Creio que é reconhecidamente um dos treinadores portugueses que nestes últimos anos tem feito um trabalho de um nível muito alto, numa Premier League super competitiva, e é um treinador que também já estava a merecer passar para uma outra equipa que tivesse uma expressão também europeia. Falo pelo Benfica, creio que não poderia haver melhor porta para Marco Silva poder estar num grande em Portugal uma vez mais. Agora é um treinador completamente diferente, com muito mais experiência, com muito mais estatuto, com muito mais conhecimento, e com um teste também muito exigente, porque vem encontrar um Benfica que claramente está em déficit em relação aos seus dois principais rivais em Portugal, e aquilo que ele terá que conseguir fazer é rapidamente inverter essa tendência.
1: E Luís Cristóvão concretiza: os desafios de Marco Silva passam por convencer os adeptos e dar uma nova identidade ao futebol do Clube da Luz.
3: O Benfica vem aqui de duas temporadas de dificuldades na forma como a equipa joga, e eu creio que esse será o primeiro elemento que Marco Silva tem que trazer para os encarnados, que é mostrar um futebol que seja mais convincente, mais atraente, que convença os adeptos que esse futebol pode trazer outros resultados. Já são demasiadas épocas sem ser campeão. Não digo que Marco Silva esteja obrigado a ser campeão na primeira temporada, mas tem que ser um Benfica que compete pelo título até à última, que mostre sinais de crescimento.
1: É a análise do comentador Luís Cristóvão. O Benfica anunciou o novo técnico minutos depois de os encarnados comunicarem à Comissão do Mercado de Valores Mobiliários que o Real Madrid formalizou a proposta de 15 milhões por José Mourinho. É a cláusula de rescisão do técnico português. Mourinho aceitou regressar a Madrid para substituir Álvaro Arbeloa, que saiu esta terça-feira oficialmente do comando técnico dos merengues. Os Estados Unidos lançaram vários ataques contra o Irão nas últimas horas. Depois da queda de um helicóptero norte-americano, Donald Trump tinha prometido retaliar. As autoridades iranianas prometem uma resposta determinada. Luís Peixoto.
4: O ministro dos Negócios Estrangeiros do Irão promete: as forças armadas iranianas não vão deixar nenhum ataque ou ameaça sem resposta. Logo após o ataque norte-americano, Abbas Araghchi recorreu às redes sociais para dizer que, apesar das derrotas norte-americanas no campo de batalha, os Estados Unidos optaram por testar a determinação iraniana. Araghchi avisa ainda que quem quiser estar seguro deve abandonar a região. Na noite desta terça-feira, os Estados Unidos atacaram várias zonas do Estreito de Hormuz, incluindo a ilha de Keshm, um local estratégico em termos militares. O Comando Central dos Estados Unidos diz que se tratam de ataques de autodefesa em resposta ao abate de um helicóptero Apache na costa de Oman do Estreito de Hormuz. Donald Trump tinha prometido uma resposta ao Irão pela queda do helicóptero, da qual não resultaram vítimas. Com os ataques dos últimos dias entre Israel e o Irão e os ataques desta terça-feira dos Estados Unidos, adensam-se as dúvidas sobre um acordo de paz.
1: Foi ao início da noite, hora de Lisboa, que as forças militares dos Estados Unidos iniciaram uma vaga de ataques a que chamam de autodefesa contra alvos no Irão. A primeira-ministra da Irlanda do Norte, Michelle O'Neill, fala de pura brutalidade ao referir-se às cenas de violência em Belfast. São protestos anti-imigração, com veículos incendiados, estradas cortadas, para além de casas também em chamas. Em relação a estas casas em chamas, a primeira-ministra da Irlanda do Norte considera que se trata de cobardia repugnante. Estes protestos acontecem um dia depois de um ataque com uma faca atribuído a um refugiado do Sudão, com incitamentos a manifestações em todo o país nas redes sociais por parte de várias figuras da extrema-direita britânica. Em Barcelona, o Papa denunciou a realidade da violência contra as mulheres. Leão XIV apelou ainda à reflexão coletiva para se combater as relações violentas dentro das famílias.
5: Tantas crônicas policiais.
6: Muitas das denúncias de crimes, mesmo hoje em dia, refletem um clima tóxico nas relações familiares, caracterizado por abusos, opressão e, em particular, pela violência contra as mulheres, que, infelizmente, muitas vezes conduz ao femicídio. Todos nós somos chamados a enfrentar esta realidade dramática, tanto a nível individual como enquanto sociedade. Se há violência, se o egoísmo prevalece, se até mesmo o amor entre os membros de uma família se transforma em ódio, devemos questionar a dinâmica da nossa sociedade, a cultura do individualismo, a tentação da violência, mas não Deus.
5: E não a Deus.
1: O apelo do líder da Igreja Católica à sociedade para se enfrentar um problema dramático. Leão XIV falou no Estádio Olímpico de Barcelona para 40 mil pessoas. O Papa continua a visita por Espanha, vai passar ainda pelas Ilhas Canárias na quinta e na sexta-feira. Esta quarta-feira, duas manifestações saem à rua em Lisboa e no Porto para lembrar as vítimas de racismo e da xenofobia em Portugal e homenagear Alcino Monteiro, assassinado no bairro Alto em Lisboa há 31 anos, em junho de 1995. Com a designação dia 10 de junho, dia de luta antirracista, a manifestação segue ao início da tarde da rua Garrete até ao Largo do Carmo, onde se vai ler um apelo que já foi subscrito por mais de 30 entidades. De acordo com a organização desta manifestação no Porto, a concentração está prevista para a Praça do Marquês a partir das 2 da tarde. Esta quarta-feira é feriado nacional, dia de Portugal, de Camões e das comunidades portuguesas. As cerimónias oficiais vão decorrer na Ilha Terceira, nos Açores. O presidente chegou ao arquipélago de véspera. Após a cerimónia do hastear da bandeira, esta terça-feira, António José Seguro passeou por Angra e também por Praia da Vitória durante cerca de 2 horas. Seguiu-lhe os passos a repórter Eduarda Mendes.
7: Já cumprimentei. Não. Felicidades, está bem? Obrigado.
8: E foi assim durante todo o passeio em Angra do Heroísmo e Praia da Vitória. António José Seguro cumprimentou todos os que com ele se cruzaram e manteve o legado do seu antecessor.
9: Está a foto consigo?
7: Claro que sim. Onde é que está aí a máquina?
9: Está ali.
7: Ah, está. Já está programado. Então, o que é que faz? Estuda ou trabalha?
9: Estudo.
7: É?
9: Estou no nono ano.
7: No nono ano. E depois, na Universidade dos Açores?
9: Lisboa, provavelmente.
8: Da população terceirense, um agradecimento pela presença e por voltar a trazer as cerimónias do 10 de junho à ilha.
7: Venho com muito gosto. Muito obrigado pela vossa hospitalidade.
10: Muita honra que o senhor seja o presidente da nossa
7: nação. Muito obrigado.
10: Muita honra.
7: Mas sabe que isso, para além de me deixar emocionado, aumenta a minha responsabilidade.
10: Sem dúvida. Está bem?
8: Pelas ruas das duas cidades, atenção especial à arquitetura, às decorações, algumas com mensagens.
11: Muito bonito. Primeiro sou a seriana e depois...
7: Muito bonito essas duas bandeiras. Muito bonitas. Uma varanda muito bonita mesmo. E bem cuidada, não é?
12: A varanda é igual, só que esta é pintada de vermelho. Não é? Fazem a bandeira nacional, verde e amarelo. Muito obrigado.
8: Durante o passeio, ainda um alerta numa região que tem sido gravemente afetada pela desertificação e pela diminuição da população.
7: Ah, a juventude. E quantos meses é que tem?
13: Três.
7: Nós precisamos muito de bebés. Desejo muitas felicidades, está bem?
13: Obrigado.
8: Cerca de 2 horas de contactos com a população na Terceira, é a segunda vez que a cerimónia do 10 de junho acontece nesta ilha.
1: Neste 10 de junho, a partir das 11 da manhã, hora de Portugal Continental, emissão especial aqui na Antena 1 até por volta da 1 da tarde. O Partido Socialista diz que está disponível para viabilizar a prestação social única se o Governo reduzir a proposta aos termos essenciais. Caso contrário, o líder da bancada do PS avisa que os socialistas vão votar contra a criação da PSU, que o Parlamento vai discutir e votar na próxima sexta-feira. Na carta ao Governo, Eurico Brilhante Dias argumenta a oposição à proposta inicial, mas abre a porta a negociações. Inês Ameixa.
14: Disponível para negociar, o Partido Socialista avisa que vai votar contra a proposta do Governo para criar uma prestação social única, tal como ela está, mas abre a porta a negociações que permitam viabilizar este apoio que agrega num só 13 prestações sociais não contributivas. Na carta, dirigida ao Ministro dos Assuntos Parlamentares, o Presidente da bancada do PS, Eurico Brilhante Dias, começa por dizer que se opõe à proposta porque ela não reflete os valores fundamentais de um verdadeiro Estado social. O PS é contra o trabalho de solidariedade social obrigatório para aceder a esta prestação social única e não concorda, por exemplo, com a criação de um canal para denunciar comportamentos abusivos no que toca a apoios sociais. Eurico Brilhante Dias lamenta ainda que não sejam conhecidas estimativas do impacto previsto desta PSU. Ainda assim, o PS mostra abertura para negociar com o Governo uma lei que contenha apenas as normas essenciais, ou seja, a fusão das várias prestações nos seus termos essenciais, deixando assim os pontos mais polémicos para regulamentação posterior pelo Governo por decreto-lei. Eurico Brilhante Dias refere que nesse decreto-lei deve estar explicado o valor de referência da nova prestação. Depois do Chega, também o Partido Socialista vem agora a terreiro para negociar a PSU, que é discutida já na sexta-feira na Assembleia da República.
1: E o Chega propõe 5 anos de descontos, onde o Governo prevê que os imigrantes possam ter acesso a esta prestação após completarem 1 ano de residência no nosso país. Mas André Ventura admite viabilizar a proposta do Executivo.
15: Isto é o tipo de questões que as pessoas têm que perceber, que não há recursos para tudo. Temos que limitar. E o limitar é limitar com justiça. Se calhar 1 ano de desconto era mais correto. Em todo o caso, a nossa perspectiva é de 5 anos de descontos mínimos. Se o PSD quiser, tiver outra proposta, que nos diga.
1: E na véspera, na segunda-feira, André Ventura anunciou estar disposto a viabilizar a passagem da PSU à especialidade se o PSD aceder às condições que o Chega exige, entre elas limitar os apoios aos imigrantes ou que os imigrantes tenham acesso à PSU que engloba 13 prestações sociais não contributivas. A criação de uma prestação social única vem do tempo do governo de António Costa e, se não entrar em vigor, Portugal pode perder 500 milhões de euros do PRR. A proposta atual da PSU prevê trabalho social de até 15 horas semanais e engloba 13 prestações sociais não contributivas numa só, entre elas o rendimento social de inserção. Esta quarta-feira, o último teste da seleção portuguesa de futebol masculino antes do Mundial deste ano. Portugal joga com a Nigéria em Leiria, jogo em que o selecionador nacional, Roberto Martínez, apenas terá a baixa de Rafael Leão. O Portugal-Nigéria está agendado para as 20h45, hora de Portugal Continental.
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0: Noite, 10 de junho, feriado nacional, dia de Portugal, de Camões e das comunidades portuguesas. As cerimónias oficiais vão decorrer na Ilha Terceira, nos Açores, onde já está o Presidente da República. No estádio de Leiria, o último teste da seleção de futebol masculino antes de viajar para Miami, num jogo contra a Nigéria.
1: Cláudia Almeida.
0: Marco Silva é o novo treinador do Benfica para as próximas duas épocas. O técnico que terminou o contrato com o Fulham regressa a Portugal 11 anos depois da experiência no Sporting. O comentador de desporto da Antena 1, Luís Cristóvão, diz que já era a altura de Marco Silva regressar a Portugal pela porta grande.
2: Creio que é reconhecidamente um dos treinadores portugueses que nestes últimos anos tem feito um trabalho de um nível muito alto, numa Premier League super competitiva, e é um treinador que também já estava a merecer passar para uma outra equipa que tivesse uma expressão também europeia. Falo pelo Benfica, creio que não poderia haver melhor porta para Marco Silva poder estar num grande em Portugal uma vez mais. Agora é um treinador completamente diferente, com muito mais experiência, com muito mais estatuto, com muito mais conhecimento e com um teste também muito exigente, porque vem encontrar um Benfica que claramente está em déficit em relação aos seus dois principais rivais em Portugal, e aquilo que ele terá que conseguir fazer é rapidamente inverter essa tendência.
0: E o comentador Luís Cristóvão aponta os desafios de Marco Silva na Luz.
2: Creio que esse será o primeiro elemento que Marco Silva tem que trazer para os encarnados, que é mostrar um futebol que seja mais convincente, mais atraente, que convença os adeptos que esse futebol pode trazer outros resultados. Já são demasiadas épocas sem ser campeão. Não digo que Marco Silva esteja obrigado a ser campeão na primeira temporada, mas tem que ser um Benfica que compete pelo título até à última, que mostre sinais de crescimento.
0: É a análise do comentador Luís Cristóvão. O Benfica anunciou o novo técnico minutos depois de os encarnados comunicarem à CMVM que o Real Madrid formalizou a proposta de 15 milhões para a rescisão de José Mourinho. O técnico português que aceita regressar